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0: 9:31.
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0: 10:31.
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0: 205.
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Louvado seja nosso Senhor Jesus Cristo, para sempre seja louvado. Queridos irmãos e irmãs, é quarta-feira mariana, Nossa Senhora. Nossa Senhora do Carmo, rogai por nós, madrinha da obra, evangelizar é preciso, intercedei por nós. Hoje estamos ainda, e falo ainda porque ainda é tempo de graça, o nono dia da novena de Nossa Senhora Aparecida. Se você já recebeu a graça, agradeça a Deus, agradeça a intercessão de Nossa Senhora. Se ainda não chegou, continue a rezar. Quero saudar a todos, saudar a partir da Rádio Evangelizar, de onde tudo começa, as rádios irmãs, cujos nomes cito neste momento: Rádio Atual FM 105.1 de Vitória de Santo Antão, Pernambuco. Se pela TV Evangelizar, sinal digital em todo o país, em várias cidades, canal aberto. Pelo YouTube, Padre Manzotti Oficial. Pelos aplicativos da Associação Evangelizar é Preciso e todas as plataformas digitais. Maria, minha mãe Maria, eu quero te falar de amor. Maria, minha mãe Maria, vamos juntos rezar, sabendo que Maria está conosco. Em nome do Pai, do Filho e do Espírito Santo. Amém. Naquele tempo, disse o Senhor: ai de vós, fariseus, porque pagais o dízimo da hortelã, da arruda e de todas as outras ervas, mas deixais de lado a justiça e o amor de Deus. Vós deveis praticar isto, sem deixar de lado aquilo. Ai de vós, fariseus, porque gostais do lugar de honra nas sinagogas e de serdes cumprimentados nas praças públicas. Ai de vós, porque sois como túmulos que não se veem, sobre os quais os homens andam sem saber. O mestre da lei tomou a palavra e disse: mestre, falando assim, insulta-nos também a nós. Jesus respondeu: ai de vós também, mestres da lei, porque colocais sobre os homens cargas insuportáveis, e vós mesmos não tocais nessas cargas nem com um dedo, um só dedo sequer. Filhos, hoje e filhas, são os ais de Jesus. Ai de vós.

Mas devemos entender esse texto não como algo do passado, mas uma correção do presente. E ele começa dizendo: ai de vós, fariseus. Ele não está anulando o nosso dízimo, a obrigação. Obrigação não. A retribuição que temos e somos chamados a fazer com o nosso dízimo. Ih, lá vem o padre. Não, não tem nada a ver comigo, é o evangelho de hoje. Um dos mandamentos da igreja, pagar o dízimo conforme o costume. Jesus diz, vocês devem pagar o dízimo. Ele cita ali da hortelã e do cominho. Mas além disto, o que é mais importante, ou o que é também importante, sermos justos, ter amor a Deus. Depois, ele diz, cuidado para não quererdes lugar de honra, as honrarias, serem cumprimentados nas praças, porque isso é semelhante a um túmulo. Por fora é bonito, por dentro é podridão. Um túmulo que mostra o quanto necessário é que as coisas brotem de um coração sincero, justo, honesto, verdadeiro. Depois fala aos doutores da lei que colocam cargas nos ombros, mas não estão dispostos a fazer nada. Vamos pedir a Nossa Senhora que estes ais não se refiram a nós, a mim, a você, concretamente. Não pensemos aqui em fulano, ciclano, julgando, mas nos coloquemos diante da palavra e peçamos Nossa Senhora, se por acaso eu estiver errado, me ajude na retidão. Se estou sendo injusto, que eu viva o evangelho da justiça. Se estou sendo hipócrita, que eu busque a autenticidade. Nossa Senhora, que eu possa viver a palavra de Deus. Incluamos também, sob a intercessão de Nossa Senhora, os nossos apelos e pedidos. Por quem você reza? Por quem você está fazendo essa novena e ainda é o nono dia? Por quem você tem feito suas orações? Senhor Deus, nós queremos te pedir por pessoas que estão passando por graves problemas financeiros. Tem aparecido muito isso, de endividamento, e não por maldade, pelas circunstâncias. Ajude, Senhor, essas pessoas a administrarem esta dívida, a saírem desta situação difícil. Nós colocamos diante de Ti, Nossa Senhora, pessoas que estão neste momento com dor. Dor física. E eu convido você a colocar a mão sobre a sua dor e pedir, Nossa Senhora, leve embora essa dor no corpo, que está me limitando, que está me atrapalhando. Eu não consigo fazer o meu trabalho. Os remédios não estão fazendo efeito. Leva embora, mãe. Mas também as enfermidades que não aparecem, as feridas que não sangram, mas que estão dentro de nós, que causam sofrimento, insônia, preocupação, perda do apetite, inquietação. Mãe, olha por aqueles que mais estão necessitados hoje, pelas ondas do rádio, pela imagem da TV. Visite essas pessoas, mãe. Intercede a teu filho, pedindo exatamente que sejam aliviadas, confortadas, consoladas. Senhor, obrigado por ter nos dado Nossa Senhora como mãe. Mãe, fica conosco,
durante todo este programa. Fica conosco, mãe. Acolha no seu coração materno e apresente nossas preces a Deus. Nós só começamos o programa, eu volto já. Volte comigo, chame um amigo, uma amiga. Volte comigo.

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0: Nossa Senhora, Mãe, fica conosco durante todo o programa. E é exatamente por isso que eu digo que você tem um lugar em nosso coração. Baseado em Coríntios, capítulo 2 Coríntios 7, 2. Dai-nos um lugar em vossos corações. Eu quero lembrar a você, exatamente hoje, Quarta Mariana, que você tem um lugar em nosso coração. Você pode, através do QR Code que está na sua tela, mandar a sua intenção. Você pode mandar pelo WhatsApp 41-3221-6060. Você pode pelo 0800-410-6060. Nós acolhemos a sua intenção e levaremos no altar do Senhor missas, adorações, terços, intercessões. Confie a sua intenção à obra evangelizar. Aqui você tem um lugar em nosso coração. Nós queremos rezar por você e com você. Marlise, que a paz de Jesus esteja com você, Marlise.
1: Bom dia, Padre. Sua bênção.
0: Deus abençoe, Marlise. Você fala de onde?
1: De Guarapuava.
0: Meu abraço a Guarapuava, Paraná. Como é que você me acompanha?
1: Eu acompanho pela Rádio 93 e também pela televisão.
0: Ô, filha, fala mais alto. Meu abraço, Rádio 93 e televisão. Fala mais alto.
1: Tá bom, Padre. Melhorou assim?
0: Um pouco mais. Vai lá.
1: Então, Padre, tenho um testemunho para dar.
0: Pois não.
1: E pedi um aconselhamento para o senhor também.
0: Tá bom, então vamos começar pelo testemunho, depois que o Espírito Santo nos ilumine no aconselhamento. Vamos lá.
1: Amém. É, Padre, o testemunho de quando eu tive minha primeira filha, eu fiquei com um problema na minha coluna, sabe? E em 2019, o senhor fez uma oração falando a respeito de uma cura, né? E eu aceitei pra mim.
0: Certo.
1: Então, aqui, esse dia passou e eu sempre precisava dormir apoiada a minha coluna de costas com meu esposo.
0: Sim.
1: E a partir dessa noite, eu dormi tranquilo, assim, como se diz, sem perceber, né, a graça que Deus deu. E no outro dia que eu fui entender, né,
0: amém,
1: que a graça foi pra mim, em 2019.
0: Louvado
1: então,
0: seja Deus.
1: Eu tenho testemunho pra dizer. E dizer obrigado, Jesus, por essa graça alcançada.
0: Graça alcançada?
1: É graça testemunhada. Toca o sino, sou cristão.
0: Isso. E você falou de um aconselhamento. O que está acontecendo?
1: Sim, Padre. Eu tive recentemente, dia 1º do mês passado, uma perda gestacional de 9 semanas.
0: Tá.
1: Até então, antes de eu ter essa perda, eu já tenho 3 meninas.
0: Sim.
1: E da última menina, eu fiquei tipo com trauma de ter mais filho por conta de quem me acompanhou, fez uma gravação, né, do parto. Eu nem tinha visto. Até então, depois que eu vi, fiquei traumatizada, né?
0: Entendi.
1: Então, eu falei, jamais quero ter mais filho. Meu Deus, só de ver o rosto da gente, o sofrimento ali no momento, eu fiquei com trauma.
0: Entendi. Que mau gosto também. Mau gosto, eu sempre digo, não é, isso não é nada agradável. Eu respeito quem o faça, mas para a pessoa que está lá no momento de dor, não é nada agradável, né?
1: Não, Padre, eu até então não tinha visto e falei, meu Deus, não vi, né, na hora do sofrimento, da dor ali, né, que estava me gravando, jamais, né?
0: Tá.
1: Eu ia aceitar. Aí, então, ficou na minha cabeça, ficou esse trauma. E para adiantar, sabe, que o nosso tempo é curto. Aí eu tive essa gestação agora recente, né? Sem,
0: tá.
1: Como se diz, sem preparamento, né? Nós não tivemos, né?
0: Sim.
1: Mas com 9 semanas eu perdi esse bebê. Até então, depois que eu perdi, eu tenho angústia de ter recente outro, sabe, Padre? Meu esposo sempre fala pra mim que não é momento agora, né? Por conta que ele tem medo do futuro, das condições financeiras, essas coisas todas, sabe, Padre? Que tem no mundo inteiro, né? E eu tenho essa angústia, né, por estar com 32 anos, eu digo assim que ele esperando para chegar, às vezes, até a idade dos 40, mas dificultoso, então eu tenho essa angústia no meu coração, né. Aí hoje eu pedi um direcionamento de Deus, né, para conseguir falar com o Senhor, para me dar um aconselhamento, está sendo uma coisa na minha cabeça, está querendo arrependimento, se eu tenho que aguardar mais um pouco.
0: Filha, mas veja, Se eu entendi, eu não tô in... se eu entendi, você tem trauma porque filmaram sem tua autorização.
1: Eu tive, padre. Até então, eu falei, eu me curei nessa gestação que eu tive perca recentemente. Eu me curei, tenho vontade novamente de enfrentar o que for.
0: Filha, mas, veja, não está em conformidade você e seu marido em ter. A pergunta, você já sabe, ele acha que não é o momento. Você quer ter mais um filho?
1: Sim.
0: Hã?
1: Sim, eu quero.
0: Apesar do trauma?
1: Exatamente, padre. Esse trauma eu tive, mas até então eu já não penso mais e me curei, entendeu?
0: Entendi. Filha, isso é uma conversa entre o casal. É muito importante o casal estar em profunda sintonia. Eu não estou dizendo para você apelar para métodos artificiais. Você pode...
1: Não, nós podemos no natural, padre.
0: Não. Eu estou dizendo para não ter filhos. Você pode, existe outras formas. Mas o casal tem que estar em comum acordo. Não faça nada que não esteja de acordo. Então é muito importante, porque depois as consequências é dizer, ó, eu não queria, eu disse para não ter. Então já começa errado. Então converse com teu marido e tente clarear os dois. Você já tem 3 filhos, não é?
1: Sim.
0: Então não é de se dedicar a estes com todo o esforço, com todo o empenho. Como não é negar os filhos, mas você já os tem.
1: Sim.
0: Entendeu?
1: Estou entendendo, pastor.
0: Não tome decisão sozinha.
1: Não tomo. Por isso mesmo que até então só queria esse aconselhamento, né? Algo que, como se o padre falasse para mim alguma coisa assim.
0: Exato. Eu não vou dizer sim nem não. Pense nos 3. Pense nas condições que vocês têm, teu marido disse sobre isso, a circunstância. Quantos anos tem essa criança que está, que eu estou escutando choramingar?
1: 2 anos e 5 meses.
0: Então, filho, então você é mãe, tá certo? Que Deus abençoe, filho. Marlise de Guarapuava, Paraná, Rádio 93 FM. Ela acompanha também pela Parabólica Digital, Rádio Cultura FM. Bispo Dom Hamilton Manuel da Silva, de Guarapuava. Querido povo de Deus, escute esse testemunho, por favor.
2: Meu nome é Neilde. Há 12 anos era evangélico.
0: Sim.
2: Mas nunca deixei de ter fé no meu Deus e Nossa Senhora. Principalmente Nossa Senhora das Graças.
0: Certo.
2: Eu quero te dizer que hoje eu estou na Igreja Católica.
0: Amém.
2: E acompanhando todos os dias sua programação, desde as 5 da manhã.
0: Que maravilha.
2: E pedindo pela tua vida.
0: Obrigado.
2: Pela tua saúde, pelo teu ministério.
0: Amém.
2: Que Deus te abençoe. Em nome de Jesus. Amém, meu filho.
0: Deus abençoe. Muito obrigado, querida. Nezilde, de algum lugar do Brasil. Louvado seja Deus que você esteja conosco na Igreja Católica. E posso repetir e agradecer mais uma. Obrigado por rezar por mim, pela minha vida, minha saúde e ministério, que exerço uma parte do meu sacerdócio todos os dias aqui. Filhos e filhas, lembrando que hoje nós vamos para a leitura orante e hoje terminamos o profeta Eliseu. Hoje terminamos o profeta Eliseu. Padre, está muito bom. Não, tem outros profetas. Eu vou para o intervalo, eu volto já. Volte com a Bíblia na mão. Lembrando, se você perdeu os fatos miraculosos de Eliseu, você vai no YouTube Padre Manzotti, está lá na leitura orante, gente. 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Que tal você se inscrever agora, neste intervalo? Eu volto já.

0: 10h27.
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0: Segundo Reis, capítulo 13, 14, seguintes. Segundo Reis, capítulo 13, 14, seguintes. A morte do profeta Eliseu. O profeta Eliseu foi atacado por uma doença sem cura. Opa! Por que eu parei? Às vezes nós temos uma falsa ideia de que os homens de Deus, as mulheres de Deus, são imunes à doença. Não é verdade. O profeta Eliseu foi atacado por uma doença sem cura. Quando ele estava para morrer, o rei Jeoás foi visitá-lo. Então o abraçou e chorou, dizendo: meu pai, o Senhor foi como um exército para defender Israel. Então Eliseu disse: pegue um arco e algumas flechas. Você está prestando atenção? Meu pai, o Senhor foi como um exército para defender Israel. Eliseu disse ao rei: pegue um arco e algumas flechas. Jeoás pegou o arco e as flechas, e Eliseu lhe disse que se preparasse para atirar. E o rei fez o que ele mandava. Aí Eliseu pôs as mãos em cima das mãos do rei e disse: abra a janela que dá para o lado da Síria. O rei abriu. Então Eliseu disse: atire a flecha. Assim o rei atirou. Eliseu disse: o Senhor é a flecha do Senhor Deus. É por meio do Senhor Deus que vai conseguir a vitória contra a Síria. Escute isto, toca o sino, sacristão. O Senhor lutará contra os sírios em Afeca até vencê-los. Depois, Eliseu disse a Jeoás que pegasse uma outra flecha e batesse no chão com elas. O rei bateu 3 vezes no chão e parou. Eliseu ficou zangado com isso e disse: o Senhor deveria ter batido 5 ou 6 vezes, e assim venceria completamente os sírios, mas agora vai vencê-lo só 3 vezes. Então Eliseu morreu e foi sepultado. Todos os anos, bandos de moabitas costumavam invadir a terra de Israel. Certa vez, alguns israelitas que estavam fazendo um sepultamento viram um desses bandos. Então os israelitas jogaram o defunto na sepultura de Eliseu e fugiram. Assim que o corpo tocou os ossos de Eliseu, o homem ficou vivo de novo e se levantou. Palavra do Senhor, graças a Deus. O texto de hoje é duplamente importante, mas principalmente versículo 21b. A última parte que eu li, mas vamos devagar, sem pressa, sem pressa. O contexto, o rei Joás foi visitar Eliseu quando o profeta está gravemente enfermo, você ouviu. Ao encontrar Eliseu, o rei chora e repete a expressão que o próprio Eliseu havia usado com Elias: meu pai, carro e cavalaria de Israel. Isso mostra o reconhecimento de Joás de que a verdadeira força de Israel não estava simplesmente no seu exército, mas na presença de Deus manifestada no meio dos profetas. Como entender, padre, a história do arco e das flechas? Vamos tentar. Eu falei que a primeira parte é importante. A imagem é muito bonita. A vitória não é atribuída ao rei militar. A vitória é atribuída ao Senhor. Joás participa do gesto, mas Deus é quem concede a vitória. Os detalhes da flecha: Joás golpeia 3 vezes e para. Então Eliseu fica indignado. Mas por que Eliseu se irrita? Porque o gesto do rei demonstra uma fé limitada, uma resposta tímida diante daquilo que Deus queria dar a ele. O profeta havia anunciado a vitória, mas Joás demonstrou pouca disposição. Porque o senhor falou que a segunda parte é muito importante, e a leio de novo. Então, os israelitas jogaram o defunto na sepultura de Eliseu e fugiram. Assim que o corpo tocou os ossos de Eliseu, o homem ficou vivo de novo e se levantou. É um fato extraordinário. Um homem morto é colocado no túmulo de Eliseu. Quando o corpo toca os ossos do profeta, o homem revive e se levanta. Eu quero dizer isso porque é exatamente isso que nos leva a ter o carinho, o respeito, a guarda, o valor das relíquias dos santos. Porque nós temos as relíquias dos santos, sejam elas de primeiro grau, segundo grau ou terceiro grau, quer dizer, do corpo, segundo grau, do que tocou no corpo, e terceiro grau, exatamente por causa deste texto. Assim que o corpo tocou nos ossos de Eliseu, o homem ficou vivo de novo e se levantou. Com isso, nós concluímos a leitura orante do profeta Eliseu. Hoje, a morte de Eliseu. Capítulo 2, versículo 13, de 14 a 20. Eu vou para o intervalo e volto já. Volte comigo.

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0: E aí, você gostou da leitura orante? Concluímos hoje a morte de Eliseu. O que vem depois? Amanhã nós continuamos. Temos ainda outros profetas. Toda essa leitura orante você encontra no YouTube Padre Manzotti. Sempre no final da noite eles fazem um recorte e colocam lá. Prestigie, aprofunde o conhecimento, no mínimo. Saber essas histórias, mesmo porque, ao final de ter lido cada ato miraculoso, eu tentei explicar e dar um sentido. 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Volto a dizer, leia, releia, porque é uma releitura de Jó. E como é importante entendermos que aquilo que eu dizia, Eliseu foi tocado por uma doença incurável e era um homem de Deus. Então por que Deus permite que o justo sofra? Inabalável, leia o livro. Maria Francisca, que a paz de Jesus esteja com você. Maria Francisca, alô?
1: É eu mesmo, boa tarde, pai.
0: É você mesmo, minha querida, de onde você fala, Maria Francisca?
1: Eu falo, eu sou a benção, pai.
0: Deus abençoe.
1: Eu falo aqui de Roraima, mas estive no Mucajaí.
0: Mucajaí, entendi. Isso, Mucajaí, Rondônia. Como é que você me acompanha ali em Rondônia, Mucajaí?
1: Eu acompanho pela TV Evangelizar, a Canal 21.
0: Opa!
1: Aqui é Roraima, padre.
0: Roraima, tá certo?
1: É, aqui é Roraima.
0: Tá bom, TV Evangelizar, canal 21.1 de Boa Vista, Roraima.
1: É, Boa Vista.
0: Isso, diga lá, Maria Francisca, a palavra é sua, minha querida.
1: Pois é, padre.
0: Pois é.
1: Eu primeiro peço essa bênção.
0: Deus abençoe.
1: Oração para minha família.
0: Tá.
1: E eu quero dar um testemunho, né?
0: Sim, por
1: quero
0: favor.
1: Quero dar meu testemunho agora, né?
0: Diga.
1: Eu estou pelejando, né? Para dar o testemunho, e aí eu... Não é para mim, não foi comigo, né?
0: Sim.
1: Mas foi da minha família, da minha filha, né?
0: Tá bom.
1: Eu pedi a Jesus da Santa Chaga, né? E eu pedi para ele, ele me deu, né?
0: E o que que foi,
1: porque
0: querida?
1: A minha filha... Ela é empresária, ela é empresária, tinha uma loja muito boa lá no Cajaí. E eu sei que depois deu um desavença lá com ela, com o marido largou ela. Aí eu sei que ela foi falindo, e aí estava devendo muita dívida, né? Aí ela foi, e já tava, eu estava com medo dela entrar em depressão, que ela é uma menina muito boa, uma menina muito católica.
0: Certo.
1: Ela tem um coração enorme, assim, sabe? Que ela tira da boca dela para ajudar os outros, né?
0: Certo.
1: E minha família sempre é assim, graças a Deus, né?
0: Que bom.
1: Aí eu fui e pedi a Jesus da Santa Chaga, né? Que eu assisto todo dia, né? Pedi Jesus da Santa Chaga que ele me mostrasse um meio, que ela tinha lá um lote para vender de casa, né? Um lote lá de casa para vender. Um terreno lá, e aí eu fui pedir para ele, ele vem dizer, Serguinha me mostrou a bênção, né? Ela mostrou a bênção que eu pedi para ele.
0: Amém.
1: Só que ela não vendeu só esse, né? Ela vendeu muito mais.
0: E conseguiu sair da dívida?
1: Ah?
0: Ela conseguiu sair da dívida?
1: Eu vou lhe contar agora, né? Aí, tá, ela foi e vendeu, né? Lá. Aí o cara deu o rapaz lá deu a metade, depois deu a outra, né? Foi dando um pouquinho. Aí ela não fez do jeito que eu fiz, porque eu disse que era para ela vender para pagar as dívidas. Aí o resto que sobrasse, ela podia empregar na loja. Mas ela não fez do jeito que eu fiz. Ela fez o contrário. Ela pegou e investiu na loja. Aí não deu mais nada. Foi cada vez só caindo. Só pagou um pouquinho das dívidas. Aí só foi caindo, né? Aí não deu mais pra frente, não foi mais pra frente, de jeito, não, quebrou.
0: Entendi.
1: Aí até hoje, Aí o restinho que ela tinha lá, ela foi, botou lá, entregou lá na horta, que aqui dá muito bem uma horta, né? Ela botou lá na horta, entregou lá um pouquinho, mas não vai pra frente, padre. Ela
0: tá
1: faz logo ela só, que trabalha, né? O marido dela agora tá trabalhando com ela, né? Aí faz. Aí quando pensa que não, pensa que vai na nuca, aí volta tudo de novo pra baixo, né?
0: Tá bom.
1: Não vai dar data, né? Eu disse, minha filha, você tá apanhando na cabeça. Eu sei. Eu sei por que você tá apanhando. É porque você não fez do jeito que eu fiz.
0: Entendi.
1: Era pra você ter feito. Do jeito que eu fiz, era pra você ter cumprido. Era pra você ter pagado sua dívida tudinho. E o outro que sobrar, você ia... Ou você ia aplicar, né?
0: Tá.
1: Aí ela disse... Eu digo, mas você não fez. É por isso que você está apanhando. Tudo que você faz, minha filha, não vai dar certo. De jeito nenhum.
0: Mas vamos colocar ela em oração para ver se ela apruma, filha. Como é que é o nome dela, Maria Francisca?
1: É Maria Sônia. Maria Sônia.
0: Tá bom.
1: Mas a Maria é minha filha mais velha. Aí, padre, eu quero... Aí eu quero oração por minha marido, para minha filha Selma aqui.
0: Selma.
1: Para a família dela, por ela lá, coração ela no marido dela, para meu filho, com a família dele.
0: Como é que é o nome do filho?
1: O médico que está no hospital, né? Desde sábado que ele está no hospital, o bichinho tem 4 anos de idade, estava passando muito mal.
0: Como é que é o nome
1: agora
0: do seu filho?
1: Agora ele está mais melhorzinho um pouco, né?
0: Como é que é o nome do seu filho?
1: Eu quero oração por ele também. Quero oração também, porque eu estou com problema aqui na perna. Tem mais de 2 meses, tem um ferimento na minha perna, que é negócio de úlcera.
0: Tá bom.
1: Veia, né? Que história, estou esperando a cirurgia e estou nascendo a carne minha filha para ver se sara mais ligeiro, para quando a cirurgia sair já está sarado, que senão não faço.
0: Tá bom.
1: E eu sou associada.
0: Certo. Muito daí, obrigado.
1: Sou associada, minha filha também, meu marido.
0: Muito obrigado. Que Deus
1: meu
0: abençoe.
1: Marido.
0: Eu anotei e levarei no altar do Senhor. Meu grande abraço, Maria Francisca, Mucajaí, Roraima. TV Evangelizar 21.1, Boa Vista, Roraima. Dom Evaristo Pascoal Spengler, de Roraima. Escute esse testemunho, por favor.
2: Quero deixar aqui o meu testemunho para glorificar a Deus. No dia em que o Senhor fez a oração por todas as pessoas que tinham vício, especialmente em bebida e cigarro, eu rezei com todo o meu coração pelo meu esposo. Pedi a Deus que o libertasse do vício do cigarro. Naquele dia,
0: sim,
2: o Senhor orientou que colocássemos um copo de água para ser abençoado,
0: sim,
2: durante a oração. E que depois dessemos essa água para a pessoa por quem estávamos rezando. Foi exatamente isso que eu fiz. Com muita fé, entreguei a água para o meu esposo e apenas pedi que ele bebesse. Não contei o motivo, porque
0: isso,
2: eu confiava que o poder de Deus era maior,
0: claro,
2: do que qualquer explicação. 2 semanas depois, ele
0: olha
2: pegou
0: aí
2: uma gripe muito forte. Desde então, começou a sentir aversão ao cigarro.
0: Olha
2: ele
0: aí
2: mesmo me disse, eu não quero mais fumar, tenho nojo, não gosto nem do cheiro.
0: Oh, meu Deus.
2: Hoje, graças a Deus, ele já está há 1 semana sem fumar. Meu coração está muito feliz
0: Deus
2: e cheio
0: louvado
2: de gratidão. Porque acredito que Deus começou uma grande obra na vida dele por meio daquela oração. Quero agradecer a Deus, à intercessão,
0: amém,
2: de Nossa Senhora e ao seu ministério,
0: amém,
2: padre,
0: filho.
2: Porque essa oração fortaleceu a minha fé.
0: Amém.
2: Que Deus continue abençoando o Senhor e o programa Evangelizar é Preciso. Graça recebida é graça testemunhada. Toca o sino, sacristão.
0: Oh, filhas, Deus, é perceptível a sua emoção da libertação do seu marido do cigarro. E Deus age assim mesmo. E que Deus continue que ele consiga se libertar totalmente do cigarro. Louvado seja Deus. Eu acredito nisso, filha. Meu abraço, filha de Deus, de algum lugar do Brasil. Reze por mim, reze por todos. 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Eu volto já, volte comigo. Música.

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Hoje, aniversário da rádio Rainha FM, Japurá, Paraná. Meu abraço à minha família Manzotti, que mora lá em Japurá. Bom, eu quero ler esse testemunho para você, que nos veio. Tenho 52 anos. Tento ser uma evangelizadora, sou associada com muito orgulho. Há um ano, fiz exames de rotina, pois desde criança tenho problemas com falta de ar, já fiz vários tratamentos. Todo ano eu fazia o raio-x do pulmão e minha médica e amiga...

0: antes mesmo de o paciente chegar ao hospital. E os que conseguem chegar vivos ao centro cirúrgico, 90% é óbito. Fiz duas consultas. Ela cita o nome dos médicos, eu não vou ler. Falei com o meu filho. Mãe, vai fazer, vai dar certo. Em resumo, um mês após a descoberta, a cirurgia foi feita. Foi colocada uma prótese na veia aorta e uma ponte na safena. Tive paradas respiratórias e meus rins pararam de funcionar por 2 dias. Mas antes de iniciar a hemodiálise, os rins voltaram a funcionar, pela graça de Deus, ou seja, um milagre de Jesus das Santas Chagas, um milagre de Nossa Senhora Frei Galvão e São José Dormindo. Todas as pessoas rezaram por mim, fiquei 60 dias de atestado. Já se passaram 6 meses desde a cirurgia, fiz todos os exames, precisei fazer outro procedimento. Mas, padre, graças a Deus, estou bem. Vou repetir os exames daqui a 6 meses. Eu só tenho a agradecer todos os dias, por mais um dia de vida, pela minha família, por ter sido cuidada. Acompanho, uso água benta, sal bento todos os dias, como diz meu amigo. A fé lança fora o medo. É assim que eu enfrentei. Reze sempre pelos médicos, reze sempre pelos enfermeiros, e nós rezamos, filha. Quem escreveu esse testemunho foi Cássia Regina Necelo Schuleck. Deus abençoe, de algum lugar do Paraná. Deus seja louvado. E chegou a hora, hoje, quarta-feira, o 9º dia da novena de Nossa Senhora Aparecida. Rezemos.
1: Rogai por nós, rogai por nós.
0: Ó incomparável Mãe, Nossa Senhora da Conceição Aparecida, Mãe de Deus, Rainha dos Anjos, Advogada dos Pecadores, Refúgio e Consolação dos Aflitos e Atribulados, Nossa Senhora Aparecida, cheia de poder e de bondade, lançai sobre nós um olhar favorável, para que sejamos socorridos por vós em todas as necessidades em que nos acharmos. E de modo particular hoje, nesta novena, faço o meu pedido. Qual o seu pedido? Nossa Senhora Aparecida, padroeira do Brasil, livrai-nos de tudo que possa ofender-vos. E ao vosso Santíssimo Filho Jesus, Nossa Senhora Aparecida, preservai-nos de todos os perigos da alma e do corpo. Dirigi-nos em todos os assuntos espirituais e temporais. Livrai-nos da tentação do demônio, para que, trilhando o caminho da virtude, possamos um dia ver-vos e amar-vos na eterna glória. Nossa Senhora Aparecida, rogai por nós. Nossa Senhora Aparecida, intercedei por nós. Nossa Senhora Aparecida, fazei-nos dignos das promessas de Cristo. E hoje, encerrando este 9º dia, reze comigo. Ave Maria, cheia de graça, o Senhor é convosco. Bendita sois vós entre as mulheres, e bendito é o fruto do vosso ventre, Jesus. Santa Maria, Mãe de Deus, rogai por nós, pecadores, agora e na hora de nossa morte. Amém, Nossa Senhora. Obrigado por tantas graças recebidas. Mãe, continue a interceder por nós, Nossa Senhora Aparecida, padroeira do Brasil. Continue a interceder pela nossa nação, por todos os governantes, as autoridades constituídas. Continue a interceder pelos bispos, padres, pelos leigos, pela Igreja aqui no Brasil. Nossa Senhora Aparecida, junto a Jesus, seja nossa contínua e permanente intercessora nas nossas necessidades, principalmente neste ano de eleição.

Então, o Senhor esteja convosco. Ele está no meio de nós. Por intercessão de Nossa Senhora São Pio de Pietrelcina, nos méritos das santas chagas, abençoe, Senhor, a água, a roupa dos enfermos, as fotos de família. Você escutou a filha de Deus. Ela deu de beber a água e o marido parou de fumar. Faça isso. Acredite nesses sacramentais. Em nome do Pai, do Filho e do Espírito Santo. Amém. E eu me despeço. Manda teus anjos sobre nós. 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

0: duas e um.
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0: 6 e 1.
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1: Vocês já ouviram aquela frase que fala assim: do inferno é que se vê o paraíso? É exatamente o que eu descobri nessa canção.

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17: Reveste-me, Senhor.
18: Bom dia, amados irmãos e irmãs. Hoje é dia de Santa Teresa d'Ávila também, dia dos professores. Parabéns a todos os professores, parabéns a todos esses que dedicam sua vida em formar bons cidadãos e bons filhos de Deus. Vamos pedir a presença de Deus, porque em Deus tudo se torna mais fácil. Vamos fazer o sinal da cruz em nome do Pai, do Filho, do Espírito Santo. Amém. Senhor Deus, venho te pedir nesta manhã a paz. Paz na minha vida interior, paz no meu lar e também no meu ambiente de trabalho. Peço, Senhor, nessa manhã sabedoria para discernir e perceber o Teu Espírito Santo que a cada instante venha me iluminar nas decisões a serem tomadas, nos caminhos a serem trilhados, e que Teu Espírito Santo me ajude nas opções a serem feitas. Senhor, clamo a tua presença. Peço-te paz, sabedoria e força para levantar-me sempre. Há tantas vezes, Senhor, que me encontro prostrado, desanimado, abatido. Senhor, nestas primeiras horas do dia, dai-me força para continuar a busca da tua face. Dai-me força, Senhor, neste dia, para lutar contra o mal, principalmente o mal que já está em mim, como ganância, inveja, egoísmo. Senhor, a vida é um combate constante, uma luta constante. Fortaleça minha alma, minha reta intenção, minha vontade de te servir. Inspira-me valores que vêm do alto e leve-me, Senhor, a renascer na tua graça e na força do teu Espírito. Deus de Deus, Pai amado, creio e professo que todas as orações não te passam despercebidas, e é por isso que te consagro todo o meu ser e coloco-me a teu serviço. Faça de mim um instrumento. Te consagro, Senhor, este dia, que eu seja de fato uma testemunha autêntica de tuas obras, que todos aqueles que passarem por mim hoje não sejam contaminados por rancor, nem sejam influenciados pelas dúvidas e incertezas, mas que possam sentir o irradiar da luz da fé, da esperança e da paz. Pai nosso, que estais no céu, santificado seja o vosso nome. Venha a nós o vosso reino, seja feita a vossa vontade, assim na terra como no céu. O pão nosso de cada dia nos dai hoje. Perdoai-nos das nossas ofensas, assim como nós perdoamos a quem nos tem ofendido. E não nos deixeis cair em tentação, mas livrai-nos do mal. Amém. O Senhor esteja convosco. Ele está no meio de nós. Que a bênção de Deus, misericordioso e bondoso, recaia sobre todos, sobre a água, a roupa dos enfermos, as fotos de família. Em nome do Pai, do Filho e do Espírito Santo. Amém. Um dia abençoado para todos. Amém.
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batalha. Pai eterno, me dê forças. Jesus Cristo, me dê poder. Nossa Senhora, me ajude a essa batalha vencer. Sem morrer, sem me abater, sem meu juízo perder. Deus quer, Deus pode, eu irei de vencer. Amém. 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

0: Bom dia, meu amigo. Bom dia, minha amiga. Bom dia, você que está nos escutando. Bom dia, você que está neste momento fazendo os seus trabalhos braçal. Você que diz que chega no meu consultório dizendo: Médio Bezerra, meu raidinho não sai do pé do travesseiro. Com certeza você está me ouvindo. Você que diz: Médio Bezerra, eu não vim aqui fazer uma consulta, mas vim lhe conhecer porque lhe assisto todos os dias. Obrigado por ser mais um ouvinte. 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Bom dia.
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e vaquejada no vestido, dia 22, 23 e 24 de maio. E o Gavião tá lá. Aí vai pro meu vaqueiro Isaías. 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
1: Nos Estados Unidos, existe a pena de morte. E um homem, por um motivo fútil, embriagado, iracundo, descontrolado, matou um amigo dentro de um bar. Foi preso em flagrante, julgado e condenado à morte. E ele ficou aguardando a execução. Levantou-se nos Estados Unidos um clamor nacional pedindo ao governador daquele estado que tinha pena de morte que perdoasse o criminoso, concedendo-lhe o perdão, o indulto, mudando a pena, tirando de sobre ele a pena de morte. O governador, então, sensibilizado pelo clamor da nação, resolveu conceder o indulto, o perdão para aquele criminoso. E o governador decidiu que pessoalmente levaria o indulto, isto é, aquela carta concedendo o perdão da pena de morte, e transferiria a pena para outra coisa, mas a pena de morte não seria mais aplicada. E ele decidiu pessoalmente levar então este perdão. Vestido de terno, foi visitar o preso. O preso, que era uma pessoa ignorante, quando viu aquele homem de terno à porta de sua cela, pensou que fosse um pastor dentro da cadeia, de terno e gravata. Ele pensou que era um pastor. E ele pensou consigo mesmo: e mais um pastor aqui para me encher as paciências. E ele virou as costas para o governador, porque naquela semana ele já tinha sido visitado por 7 pastores que lhe pregavam o arrependimento. E ele, pensando que o governador era mais um pastor, virou as costas e não quis atender o governador, sem saber que junto com o governador estava o perdão, a mudança da pena de morte. O governador ficou aborrecido de ver a dureza do coração daquele homem, que não quis sequer atendê-lo, sendo ele governador. O governador virou as costas e foi embora e cancelou o perdão. O carcereiro chegou então para o preso e disse: você é louco? Por que você não atendeu o governador? E ele disse: que governador? O governador veio pessoalmente aqui te trazer o perdão e você não atendeu o governador? Ah, mas eu pensei que era um pastor. Que pastor? Nada, era o governador. Ai, chama ele para mim, chama ele para mim. E disseram: agora é tarde, o governador já foi embora. E aquele homem foi executado, e nada adiantou os seus apelos, os seus pedidos, porque aí já era tarde demais. O Senhor Jesus, ele declara: eis que estou à porta e bato. Se alguém ouvir a minha voz e abrir a porta, entrarei em sua casa, e com ele cearei, e ele comigo. Você está me ouvindo agora? Você pensa que eu sou simplesmente um pastor? Eu sou servo do Deus Altíssimo, e eu trabalho para Jesus Cristo, e estou aqui enviado em nome do Senhor para trazer o perdão a chance de salvação para a tua vida. E eu não te trago isso na forma de uma carta. Eu te trago isso na forma da palavra de Deus. E se você quiser e receber, você será perdoado e você será salvo. Mas se você me desprezar e desprezar esta palavra que eu estou te trazendo,

0: Atual 6:04. Agradecendo a Deus por mais um dia.
1: Obrigado, Senhor.
0: Obrigado, Senhor.
1: Um dia. Obrigado, Senhor, por mais um dia.
0: Esta quinta-feira seja abençoada para todo mundo. Senhor.

0: Bom dia, Vitória de Santo Antão e de toda a região. Sejam todos bem-vindos a partir de agora.
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0: Você que acordou agora, meu amigo e minha amiga. E aqui também seguimos com muita fé.
1: Meu irmão, vamos seguir com fé. Tudo que ensinou.
0: Obrigado, Senhor, pela oportunidade de acordar mais um dia em tua presença.
1: Meu irmão, vamos seguir com fé.
0: Uma nova manhã se inicia para todos. E nesse dia Deus te cubra com todas as suas bênçãos e proteção divina.
1: Ei, irmão, vamos seguir com
0: fé. Vamos sim.

0: Nas manchetes do programa.
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0: Pernambuco tem crescimento da geração de empregos na construção. Inscrições para concurso da Polícia Civil de Pernambuco começam nesta quinta-feira. Governo de Pernambuco abre inscrições para a eleição do Conselho Estadual LGBTQI APN+. Procon Pernambuco orienta sobre novas regras para o atendimento saque. Carretas da mulher pernambucana ultrapassa 146 mil atendimentos. Daniel Coelho e mais três secretários voltam ao governo Raquel Lira após deixar executivo para as eleições. Linha Sul volta a circular após parar pela segunda vez em 3 dias por falha elétrica. Reformulação Arena de Pernambuco apresenta série de problemas em Brasil e Argentina. Pesquisa eleitoral no segundo turno, Flávio tem 46% dos votos totais contra 44% de Lula, empate técnico. Essa é na pesquisa Quest. Na pesquisa da Folha de, na Folha de São Paulo, Lula tem 1% na frente do Flávio Bolsonaro. É muita pesquisa, são muitas pesquisas. Lula assina decreto que regulamenta marco legal dos jogos eletrônicos e que cria o A Games Brasil. Rap pernambucano Mago de Taça diz ter sido agredido na saída de boate do Recife. Agressão. Segundo o maior colégio eleitoral de Pernambuco, Jaboatão registrou maior abstenção da região metropolitana do Recife no primeiro turno. Universidades particulares proíbem atos pro Lula, pro Flávio Bolsonaro por segurança. Mistério envolvendo o sumiço do homem da meia-noite movimenta internautas pernambucanos.

0: 10 minutos, outras manchetes e destaques com Keila Paulino.
1: PEC da segurança avança e segue para o plenário do Senado. Manaus, fumaça ameaça a saúde da população e mobiliza fiscalização. Brasil ganha 5 medalhas na Olimpíada Internacional de Astronomia. Canetas emagrecedoras, perda de peso pode gerar riscos à saúde. 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
0: São 6:11, Cláudia, Keila Paulino, vem com esses e outros destaques e também dentro do Cidade em Ação. Como bem falou ela, fila escala 6:1 aprovado. Chuva ganha força do sudeste hoje. Em 40 minutos, chuva no Anhangabaú foi equivalente ao previsto para 11 dias de outubro. Anhangabaú fica em São Paulo, hein, gente? E chuva deixa o morto. Ruas viram rios e água invade túneis. Uma mulher de 47 anos morre em deslizamento de terra na zona norte de São Paulo. Anhangabaú teve gente em 99, 160 veículos ficaram.

0: Globo entrevista Lula hoje, a partir das 20 horas e 15 minutos. Globo também entrevista candidatos ao governo do Distrito Federal no segundo turno. Plenário do Senado deve votar hoje PEC da Segurança Pública. Naufrágio mais antigo do mundo é descoberto na Turquia. Canal Exército do Lula no WhatsApp volta ao ar após decisão de Nunes Marques. 6 horas e 13 minutos.
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0: Nogueira Júnior, repórter Olho Vivo, vem com as manchetes policiais.
3: Polícia Militar apreende cocaína e maconha em município da Mata Sul. A apreensão de maconha, crack e cocaína é realizada em ação contra o tráfico em Surubim. E operação apreende armas, munições e coletes balísticos em São José do Belmonte. Esses são os destaques de casos de polícia desta quinta-feira. 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
0: Pois é, Nogueira Júnior vem com esses e outros destaques em casos de polícia. É a violência na cidade que não para.

Então bloqueia 10 milhões de reais em, e prende suspeito de tráfico e lavagem de dinheiro. Investigações iniciadas em Palmares, na zona mata da Mata de Pernambuco, também abrangem o Grande Recife, a Paraíba e Goiás. Foram deflagrados 7 mandados de prisão e 12

0: é preso após perseguir mulher e polícia descobre caderno com lista de vítimas. Tudo isso e muito mais, você vai também ficar sabendo com ele, Nivaldo Pereira, com o balanço das últimas 24 horas em Pernambuco.
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0: 6:15.
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0: Seis horas e 19 minutos.
1: Mauri Júnior.
0: Vou de casa pedindo licença, meu amigo e minha amiga. Bom dia, bom dia. É pra você que acordou agora ouvindo a Atual FM, uma rádio totalmente diferente das outras. Então, desejando uma ótima quinta-feira de muita paz, luz e proteção de vida.
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0: Pois é, começamos o dia levando informação com credibilidade. reportagens espalhadas pelo Brasil e pelo mundo, trazendo os fatos que realmente impactam a vida da população. Porque também você que está do outro lado tem vez e voz através do nosso WhatsApp.

0: muita bronca na cidade. Muita bronca nesse país chamado Brasil. Então vai lá, meu amigo e minha amiga, pega o teu celular, envie sua mensagem de texto, áudio, mas diga o que é que está acontecendo de errado aí na sua rua, e no seu bairro, na sua cidade. Através do 3526-4083, você tem face e voz. Repetindo o WhatsApp atual, 3526-4083.
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0: Que faça chuva, faça sol.
1: Faça chuva.
0: Aqui vamos nós, até as 9 horas.

0: O tempo para esta quinta-feira em Pernambuco.
1: Tempo e temperatura. Na região metropolitana, nas matas norte e sul e no agreste, a previsão para esta quinta-feira é de tempo parcialmente nublado a claro, de acordo com a Agência Pernambucana de Águas e Clima, a APAC. No agreste, o tempo permanece parcialmente nublado a claro, sem chuva ao longo do dia. Já no sertão, a quinta-feira será de céu claro, sem chuva, ao longo de todo o dia. No arquipélago de Fernando de Noronha, é previsto tempo com chuva rápida de intensidade fraca. Na região metropolitana, a temperatura mínima prevista é de 23 graus e a máxima atinge 33. Na zona da mata, a temperatura chega a 33 graus e a mínima fica em 19 graus. E no agreste, os termômetros devem atingir máxima de 36 e mínima de 16 graus. O sertão deve registrar a maior variação de temperatura, com mínima prevista de 18 graus e máxima de 38. Em Noronha, a temperatura se mantém entre 27 e 30 graus. Para acompanhar a previsão completa do estado de Pernambuco, acesse apac.pe.gov.br. Da agência Rádio Sei de Notícias, Ana Júlia Duarte.
0: Obrigado, Ana Júlia Duarte, pelas informações. Um ótimo trabalho para você. Deixa eu chamar agora a Gisele Nascimento, que vem com as oportunidades de emprego para as regiões Agreste e Sertão de Pernambuco.
2: Nesta quinta-feira, novas oportunidades de emprego estão sendo oferecidas pelas agências do trabalho para moradores das regiões do Agreste e Sertão. Em Bezerros, há 30 vagas disponíveis para pedreiro. A oportunidade exige ensino fundamental completo e 6 meses de experiência. O salário não foi informado. Ainda em Bezerros, há 5 vagas para auxiliar de linha de produção, exclusivamente para pessoas com deficiência. Os requisitos são ter 1 mês de experiência e ensino fundamental completo. O salário não foi informado. Em Caruaru, no Agreste, há 20 vagas para vendedor pracista. A oportunidade exige apenas o ensino médio completo. O salário é de R$ 1.621. Em Garanhuns, há 3 vagas para eletricista. Para se candidatar, é preciso ter o ensino fundamental completo e 6 meses de experiência. O salário não foi informado. Em Pesqueira, há 3 oportunidades para operador de caixa. O cargo exige o ensino médio completo. A remuneração não foi informada. Em Petrolina, há 23 vagas para auxiliar de serviços de alimentação. Não é preciso ter experiência prévia nem escolaridade mínima. A remuneração é de R$ 2.107. Em Santa Cruz do Capibaribe, há 4 oportunidades para carpinteiro. A vaga requer 6 meses de experiência. O salário não foi informado. O horário para consulta presencial é de acordo com a agência de cada região. Para outras informações, acesse o site da Secretaria de Desenvolvimento Profissional e Empreendedorismo, cdep.pe.gov.br. Repetindo, cdep.pe.gov.br. Da agência Rádio 6 de Notícias, Gisele Nascimento.
0: Obrigado, Gisele Nascimento. Deixa eu chamar também a Beatriz Paz, porque ela traz oportunidades de emprego agora para o Recife, Paulista e Igaraçu.
3: Oportunidades de emprego em Pernambuco.
4: Nesta quinta-feira, as agências do trabalho estão ofertando novas oportunidades de emprego para os moradores da região metropolitana. No Recife, há 25 vagas para conferente de carga e descarga. Para se candidatar, é preciso ter o ensino médio completo e 6 meses de experiência na área. E o salário é de R$ 1.779. Ainda na capital, há 10 vagas para vigilante. As oportunidades são exclusivas para pessoas com deficiência. A remuneração é de R$ 2.363. É preciso ter apenas o ensino médio completo. Não precisa ter experiência. No Paulista, há 5 vagas para auxiliar de encanador. Para concorrer, é preciso ter o ensino fundamental completo e 6 meses de experiência na função. A remuneração informada é de R$ 1.810. Em Igaraçu, há uma oportunidade disponível para cuidador de idoso. É preciso ter o ensino médio completo e 6 meses de experiência. A remuneração informada é de R$ 1.621. O horário para consulta presencial é de acordo com a agência de cada região. Para outras informações, acesse o site da Secretaria de Desenvolvimento Profissional e Empreendedorismo, sedep.pe.gov.br, repetindo, sedep.pe.gov.br, da agência Rádio Sede Notícias, Beatriz Paz.
0: Obrigado, hein, Beatriz Paz, aí também trazendo também oportunidades de emprego. Eu vou fazer conexão agora às 6h28, Brasília, capital dos Três Poderes, porque de lá tem Uri Hudson para falar sobre o Senado, que aprova fim da escala 6x1 e redução também da jornada de trabalho.
5: Há 11 dias do segundo turno das eleições presidenciais, o Senado Federal aprovou a proposta que acaba com a escala de trabalho 6x1 no Brasil. A mudança, defendida pelo governo Lula como uma das principais bandeiras da campanha à reeleição, recebeu apoio até mesmo do PL, partido do adversário Flávio Bolsonaro. Em primeiro turno foram 75 votos favoráveis e apenas um contrário, do senador Hamilton Mourão. Um calendário especial permitiu acelerar a tramitação e realizar as duas votações no mesmo dia. O presidente do Senado, Davi Alcolumbre, classificou o fim da escala 6x1 como uma mudança gigantesca para os trabalhadores.
6: À primeira vista, pode parecer uma mudança sutil, mas para quem acorda cedo, pega ônibus lotado, cumpre sua jornada e volta para casa no fim do dia, esta mudança é gigantesca. Um dia a mais de descanso é mais tempo para a família.
5: A proposta reduz a jornada semanal de 44 para 40 horas semanais, garante 2 dias de descanso remunerado e proíbe a redução de salários. A implantação será de forma gradual, com uma primeira redução de 44 para 42 horas semanais. O avanço representa uma vitória política para Lula, que tenta ampliar o apoio e conquistar votos nesta reta final da eleição. Flávio Bolsonaro, que vinha criticando a proposta, mudou de posição e votou favoravelmente à PEC. Isso à distância. Flávio não participou presencialmente da votação, estava em campanha no Rio Grande do Sul. Já o líder do PL, senador Carlos Portinho, criticou a rapidez da tramitação e afirmou que faltam estudos sobre os impactos econômicos da mudança.
7: Essa discussão não houve aonde deveria ter tido ali na CCJ, envolvendo os setores. As empresas aéreas trouxeram impacto. Elas vão ter que reduzir voos, porque é óbvio, o piloto não pode saltar no meio do Atlântico para entrar outro piloto. A gente olhou para um lado da mesa, para um lado que merece, para o trabalhador, mas a gente não olhou para o outro lado da mesa. E a gente vai ter que olhar.
5: O partido também defende discutir, depois das eleições, uma proposta alternativa de pagamento por hora trabalhada que permitiria a remuneração proporcional à jornada. O relator da PEC em plenário, o senador Omar Aziz, reconheceu que algumas categorias exigem tratamento específico, mas defendeu urgência na análise da mudança pelo Congresso.
8: Que a gente tenha rapidez para aprovar outras PECs nesses 2 meses, antes de a gente reduzir de 44 para 42 horas. Porque senão vai ficar uma coisa que mal compreendida em alguns casos. Que realmente eu não sei como é que o cara que está numa plataforma de petróleo pode voltar para casa toda semana, passar 2 dias em casa e voltar para a plataforma.
5: Com a aprovação, a proposta poderá ser promulgada pelo Congresso sem necessidade de sanção presidencial. Agência Rádio Web de Brasília, Yuri Hudson.
0: O meu muito obrigado, Yuri Hudson, direto de Brasília. Qualquer novidade, meu amigo, é só chamar. 6h31. Futebol! 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Santa! Executivo de futebol Alex Brasil diz que não continua para 2027. Profissional deu sua missão como cumprida após conquista do acesso à Série B e tomou decisão por conta própria. Elenco tricolor entra de férias em meio a indefinições para 2027. Sem Jean Carlos, Pivete terá de mudar o Náutico. Derrota em casa dificulta a vida do Náutico, mas risco e de rebaixamento ainda é baixo. Como ficaram as possibilidades da Série B ao fim de mais uma rodada? Timbu perdeu para a equipe do Vila Nova. Para isso, precisa avançar cada vez mais na competição. Sport segue efeito suspensivo e terá torcida na Ilha do Retiro contra a equipe do Fortaleza. Clube recorreu da punição de 2 jogos com portões fechados e poderá contar com o público da ilha até julgamento do recurso. E tenta também reverter retrospecto negativo em casa contra o Fortaleza. Última vitória do rubro-negro em casa foi em 2021. Depois disso, foram 7 jogos com 3 empates e 4 vitórias do Fortaleza. Tudo isso e muito mais você vai ficar sabendo a partir das 7h30 da manhã no Conexão Esportiva.
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0: Como hoje é dia do professor, não tem aquela musiquinha, não tem a música do Bruguelinho, não é isso? 6h34.
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0: Seis horas e 36 minutos na Atual.
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0: E aqui eu digo é a

0: Patrulha apreende drogas em Ribeirão. Trio de agiotas é preso após perseguir mulher por dívida de 10 mil reais e polícia descobre caderno com lista de vítimas.
1: Tanta violência na cidade, brother, tanta criminalidade.
0: E vai colocando criminalidade.

0: Os que foram à vaquejada e desapareceram.
1: Tanta violência.
0: Operação bloqueia 10 bilhões de reais e prende suspeitos de tráfico e lavagem.

0: 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Nogueira Júnior, ele apresenta também de segunda a sexta na tela da TV Vitória, o programa do Cidade Ação, segunda edição, ao meio-dia com a empresa às 17 horas. Ele que também é o repórter Olho Vivo, ele vem aí com os destaques da polícia. Bom dia para você.
1: Em destaques em casos de polícia, nós iremos falar sobre uma apreensão de drogas que aconteceu na Mata Sul do estado durante a operação Fronteiras contra o Crime Organizado. Também iremos falar sobre uma apreensão de maconha, crack e cocaína durante uma ação de combate ao tráfico de drogas em Surubim. Já em São José do Belmonte, a polícia apreendeu armas, munições e colete balístico. A gente começa falando sobre a operação Fronteiras contra o Crime Organizado, realizada por policiais militares da Rádio Patrulha, que acabaram apreendendo maconha e cocaína na tarde da última terça-feira em Barreiros, na Mata Sul do estado. O efetivo estava realizando rondas ostensivas quando recebeu informações sobre dois indivíduos que estariam armados e vendendo entorpecentes em um terreno às margens do Rio Una. Ao chegar ao local, os policiais visualizaram uma dupla e, durante uma perseguição para realizar a abordagem, um deles efetuou tiros contra a equipe, que reagiu à injusta agressão. Os dois suspeitos fugiram em direção à área de mata e conseguiram escapar, mas deixaram para trás uma sacola com 216 poções de maconha e 40 pinos de cocaína. O material apreendido foi encaminhado para a Delegacia de Polícia de Palmares, onde foram adotadas as medidas previstas em lei. E daqui a pouco a gente volta para falar de uma ação contra o tráfico que também foi realizada pela Polícia Militar em Surubim, no Agreste do estado. 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
0: Pois é, Nogueira Júnior, daqui a pouco vem com outros destaques em casos de polícia. Trio de agiotas é preso após perseguir mulher por dívida de 10 mil reais e polícia descobre caderno com lista de vícios. É isso, Keila. Bom dia para você.
2: Isso mesmo, Mauri. Bom dia para você. Bom dia aos ouvintes do Cidade em Ação. Esse trio, Mauri, foi detido após uma mulher de 43 anos denunciar que estava sendo perseguida para pagar uma dívida de mais de 10 mil reais. Com os suspeitos, foi apreendido um caderno com esses nomes das vítimas e também as dívidas de cada uma delas. Segundo a Polícia Civil, os criminosos de 62, 27 e 23 anos tentavam obrigar a vítima a entregar um aparelho celular como forma de abater o valor da dívida. Após ser intimidada, a mulher procurou a Delegacia de Boa Viagem na Zona Sul do Recife, onde registrou um boletim de ocorrência. As investigações indicaram que os criminosos perseguiam a mulher para cobrar uma dívida de um empréstimo feito pelo filho dela. De acordo com o delegado Mário Melo, o grupo costumava perseguir as vítimas com abordagens por telefone, na casa da pessoa ou em endereços de familiares. As investigações seguem para identificar se os homens presos eram responsáveis apenas pelas cobranças das dívidas ou pela cooptação de vítimas. A polícia também busca descobrir se outras pessoas estão envolvidas no esquema criminoso. E daqui a pouco, Mauri, eu volto para falar que a Polícia Federal apreende celular, tablets e notebooks em operação contra abuso sexual infanto-juvenil na internet em Pernambuco. 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
0: Pois é, rapaz, tá aí. Foram presos, hein? Falar aqui sobre a operação da Polícia Civil que cumpre mandados contra suspeitos de tráfico e lavagem de dinheiro. Edivaldo Magalhães.
3: A Polícia Civil de Pernambuco desencadeou nesta quarta-feira a operação de repressão qualificada Valuta, sendo a 83ª do ano, com o objetivo de identificar e desarticular uma organização criminosa voltada à prática dos crimes de tráfico de drogas e lavagem de dinheiro. A operação teve caráter estratégico para a Polícia Civil, na medida em que visa atingir estruturas e células vinculadas à criminalidade organizada violenta, com especial atenção à região de Palmares, na zona da Mata Sul do estado. As diligências investigativas foram desencadeadas a partir de uma prisão em flagrante realizada no município de Palmares, por ocasião de uma operação onde um suspeito foi surpreendido transportando expressiva quantidade de drogas. A partir da análise dos elementos de prova reunidos, foram identificados indícios do envolvimento do investigado em uma complexa rede de lavagem de dinheiro retroalimentada pelo narcotráfico. O delegado Tiago Gontijo, titular da 18ª Delegacia de Polícia de Homicídios, DPH, dá mais detalhes sobre a operação.
4: Essa investigação foi conduzida pela 18ª Delegacia de Polícia de Homicídios de Palmares e teve início em 2021, com prisões em flagrantes relacionadas ao tráfico de drogas. A partir do avanço da investigação, foi identificada também a prática de lavagem de dinheiro por meio desse grupo criminoso. Foram cumpridos 7 mandados de prisão, além de 12 mandados de busca domiciliar. Também foi determinado judicialmente o bloqueio de ativos financeiros em valor superior a 10 milhões de reais.
3: A operação foi realizada, além de Palmares, em Camaragibe, Campina Grande, João Pessoa, Tacaimbó, Jaboatão dos Guararapes, Olinda, Cabo de Santo Agostinho, Recife e Goiânia. Durante a operação foram cumpridos 7 mandados de prisão e 12 mandados de busca e apreensão domiciliar, além de ordens judiciais de bloqueio de ativos financeiros, todos expedidos pelo juízo da primeira vara criminal da comarca de Palmares. De Caruaru, Edivaldo Magalhães.
0: Obrigado, Edivaldo Magalhães, aí pelas informações. São os 6h46.
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0: Do relógio do atual 6h49. Pra você que acordou ouvindo a Toy FM, uma ótima quinta-feira. É super abençoada pra você, meu amigo e minha amiga.
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0: Campanha de Luiz Inácio Lula da Silva do Ceará é meta da OEA por interferir nas eleições.
11: A campanha do presidente Lula, candidato à reeleição, afirmou nesta quarta-feira que fará uma denúncia contra a Meta na OEA, Organização dos Estados Americanos, por interferência nas eleições brasileiras. A Meta é dona das redes sociais Instagram, Facebook e Threads, além do aplicativo de mensagens WhatsApp. A campanha de Lula informa que se reuniu com partidos e entidades de defesa da democracia de 12 países para denunciar a interferência externa das Big Techs, principalmente da Meta, nessas eleições. Mais cedo, Camilo Santana, coordenador da campanha, afirmou que foram identificadas restrições na entrega de postagens aos usuários de plataformas da Meta, motivo que o levou a acionar o Tribunal Superior Eleitoral. Na petição enviada ao TSE, os advogados da campanha de Lula afirmaram que o algoritmo da Meta está enviesado e pratica seletividade algorítmica para beneficiar Flávio. Nesta quarta-feira, usuários relataram diferença nas respostas da IA da Meta. Ao solicitar a criação de imagem usando a palavra Lula e o número 13, a resposta gerada foi: não consegui gerar a imagem do panfleto que você pediu. O mesmo pedido feito para o candidato Flávio gerou um cartaz com as frases Eleições 2026, Vote Flávio 22 e até supostos programas de governo. Em nota, a Meta informou que proibiu a recomendação ou geração de imagens de candidatos. Segundo a manifestação, a empresa disse ainda que tomou medidas adicionais para que comandos usando apenas o primeiro nome dos candidatos e seu número nas urnas também não produzam imagens. Uma resolução do TSE veda aos provedores de aplicação que oferecem inteligência artificial ranquear, recomendar, sugerir ou priorizar candidatos, campanhas ou partidos políticos. Com informações da Agência Brasil, da Rádio Nacional em Brasília, Daniela Longuinho.
0: Obrigado, Daniela Longuinho, pelas informações. Obrigado. Qualquer novidade é só chamar. Falar sobre carretas é da mulher pernambucana ultrapassa 145 mil atendimentos.
12: Mais de 146 mil atendimentos em pouco mais de um ano. É esse o balanço das carretas da mulher pernambucana, uma iniciativa do governo do estado, integrada ao programa Cuida PE Mulher. A ação tem como objetivo levar atendimento clínico gratuito às mulheres de todo o estado. Os procedimentos totalizam 74.672 exames de mamografia, 27.052 ultrassonografias das mamas e 25.670 consultas com o ginecologista. As carretas também realizam exames preventivos, colposcopias, teleconsultas com mastologista e biópsias, como ressalta a diretora de linhas de cuidados assistenciais da Secretaria de Saúde, Ana Paula Lucena.
13: Nossas carretas já percorreram o estado inteiro para aproximar os serviços de saúde às mulheres do nosso estado. A distribuição dos atendimentos entre as quatro unidades demonstra a abrangência da nossa iniciativa.
12: Nessa terça e quarta-feira, as carretas da mulher pernambucana estiveram no Recife, em Bezerros e em Petrolina. Após percorrer os 184 municípios do estado, a estratégia também prevê o retorno das unidades a municípios já contemplados, possibilitando novas oportunidades de acesso aos serviços de saúde. Para receber atendimento, a mulher precisa apresentar documento oficial com foto, cartão do SUS e comprovante de residência. A realização de alguns exames depende do encaminhamento médico ou indicação de um profissional de saúde, de acordo com protocolos assistenciais. Da agência Rádio C de Notícias, Marília Silva.
0: Obrigado, Maria Silva, aí pelas informações. Ótimo trabalho. 6h53. Vamos falar de coisa boa? Falar de economia, falar de qualidade, de preços baixos. É isso, Kida?
2: Isso mesmo, Mauri. 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
0: Pois é, querida Paulina, deixa eu trazer agora a Jean Silva para falar sobre inscrições para concurso da Polícia Civil de Pernambuco, hein, minha gente? Alô, concurseiros! Inscrições para concurso da Polícia Civil de Pernambuco começam nesta quinta-feira.
14: O governo de Pernambuco está com inscrições abertas para concursos públicos para Polícia Militar, Polícia Civil e Corpo de Bombeiros. São 3.205 vagas que serão distribuídas para as três forças de segurança. Para a PM Bombeiros, as inscrições podem ser feitas até o dia 5 de novembro. Já as inscrições para a Polícia Civil começam nesta quinta-feira e seguem abertas até o dia 16 de dezembro, como detalha a secretária de Administração.

0: 5 de novembro no endereço www.institutoaocp.org.br.
1: As provas serão realizadas nos dias 21 e 28 de fevereiro de 2027, nos municípios do Recife, Arco Verde, Caruaru e Petrolina. Os editais também prevêem reserva de vagas para pessoas com deficiência, pessoas pretas e pardas, indígenas e quilombolas, conforme a distribuição e os critérios específicos de cada cargo. De Caruaru, Jean Silva.
2: Obrigado, Jean Silva, pelas informações. Ótimo trabalho para você. São 6h56. Para falar aqui sobre penitenciária de Petrolina, realiza formatura de 2 educandos em curso superior.
3: A Secretaria de Administração Penitenciária e Ressocialização de Pernambuco realizou, nesta quarta-feira, a cerimônia de entrega dos certificados de conclusão de cursos superiores de 2 reeducandos da penitenciária Dr. Edivaldo Gomes, em Petrolina, no sertão do estado. O evento ocorreu no espaço ecumênico da unidade prisional, com a participação de representantes da penitenciária, da Escola Estadual Bento XVI, que funciona dentro da penitenciária, e de familiares dos formandos. Na penitenciária Dr. Edivaldo Gomes, o número de inscritos no Exame Nacional do Ensino Médio para Pessoas Privadas de Liberdade, o Enem-PPL, passou de 80 em 2023 para 165 em 2025. As inscrições para a edição de 2026 seguem em andamento. Da agência Rádio Sei de Notícias, Tauan Batista.
2: Obrigado, Tauan Batista, e pelas informações, 6h58. Daqui a pouco vamos conversar com o povo.
4: O povo fala.
2: Porque aqui o povo fala mesmo. Então, se você não enviou sua mensagem em texto, envie agora mesmo.
4: O povo fala.
2: Mensagem de áudio.
4: Tem.

0: que tem.
1: Agora o que é que tem? Muita bronca na cidade, muita bronca nesse país chamado Brasil. Então, se você não enviou sua mensagem, fez seu áudio e vim para o nosso WhatsApp, que é o 3526-4083. CPT 3526-4083. Esse é o nosso WhatsApp. É importante dizer o nome da rua, é do bairro, como também é da sua cidade. Porque, afinal de contas, aqui você tem vez e voz. 3526-4083. Bora fazer o programa comigo até as 9 horas da manhã. Porque vem aí na sequência o Guia Eleitoral e daqui a pouco a gente volta.
2: Interrompemos nossa programação para a exibição da propaganda eleitoral gratuita.

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10: Sete horas e 10 minutos. Mauri Júnior. Depois do guia, vamos para a segunda hora do programa.

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11: Sete horas e 16 minutos.
2: Mauri Júnior.
11: Pois é, aqui vamos nós até as 9 horas da manhã.
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11: Pois é, trazer aqui as manchetes dos jornais, os principais jornais do Brasil, falar aqui das óticas Mercadótica. 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Manchetes dos principais jornais do Brasil. A gente começa pelo Correio Brasiliense. O que tem na primeira capa, hein, Keira?
0: Celina e Grace, o futuro da capital em propostas. Deixar um legado para o Distrito Federal. A saúde será o foco do governo. Senado aprova a redução da jornada de trabalho e acaba com escala 6x1. Mobilização para ir à rua no domingo. PEC da segurança perto do voto. Lula, Flávio e os nomes para o STF. Dois suspeitos estão presos pela execução de casal. Clima na terra pode ter mudanças irreversíveis. Palmeiras faz 2x1 no Flu na Libertadores. Atlético Mineiro está a um passo de decidir a Sul-Americana. Papa Leão 14 à espera dos exames.
11: Em nome da Eletrolar, o que tem na primeira capa da Folha de São Paulo, Keira?
0: Senado aprova fim da escala 6x1 em vitória de Lula a 11 dias da eleição. Inteligência artificial do WhatsApp cria propaganda para Flávio e veta material sobre Lula. Cássio abandona promessa de TSE autocontido. Perdão de 15 bilhões de reais em dívidas de mês é aprovado por deputados. Militares mostram apreensão com escudo das Américas. Flávio marca 46% e Lula 44% no segundo turno, aponta pesquisa Quest. Candidato do PL muda posição e afirma que vai ao debate da Band. Tempestade deixa um morto, inunda túnel e alaga ruas em São Paulo. Atendimento humano em saque se torna obrigatório. Inflação nos Estados Unidos acelera em setembro e chega a 3,7% nos últimos 12 meses. Juiz condena 4 por estupro coletivo em Copacabana. Brasileiro morre após ficar em centro de detenção para imigrantes na Turquia. PEC da Segurança Pública passa em comissão do Senado.
11: Em nome da farmácia Nossa Senhora de Fátima, o que tem na primeira capa do Estado de São Paulo, Kinder?
0: Senado aprova emenda constitucional que extingue jornada de trabalho 6x1. A uma semana da votação, Band e Estadão será o primeiro debate entre Flávio e Lula. Flávio tem 51% dos votos válidos no segundo turno e Lula 49%, diz Instituto Quest. Palmeiras faz 2x1 no Flu e fica ao empate da final. Uma morte carros boiando após 40 minutos de temporal em São Paulo.
11: São 7h21, vamos trazer aí o Globo em nome do Muito Mais Mercadinhos.
0: Congresso aprova fim da escala 6x1 e reduz jornada de trabalho. Flávio tem 46% e Lula 44% em empate técnico, diz Quest. Senador do PL herda mais votos dos candidatos derrotados. Inteligência artificial do WhatsApp cria imagem de Flávio 22, mas não de Lula 13. E Meta corrige falha após críticas. Candidato do PL recua e agora anuncia ida ao debate da Band. CCJ do Senado aprova a PEC da segurança que endurece pena a membros de facções. Ruas mira alternativas para reduzir previsão de déficit no orçamento 2027 no Rio de Janeiro. Temporal causa morte e caos em São Paulo. Globo é reconhecida por programa de sustentabilidade.
11: 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Vamos para os jornais de Pernambuco.
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14: Começamos trazendo os destaques do Diário de Pernambuco, que traz na manchete de hoje: fim da escala 6x1 é aprovada no Senado em vitória de Lula. Com a mudança de posição de última hora de Flávio Bolsonaro, que era contra a medida, o texto acabou recebendo 75 votos favoráveis e apenas um contra. O governo ainda garantiu a votação dos dois turnos em um só dia. Destruição, incêndio causa medo e prejuízo no Ibura. Iniciado na noite da última terça-feira e só controlado totalmente na manhã de ontem, o fogo acabou com um depósito de pallets e acabou deixando aí cerca de 60 casas sem energia. Rodovias federais em Pernambuco deverão passar para a iniciativa privada. Pesquisa Quest: Flávio tem 46% e Lula 44%. Série B: crise financeira do Náutico gera ameaça de queda. Já no Jornal do Comércio de hoje, também na manchete, Senado aprova fim da escala 6x1. Após um dia inteiro de discussões, PEC foi aprovada por 75 votos a favor e um contra. A medida segue agora para a promulgação, ainda sem data definida. Lula comemora e agradece aos senadores. Vitória do trabalhador brasileiro, disse ele. Após mudar de ideia, Flávio vota remotamente a favor da PEC do fim da escala 6x1. CNI prevê aumento de custos e preços com redução da jornada de trabalho e fim da escala 6x1. Chuva provoca dia de caos em São Paulo, com metrô inundado e túnel interditado. E a repercussão da pesquisa Quest, com Flávio Bolsonaro com 51% dos votos válidos e Lula com 49%. No segundo turno. Já na Folha de Pernambuco de hoje, uma fala da governadora Raquel Lira: nosso propósito vai ser sempre cuidar de Pernambuco. A governadora Raquel Lira, do PSD, deu entrevista à Folha de Pernambuco e falou sobre a gestão e os desafios políticos que teve no atual mandato e as entregas que o governo do estado vai continuar realizando. Citou, entre outros temas, a viabilidade econômica do trecho pernambucano da Ferrovia Transnordestina. Pernambuco está pronto para isso, afirmou a governadora. Senado aprova redução da escala 6x1. Pesquisa Quest: Flávio tem 46% e Lula 44%. Vice de Flávio Bolsonaro faz carreata em Carpina. Alfredo Gaspar falou de mudança e garantiu atenção ao estado. E esses são os destaques dos jornais que circulam em nosso estado nesta quinta-feira, 15 de outubro de 2026. Da agência de rádio Conexão Notícias, reportagem Diogo Bastos.
11: O meu muito obrigado, Diogo Bastos, aí pelas informações. 7h25.
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3: Sete horas e 29 minutos.
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3: É a violência na cidade que não para.

em busca desses dois jovens. E a gente tá aqui na torcida, né? Que você que tá, meu, esses dois jovens estiveram nos ouvindo, né? Eu volto pra casa. Pois é, daqui a pouco o Nogueira vai trazer algo aqui.

0: espera um desfecho final feliz. É a torcida, a gente está aqui na torcida, oremos a Deus, independentemente de qualquer coisa, gente. Trata de ser humano, de vida.
1: Brother, tanta criminalidade.
0: Nogueira Júnior traz agora, meus amigos, detalhes a respeito de uma ação contra o tráfico deflagrada em Surubim, no Agreste.
2: Pois é, Mauri. Policiais militares do 22º Batalhão apreenderam drogas e dinheiro durante uma ação de combate ao tráfico de drogas no município de Surubim, no Agreste do Estado. O efetivo recebeu informações sobre a comercialização de drogas em um terreno baldio e aí realizou diligências abordando dois suspeitos que estavam no local. Nessa ação, foram apreendidos 49 invólucros de maconha, 88 pedras de crack e 3 pinos de cocaína, além de R$ 74,00 em espécie. Um dos envolvidos assumiu a posse do material e informou que comercializava entorpecentes há pelo menos 3 meses nessa área. A dupla e o material ilícito foram encaminhados para a delegacia de plantão do município para aplicação das medidas previstas em lei. E daqui a pouquinho a gente volta com mais casos de polícia dentro do programa Cidade em Ação. 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
0: Pois é, Nogueira Júnior. E daqui a pouco vem com o balanço policial no complexo policial da cidade da Vitória, Santo Antão. Polícia Federal apreende celular, tablet e notebooks em operação contra abuso sexual infanto-juvenil na internet em Pernambuco. Keila.
3: Isso mesmo, Mauri. A Polícia Federal apreendeu aparelhos eletrônicos em Catende, na zona da Mata Sul de Pernambuco, durante essa operação de combate ao abuso sexual infanto-juvenil na internet. Segundo a polícia, a operação recebeu o nome de Elo Oculto e resultou na apreensão de 4 dispositivos eletrônicos. O objetivo da ação é combater crimes relacionados à divulgação e ao compartilhamento de material de abuso sexual de crianças e adolescentes na internet. Conforme os investigadores, foi cumprido o mandado de busca e apreensão expedido pela Justiça Federal. As investigações tiveram início a partir da identificação de atividades suspeitas em um grupo do aplicativo de mensagens. O aplicativo estava sendo utilizado para divulgar e ofertar arquivos contendo material de abuso sexual infanto-juvenil. Foram apreendidos um celular, um tablet e 2 notebooks. Os aparelhos serão submetidos à análise pericial para aprofundamento das investigações e identificação de eventuais outros elementos relacionados à prática criminosa. A Polícia Federal reforçou seu compromisso com a proteção de crianças e adolescentes com o enfrentamento dos crimes de exploração e abuso sexual infanto-juvenil praticados por meio da internet, informou a Polícia Federal em nota. 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
0: Pois é, antes de trazer aqui o Edivaldo Pereira, que vem também com o balanço das últimas 24 horas, falar de qualidade e excelência, são marcas da Casa do Agricultor, empresa parceira do produto rural. 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Elenivaldo Pereira e o balanço das últimas 24 horas.
1: Registrados 8 homicídios nessa quarta-feira em Pernambuco, sendo 5 crimes no interior e 3 no Grande Recife. Entre as vítimas, uma mulher morta a tiros em Pesqueira. São 97 assassinatos neste mês de outubro. No ano de janeiro até agora, mataram no estado 2.218 pessoas. Em Toritama, no Agreste, a polícia prendeu Enildo Manuel, acusado de ter matado a facadas o próprio irmão José Paulo da Silva, de 52 anos, no dia 7 de junho, no Engenho Bela Vista, em Catende, na zona da Mata Sul. Ele foi levado para a delegacia de plantão de Santa Cruz do Capibaribe e será apresentado na audiência de custódia nesta quinta-feira. Em Belém de Maria, na zona da Mata Sul, um carro saiu da pista e capotou na rodovia estadual PE-120. Jadielda Maria da Silva, que conduzia o veículo, morreu no local. O filho dela, de 7 anos, foi socorrido para o Hospital Regional de Palmares. De Carumaru, Elenivaldo Pereira.
0: Obrigado, Elenivaldo Pereira, e pelas informações, e um ótimo trabalho para você nesta quinta-feira. Vamos agora ao balanço do SAMU. Em nome das óticas Mercadótica.
3: Tivemos um total de 120 ligações, um sinistro de trânsito envolvendo uma moto e uma bike na Barra de Jangada, Jaboatão dos Guararapes. Acionado, SAMU Jaboatão, vítima 1 de 46 anos, do sexo masculino, finalizado na UPA Barra de Jangada. Vítima 2 de 33 anos, do sexo masculino, finalizado no Hospital da Restauração. Também tivemos uma agressão física em Beberibe, Recife. Vítima de 30 anos, do sexo masculino, acionado. SAMU Recife, óbito antes do atendimento. Esse foi o relatório do SAMU das últimas 24 horas. 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
0: 7 horas e 37 minutos.
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3: Sete horas e 40 minutos. 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
5: Estamos chegando com as esportivas. O Santa Cruz Futebol Clube continua na reformulação e na transição da SAF Tricolor. Ontem pela manhã aconteceu reunião da direção do Santa com o elenco, comissão técnica e todo o staff. A direção coral informou o início das férias e agradeceu o empenho de todos nesta temporada, culminando com o acesso à Série B em 2027. A data do retorno para o início da pré-temporada ainda não foi confirmada oficialmente pelo Santa. A reunião de ontem também serviu para a despedida do executivo de futebol Alex Brasil, que não continua no Santa para a próxima temporada. E aconteceram também discussões no Rio de Janeiro entre o presidente Bruno Rodrigues e os investidores da nova SAF sobre a permanência ou não do técnico Christian de Souza.
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5: O Esporte Clube do Recife joga nesta sexta-feira diante do Fortaleza na Ilha do Retiro. E o Leão da Praça da Bandeira conseguiu efeito suspensivo e terá sua torcida neste jogo importante diante do Tricolor do PC. O esporte recorreu da punição de 2 jogos sem torcida com portões fechados na Ilha do Retiro. Com isso, o Leão vai poder contar com sua torcida, incentivando seu time até o julgamento do recurso pelo STJD, que acontece hoje às 9 da manhã. Esporte Fortaleza acumulam jogos decisivos e o Leão não vence o Fortaleza desde 2021 jogando em casa. Foram 7 jogos com 3 empates e 4 vitórias do Fortaleza. Elenco rubro-negro volta aos trabalhos hoje à tarde e em seguida começa o regime de concentração para o jogo.
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5: O Clube Náutico Capibaribe teve semana completa para treinamento visando o próximo jogo na reta final da Série B. O Timbu enfrenta o Goiás na Serrinha na próxima segunda-feira às 19h30 na cidade de Goiânia. E como já se sabe, para esse jogo o técnico Bruno Pivetti não vai poder contar com o meia Jean Carlos, que cumpre suspensão automática pelo terceiro cartão amarelo. Com os salários atrasados, os atletas do Náutico continuam com a palhaçada de não falar com a imprensa. Todo mundo calado e liso. A direção também não se manifesta. Por outro lado, o Náutico terá, neste jogo, as voltas do zagueiro Betão e do meio atacante Júnior Todinho. E na reta final da Série B, o Náutico vive clima de incertezas, principalmente por não ter recebido o dinheiro da rescisão da Arena de Pernambuco e não poder quitar os salários atrasados com o seu elenco.
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3: Ok, o Conexão Esportiva volta a partir de amanhã, a partir das 7h30 da manhã, 7h45.
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3: No relógio da Atual, 7h47.
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3: Pois é, a violência na cidade que não para.
12: Violência na cidade.
3: Pois é, vou trazer de volta aí o Nogueira Júnior, ele que apresenta de segunda a sexta na tela da TV Vitória, o programa Cidade de Ação, segunda edição, ao meio-dia, com reprise às 17 horas. Já trouxe vários destaques e casos de polícia, vem aí com o balanço do complexo policial da cidade da Vitória e também das áreas do 21º Batalhão e região, e para trazer alguma informação, porque continuam, né, desaparecidos os jovens. Nogueira Júnior, bom dia, mais uma vez.
13: Bom dia, Maurício, bom dia para todo mundo que está acompanhando a Rádio Torre FM na manhã de hoje. Estamos de volta para a gente falar do plantão policial das últimas 24 horas. Na área do 21º Batalhão e da 12ª Legião.

0: na comunidade do Tolvinho. Um homem teria sido esfaqueado após uma discussão com outro homem. De acordo com informações apuradas no plantão policial, a vítima foi socorrida para a emergência do Hospital João Murilo de Oliveira para receber atendimento médico e posteriormente ficou aos cuidados da unidade de saúde. A 17ª Delegacia de Polícia do município aqui de Vitória de Santo Antão investiga o caso e busca informações sobre o autor dos golpes de faca que foi registrado na comunidade do Tolvinho, área urbana aqui de Vitória de Santo Antão. Além dessa tentativa de homicídio, não tivemos nenhuma outra ocorrência registrada nas últimas 24 horas. Plantão policial pouco movimentado na delegacia de Vitória de Santo Antão, Maurinho. Enquanto à situação dos jovens, né, que contam desaparecidos, a Polícia Civil tem intensificado as diligências investigativas. Ontem, a Polícia Militar, junto com os familiares e amigos, realizaram uma série de buscas no engenho Timbuaçu, que fica na zona rural de Escada, na Mata Sul do Estado, para justamente fazer uma busca para tentar encontrar vestígios ou indícios de onde esses jovens podem estar. A polícia realizou tanto a varredura a pé, né, com policiais militares nos canaviais, como também uma busca utilizando um drone, né, uma busca por drone, para justamente tentar identificar algum vestígio ou algum indício de que esses jovens teriam passado por ali, tendo em vista que a motocicleta de um deles foi localizada lá mesmo nesse engenho Timbuaçu, que fica na usina Ipojuca, zona rural de Escada, na Mata Sul do Estado.
1: Vai ser preciso cães farejadores, Nogueira?
0: Mauri, como é uma área muito extensa e o cão farejador ele trabalha com o odor, né, o faro, então provavelmente não será acionado as equipes de cães farejadores. Hoje pela manhã, a mãe, né, do João Vitor e a mãe do Marcos vão até o 21º Batalhão, vão ser recebidos pelo comandante. E aí a gente vai poder entender como vai ser a dinâmica das buscas nos próximos dias, tendo em vista que toda busca, né, ela precisa de um planejamento e também de um mapeamento técnico para que as buscas sejam feitas de forma otimizada e não de forma aleatória, como anteriormente estava sendo feito. É preciso que a população possa entender que a polícia trabalha com informações e quanto mais essas informações chegarem, mais irá direcionar ao trabalho de buscas, não só em Vitória, mas também em qualquer outra localidade que possa obter a informação de onde esses jovens estão.
1: É estranho, né, Nogueira Júnior, esse desaparecimento, informações que os jovens são benquistos, são pessoas de família e de repente desaparece e fica aí essa dor, né, por parte da família, dos amigos e de todo mundo que está acompanhando isso, né, Nogueira?
0: Justo, Mauri, é um caso, né, acredito que inédito aqui em Vitória de Santo Antão. Eu não me recordo de ter divulgado ou de ter acompanhado uma ocorrência semelhante a essa, mas as forças de segurança estão aí empenhadas para poder dar uma resposta, né, à sociedade. E obviamente as informações são preciosas para esse tipo de trabalho. Como eu falei ontem, né, durante uma live nas redes sociais, o trabalho investigativo demanda tempo. As imagens de câmeras de segurança estão sendo analisadas, tanto do entorno, como do evento, como pós-evento, imagens de ruas, imagens de estabelecimentos comerciais. Então tudo está sendo analisado pela equipe de investigação da Delegacia de Vitória de Santo Antão, que, diga-se de passagem, tem se empenhado, né, desde o início das diligências para poder entender a dinâmica, né, e também traçar aí o trajeto por onde esses jovens teriam trafegado para que as imagens possam aí dar alguma luz, dar algum norte durante o trabalho de busca.
1: Pois é, Nogueira, agradecendo aí as suas informações, traz para a gente aí os destaques do programa do Cidade de Ação, que começa ao meio-dia na tela da TV Vitória, canal 50.1 digital.
0: Nós iremos falar, Maurício, sobre a atuação da Rádio Patrulha em Ribeirão, na Mata Sul, devido à disputa de dois grupos criminosos pelo domínio do tráfico de drogas na região. E durante esses patrulhamentos que estão sendo intensificados, a equipe de Rádio Patrulha ontem foi recebida a tiros e apreendeu drogas durante esse confronto lá em Ribeirão. Também iremos falar sobre uma ação contra o tráfico que aconteceu em Surubim, no agreste do estado, com apreensão de maconha, crack e também cocaína. Tudo isso e muito mais meio-dia no canal 50.1 digital da sua TV Vitória. Essa é da gente.
1: Nogueira Júnior, qualquer novidade é só chamar. Uma ótima quinta-feira para você e até mais.
0: Uma ótima quinta-feira para todos nós. 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
1: 7h55, mais extras é aquecedor. 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

0: passando na mão. Isso é uma vergonha. Agora, quando é na eleição, aparece máquina de todo canto. A caçamba tá aqui na Bela Vista, tirando metralha, os caras carregando as metralhas dentro da caçamba com a mão. Em vez de passar meia hora, vai passar 5, 6 horas tirando metralha. Cadê a máquina, prefeito? Você levou pra prefeitura, foi? Bom dia, Maurício. Atual, a melhor escolha.
1: Pois é, tá aí. A senhora faz a denúncia porque o pessoal que trabalha no local, essas metralhas dela tem que ser retirada. Com certeza é uma de responsabilidade da Secretaria de Serviços Públicos da Prefeitura, junto com a LOCAR. Ela faz uma pergunta: cadê a retroescavadeira, né? A Patrol, para ajudar, né? Com certeza, atirar mais rápido as metralhas que tem aí na Bela Vista e tantas ruas da cidade da Vitória de Santo Antão. Então ela faz essa pergunta: cadê a retroescavadeira, a Patrol, para tirar as metralhas e colocar em cima da caçamba, fica mais fácil. Então, tá aí o pessoal tirando elas com a mão, com a pá. Isso aí demora pra caramba. E com a retroescavadeira ou uma Patrol, vai lá, eu acho que é Patrol mesmo, né? Ela falou Patrol, retroescavadeira, vai e coloca a metralha em cima da caçamba. Vamos ouvir mais um? Porque aqui o povo fala mesmo. Bom dia.
2: Bom dia, Mauri Júnior, a todos aí da Rádio Atual FM. Mais uma vez eu estou enviando mensagem para fazer uma reclamação contra a incompetência dessa Compesa, porque faz mais de 40 dias já, que não chega água aqui no bairro Tranqueiro Neves, mais conhecido como Paraíso. Rapaz, tá difícil, viu? Tá difícil a coisa aqui. Não só aqui, né? Mas em vários bairros aqui de Vitória, né? Tá difícil. Não tem água, entendeu? A gente paga a conta para a gente ter água. Infelizmente não tem água. E a gente paga ainda para ter água uma vez por mês, que agora é quase 50 dias para chegar água. Tá aqui, não tem água, entendeu? Vamos ter que comprar água novamente, gastando para comprar água e ainda pagar a conta. Isso é um absurdo. Isso é um absurdo. Parece que eles estão brincando com a população. Estão brincando, zoando, sabe? Faça aí, meu amigo Amaury, essa denúncia aí. Um abraço aí para você e para todos da rádio.
1: Bairro Tancredo Neves, cidadão já fez a denúncia. É um absurdo, a gente recebe todos os dias, mas todos os dias. Eu faço apelo aqui à pessoa encarregada que está à frente da BRK, Compesa. É para ver. Esse calendário, esse é um calendário, me desculpe, é um calendário maldito, hein? Está sendo. Calendário esse que ele não bate com a data, nem com o dia, nem com nada. Como se o povo fosse besta. Os moradores do bairro Tancredo Neves estão precisando de água, estão pedindo socorro. O que está acontecendo em Vitória é desumana, a falta de água no município da Vitória Santo Antão. Passadas as eleições, eu quero saber agora, para ver aí os políticos, para ver junto com essa empresa que privatizou.

0: comprou uma pasta Copese. Mas é para melhorar, não é para piorar não. Vai chegar 50 dias morador sem água, mas a conta chegou e o pessoal já pagou a conta. Isso é uma vergonha o que está acontecendo em Vitória. Vamos ouvir mais um. Bom dia.
1: Bom dia, bom dia. Aqui sou eu, um ouvinte de Pombos. Eu queria que você colocasse aí no Tombone, falando sobre a água daqui, que tem lugar aqui em Pombos, que está mesmo de desperdício de água na Vila São José. E aqui nos demais bairros está um caos, todo mundo precisando de água, idoso carregando água sem poder. Gostaria de você dar um alô aí à Compesa, aos demais que faz a manobra dessa água, por favor. Bom dia.
0: Pois é, cidade de Pombos, a moradora de Pombos mora na Vila São José. A água é um bicho. Falta de água e também desperdício de água quando chega. É na cidade de Pombos, o encarregado da BRK Compesa é para ver aí também se abastecimento da cidade de Pombos. Aqui em Vitória virou um caos mesmo. E virou um pesadelo para todo mundo a falta de água do município da Vitória. Isso é uma vergonha o que está acontecendo no município da cidade da Vitória, Santo Antão. Vamos ouvir mais um. Porque aqui o povo fala mesmo. Bom dia.
2: Bom dia, Maurício. Bom dia, atual FM. É verdade que esse rapaz falou aí, né? Esse senhor falou aí sobre aqui o bairro, que ele deve estar um absurdo. A gente não tem água para nada. Já vai chegar a segunda conta. Chegou a conta, a gente já pagou. A água chegou aqui no dia 6 de setembro, dia 6. No dia 8, de noite, a água foi embora. E até hoje, Maurício, até hoje não tem um pingo de água nas torneiras. E a gente compra e fica com a conta para pagar. E como quem mora de aluguel tem que pagar a conta para não virar bola de neve, né?
0: Olha, ela foi com o bairro Tancredo Neves, mais morador do bairro Tancredo Neves. É uma vergonha, o povo sofrendo e não tem água. Vocês têm que procurar o direito de vocês, cabação, judicial, Ministério Público. Como é que eu vou pagar uma coisa que eu não estou usando? É difícil pra caramba, hein? Vamos ouvir mais um, porque aqui o povo fala mesmo. Bom dia.
3: Oi, Mauri. Bom dia. Mauri, eu sou ouvinte do teu programa, viu? Luzia da Sopa.
0: Oi, Luzia.
3: É, Mauri, eu sinto muito pela dor dessas duas mães. Só sabe quem passa. Faz 22 anos que eu já passei por isso, eu sei a dor. Como é ruim uma situação dessa. No dia 31 de outubro de 2004, meu filho André desapareceu também. Até hoje, ninguém encontrou o roteiro, nem morto, nem vivo. Que Jesus conforte, meu Deus, o coração dessas duas mães, como até hoje está confortando meu, me dá força para viver. Mas Deus está no comando, né? Um dia vai aparecer a verdade, eu creio. Bom dia para você. É André, que trabalhava na Júnior Calçado. Resumindo, André da Júnior Calçado. Meu filho. Mas Deus está no comando de tudo. Jesus, conforta o coração dessas duas mães, Senhor.
0: Pois é. É de partir coração, hein, gente? Dona Luzia da Sopa, ela viveu e vive ainda esse sofrimento, né? Porque não, você não esquece nunca. O Júnior, o André, ele trabalhava na Júnior Calçados e ele desapareceu no dia 31 de outubro de 2004. E não apareceu mais, né, gente? Não apareceu, nem sinal. E até hoje ela sofre. Como está sofrendo essas duas mães, né? Eu, como pai, eu... Estou me sentindo também arrasado, hein, gente?

0: Pois é, dona Luísa, que Deus conforte a senhora e essas duas mães que estão aí nesse pesadelo, nesse desespero. Eu gostaria que colocasse a dona Luísa mais uma vez aí pra gente.
1: Oi, Mauri, bom dia. Mauri, eu sou ouvinte do teu programa, viu? Luzia da Sopa. É, Mauri, eu sinto muito pela dor dessas duas mães. Só sabe quem passa. Faz 22 anos que eu já passei por isso. Eu sou a dor. Como é ruim uma situação dessa? No dia 31 de outubro de 2004, meu filho André desapareceu também. Até hoje, ninguém encontrou o roteiro, nem morto, nem vivo. Que Jesus conforte, meu Deus, o coração dessas duas mães, como até hoje está confortando meu, me dá força para viver. Mas Deus está no comando, né? Um dia vai aparecer a verdade, eu creio. É André que trabalhava na Júnior Calçado. Resumindo, André da Júnior Calçado, meu filho. Mas Deus está no comando de tudo. Jesus, conforta o coração dessas duas mães, Senhor.
0: Pois é, tá aí 22 anos, né, dona Luzia? Perdeu seu filho, seu filho desapareceu e até hoje deu um sinal, mas um dia vai aparecer. É um dia, com certeza, tudo vai ser desvendado. Eu tô recebendo no WhatsApp aqui da Atual. Bom dia, Mauri. Tudo bem? Gostaria que você falasse da rua Antônio Luiz de Brito, que fica no bairro de Jardim Piranga, conhecida como Ladeira de Castanha. Aí diz aqui, faz 6 anos que essa atual gestão do município da Vitória não passa uma máquina na rua. Tá muito difícil passar carro, quer dizer, lá não tem calçamento, tem saneamento. E faz 6 anos sequer que não passa uma máquina. Eu faço um apelo aqui ao senhor secretário de serviços públicos da Prefeitura Municipal da Vitória. Se o prefeito tiver nos ouvido, anote aí, prefeito. É para ver se faz alguma coisa, pelo menos uma máquina para passar na rua Antônio Luiz de Brito, do bairro de Jardim Piranga. É conhecida como Ladeira da Castanha. E esse cidadão, ele diz, há 6 anos que a atual gestão não passa nem sequer uma máquina na rua. Está muito difícil passar carro, até pedestres, buraco mais buracos. Então, com a palavra, a Prefeitura Municipal da Vitória. São 8:09, vamos para a última hora do programa.

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9: Oito horas e 16 minutos.
10: Mauri Júnior.
9: Pois é, com a quinta-feira, 15 de outubro de 2026, a gente tem o prazer de receber hoje a Lani, como todas as quintas do Memorial Colinas. A Lani, a gente costuma, né, planejar tanta coisa na vida, como a casa, a viagem, a faculdade dos filhos, mas pouca gente fala sobre também planejar a segurança da família nos momentos mais difíceis. 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Então seja bem-vinda, bom dia.
10: Bom dia, Mauri, bom dia a todos os ouvintes da Rádio Atual FM. Ó, é muito bom estar aqui com vocês, né, trazendo aí conhecimento, trazendo todas as informações que são fundamentais para que você possa proteger a sua família. Ninguém gosta de pensar na perda, mas a verdade é que imprevisto não avisa, a gente não sabe quando vai chegar, né? A gente não sabe o dia que a morte vai chegar e a gente nunca está pronto. 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Então, a gente precisa se conscientizar, a gente precisa planejar, não é planejar a morte, é planejar de uma forma que não deixe gastos, despesas de última hora, até mesmo para quem vai ficar. Tem muita gente que não se preocupa. Ah, quando eu morrer, me enterra em qualquer lugar, e eu quero saber, deixa aí para quem ficar resolver. Mas quem ficou?
9: Será? Mas não é por aí, né?
10: Não é por aí. 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Só sabe quem passou. 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
9: Então, a gente gostaria que também você falasse um pouco também da portabilidade de quem já tem um plano. E como fazer para fazer esse trabalho de portabilidade,
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10: Maurinho, hoje, quem já tem um plano, imagina, poxa, eu quero, eu ver, escuto sempre a Lana aqui na quinta-feira no programa do Mauri, mas eu já pago há 15 anos um plano e se eu sair eu vou perder.
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10: Quero agradecer o espaço, Mauri, muito obrigada. Agradecer a todos os ouvintes aí, né? Desejar aí um ótimo dia para todos.
9: Que bom, que legal. Então, te aguardo aqui na próxima quinta-feira, 8 horas e 24 minutos.
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9: Oito e 29. Mauri Júnior. Viva Santa Teresa da Ávila, padroeira dos professores, hein? Pois é, rapaz, Santa Teresa d'Ávila é padroeira dos professores. Hoje é dia dos professores. Os meus parabéns, que Deus abençoe essa classe. Eu digo classe sofrida, hein, gente? Tem que valorizar os professores, né? É, rapaz, os políticos, esse Brasil tem que valorizar os professores. A gente só é o que é por causa dos professores, não é verdade? Então, para todos os professores, o meu abraço, que Deus proteja, que Deus livre de todo mal e que vocês sejam mais valorizados, vocês professores. A Giselda, minha esposa, é professora. Então, a todas e todos, né, que Deus abençoe e que essa classe um dia seja mais valorizada do que... Falta muito, né? Mas a gente fica aqui da torcida, tá certo? 8 horas e 29 minutos.
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9: Pois é, deixa eu falar que Pernambuco tem crescimento da geração de emprego. De empregos se vê melhor na construção.
13: O estado de Pernambuco alcançou a liderança nacional no crescimento do emprego formal no segmento da construção. Entre agosto de 2025 e agosto deste ano, o estoque de empregos formais no setor passou de 1.854 para 119.050 vínculos, uma expansão de 18% com a criação de 18.196 postos de trabalho. Em Caruaru, são cerca de 4.500 trabalhadores em obras espalhadas por vários bairros. O presidente do Sindicato dos Trabalhadores nas Indústrias da Construção Civil, a Sintracom, José Henrique, confirma o crescimento na geração de empregos.
14: Construção Civil em Caruaru, houve um crescimento grande este ano. Nós hoje somos 4.500 trabalhadores de carteira assinada e a tendência é crescer, porque falta trabalhadores para iniciar outras obras. Mostra que o nosso crescimento na Constituição Civil de Caruaru foi muito grande. Fora os condestinos, que nós temos uma média de 800 a 900 trabalhadores que trabalham em galpão, pequenas obras, calçamento. Sobre o salário da Constituição Civil de R$ 2.480, é proporcionais.
13: Pernambuco é o primeiro lugar entre no Brasil, tanto em crescimento percentual quanto em aumento absoluto, conforme dados do novo Cadastro Geral de Empregos e Desempregados, do Ministério do Trabalho e Emprego. De Caruaru, Giovana Bernardino.
9: Obrigado, Giovana Bernardino. Vamos falar de coisa boa, falar aqui de saúde, não é isso, Keira?
15: Isso mesmo, Mauri. 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
9: Mandou bem, Keila. Deixa eu falar aqui a respeito dos evangélicos, falar de eleição. Lula divulga carta a evangélicos e Flávio Bolsonaro faz campanha em Porto Alegre.
16: Os candidatos à presidência da República que disputam o segundo turno cumpriram agenda em Brasília e Porto Alegre nesta quarta-feira. Lula do PT acompanha de forma remota a sessão no Senado que analisa a proposta do fim da escala 6x1. A PEC será votada até o fim do dia. Candidato à reeleição, Lula também divulgou uma carta dirigida às famílias evangélicas, reafirmando seu respeito à fé cristã e à liberdade religiosa. Na mensagem, citou ações de seu governo, como o combate às apostas online, a proteção das mulheres, das crianças e dos adolescentes. Além disso, defendeu 2 dias de descanso semanal para os trabalhadores, o que para o povo evangélico pode significar mais tempo para estar na igreja em comunhão com os irmãos. O texto foi publicado nas redes sociais da Frente de Evangélicos pelo Estado de Direito. Flávio Bolsonaro, do PL, conversou com moradores da Vila Brasília, em Porto Alegre, no início da tarde. Em seguida, participou de comício no Largo Glênio Pérez, no Centro Histórico da capital gaúcha. Em Sarandi, bairro de Porto Alegre fortemente atingido pelas enchentes de 2024, Flávio Bolsonaro se comprometeu, se eleito, a retomar obras de contenção contra cheias e a financiar agricultores que perderam suas terras. Pelas redes sociais, Flávio Bolsonaro voltou atrás e anunciou que participará do debate da Band, marcado para o próximo domingo. Nessa terça-feira, o candidato havia descartado presença no encontro. Da Rádio Nacional em Brasília, Daniela Longuinho.
9: Obrigado, hein, Daniela Longuinho, pelas informações. São 8h35. Vamos falar de coisa boa, Keida?
15: Vamos sim, Mauri. 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
9: Olha, o Procon Pernambuco orienta sobre novas regras para o atendimento SAC.
17: O Procon Pernambuco orienta sobre as novas regras para os serviços de atendimento ao consumidor estabelecidas por decreto federal. A nova determinação amplia os direitos dos consumidores, reforçando a transparência e a qualidade do atendimento. Entre as mudanças está a garantia do atendimento humano, pelo menos um canal eletrônico disponível 24 horas por dia, todos os dias da semana, além de evitar que o consumidor repita reclamações já registradas, salvo falhas técnicas justificadas. Em casos de serviços não contratados ou cobranças indevidas, o fornecedor deverá adotar medidas imediatas, concluindo o atendimento em até 48 horas. As demais reclamações deverão ser respondidas em até 7 dias corridos. O cancelamento de serviços também deverá estar disponível desde o primeiro nível de atendimento, com informações sobre eventuais multas e custos contratuais. O Proconpé orienta os consumidores a guardar protocolos, datas e horários dos contatos com o SAC. Da agência Rádio Sede Notícias, Maria Luísa Meli.
9: Obrigado, Mariana Luísa. 8h36.
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9: Oito horas e 39 minutos.
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9: 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Everton Sessual, etapa de férias, de volta, para trazer muitas novidades, é isso, Everton? Bom dia.
0: Bom dia, Mauri. Bom dia a todos os ouvintes da Rádio Atual. Rapaz, coisa boa, né? Tava relaxando o ócio um pouquinho, né?
9: É.
0: A gente tem que dar uma...
9: Uma descansada,
0: uma descansada, né? Carregar a bateria para voltar com força total. E a gente já está aí com força total, voltando. Vou trazer muitas novidades para vocês aqui em relação à Água Santa Albertina, muitas orientações. E bora falar de coisa boa, que é a nossa água, a Água Santa Albertina.
9: Pronto, então fala da primeira novidade aí da Água Santa Albertina, porque a gente sabe da qualidade, de toda a estrutura, de como é todos os procedimentos da Água Santa Albertina. E o que nos traz a respeito em relação... eu falei novidades, me fala pelo menos a primeira.
0: Olha só, já não é nem tanta novidade, né? Mas é uma novidade que a gente está chegando no mercado com a linha de descartáveis. Agora é verdade, agora é concreto, já está acontecendo.
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0: 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E além de tudo isso, além de trazer toda essa magia, toda essa coisa boa para os nossos clientes, a gente se preocupa muito com a nossa qualidade, né?
9: Isso.
0: Porque
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9: É uma grande empresa hoje, né?
0: É isso aí, cara.
9: Graças a Deus, né? 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
0: 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E isso daí é só quem ganha com isso é o nosso cliente.
9: Essa
0: o nosso
9: de 10 litros, ela é retornável ou não?
0: Não, é descartável mesmo.
9: Descartável, né?
0: É porque isso facilita a vida, né? Muitas vezes tu tá viajando, quer ir para uma viagem, aí passa num posto, aí tu não tem
9: gente
0: um garrafão.
9: A gente vê muito no litoral, né? Nas conveniências.
0: Exatamente, né? Nos litorais a gente vê muito isso. Então, assim, é uma coisa que a gente faz sempre pensando em facilitar a vida do nosso cliente, levando qualidade para onde quer que ele esteja, né?
9: 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Gostaria que você pudesse falar mais um pouco a respeito, além de tudo isso que você está falando, que pudesse fazer aqui uma retrospectiva a respeito...
0: Nosso carro-chefe, né?
9: Do carro-chefe.
0: Olha só, para vocês aí que consomem a Água Santa Albertina, né, que é a nossa água tradicional, né, do garrafão de 20 litros, que é onde tudo começou... E a gente não vai parar com 20 litros, não. 20 litros é o carro-chefe, a gente está aí sempre abastecendo o povo. E eu gostaria de deixar algumas orientações, né, para o pessoal que consome Água Santa Albertina, você que é cliente, você que conhece a nossa qualidade. E quem toma Água Santa Albertina, Maurinho, eu vou te falar uma coisa.
9: Sabe do sabor,
0: sabe
9: e,
0: do
9: da
0: sabor
9: qualidade,
0: e da qualidade. Né? Quando você toma qualquer outra água e você não é Santa Albertina, você já... Opa, essa aqui não é Santa Albertina, não. Aí por que é que eu estou falando isso?
9: Porque...
0: Assim, pode acontecer de haver alguma fraude, alguma coisa desse tipo.
9: Porque muita gente está falsificando, né?
0: Isso.
9: A gente está vivendo num país, eu acho que o mundo inteiro existe falsificação em tudo, né?
0: Com certeza. Aí, o que é que eu digo? Quando você receber seu garrafão, você verifica todos os pontos. Quais são os pontos? Primeiro você vê a validade do garrafão.
9: A validade, né, que é importante. Né?
0: A Água Santa Albertina, ela não invasa garrafão vencido, ela não invasa garrafão de uso exclusivo. Então, se chegar lá uma água com que seja o garrafão da Santa Joana e o rótulo da Santa Albertina, não pode.
9: Cara. E é primordial também o selo, né? Que é aquele que vem da fazenda.
0: Ou chegar
9: da fazenda,
0: de qualquer,
9: né,
0: outra marca. Com o rótulo da Santa Albertina, não é, cara. Se chegar também garrafão vencido, não receba, você retorna, porque aí está tendo algum gato por lebre. não é? Então isso daí a Santa Albertina não compactua com isso, a gente não gosta dessas coisas. Você verifica tem que ter o selo.
9: O lacre, sim, o selo, né?
0: O lacre é aquela
9: muito
0: parte.
9: Muito embora
0: maior.
9: Que muita gente ainda falsifica até o selo, né?
0: Com certeza, tem gente que falsifica até o selo, cara. Aí eu vou te dizer como identificar isso. O lacre é aquela parte maior que fica na boca do garrafão, né? Isso. Tampando ali. Isso. Então você vê se ele não está violado, se não está rasgado, se não está com algum tipo de cola, não é? Uhum. Para você poder receber o seu garrafão. O selo é aquela parte menor que fica no lacre, uhum. que é o selo que ele está garantindo ali, o selo da Pevisa, que está garantindo que sua água é uma água de qualidade. Uhum. Então você vai, tem um raspe aqui, que você pode raspar ali aquele selinho lá, e ele vai dar a veracidade de um selo original. Tem selo que você vai raspar e ele não raspa. Então esse selo não é original, né?
9: Não é original.
0: É, então você presta muita atenção
9: então,
0: com isso.
9: Então, quer dizer que o verdadeiro é aquele que você...
0: Raspa e você consegue raspar o botijãozinho que tem desenhado no selo.
9: No selo, né?
0: Aí lá tem uma codificação que é uma numeração do lote. É,
9: raspando aí você vê lá o botijãozinho,
0: isso,
9: né?
0: Isso aí tem a numeração do lote. É. E quem tiver alguma dúvida pode ir no Instagram da Água Santa Albertina e ver tudo isso que a gente está sempre postando lá.
9: Que legal. Entendeu?
0: E assim, não é só com a Água Santa Albertina não, cara. É com qualquer outro tipo de água.
9: Qualquer produto, né?
0: Não é? Vamos lá. Chega uma água encabeçada com rótulo X e o garrafão é Y. Então não pode, cara. Não é? Não é só com a gente que acontece, não. Acontece com várias empresas onde o mercado é muito prostituído, né, em relação à falsificação. E pode acontecer. E você pode ser lesado e tá achando que tá tomando uma água... De qualidade e tomando tá aí o gato com leve.
9: Sendo,
0: né?
9: Lesado, né? Lesado. Então, Everton Cessol, para ser um vendedor, revendedor, vamos falar agora de empreendedorismo.
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9: Everton Cessol, quero agradecer aqui. Fique à vontade para algo mais.
0: Agora queria mandar aqueles abraços, né? Mandar um abraço lá para toda a minha rapaziada, né? Fiquei esse tempo afastado deles, longe, mas sempre assim, afastado corporalmente, dizendo, né? Não estava lá fisicamente, mas estava sempre resolvendo as coisas e interagindo com o meu povo. E mandar um abraço lá pro Antônio Mazzi, pro Ivanildo, pra Débora, pro Cláudio, pra o Humberto, o Fofinho, e pra toda essa equipe maravilhosa da Água Santa Albertina, que tá todo dia aí, de sol a sol, não é? De lua a lua, fazendo água de qualidade e voltando aí pra toda essa galera. Pra vocês e... também, aquele abraço.
9: Outro, que Deus abençoe todos vocês, sucesso, hein?
0: Amém, meu irmão.
9: Até quinta-feira da próxima semana, se Deus quiser.
0: Valeu!
9: São 8h49.
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9: 8h50.
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9: Chega pra cá, Giselda, bom dia pra você.
4: Oi, Mauri, bom dia. Bom dia, os amigos do programa Cidade em Ação.
9: E o que temos para hoje?
4: Bem, Mauri, o que temos para hoje, 15 de outubro, comemorado o Dia do Professor. Então, muita gente folgando, né? Muitos professores aí, o pessoal ligado à educação, né? Vai imprensar aí essa sexta-feira, tá certo? Na segunda-feira, a gente lembra que é dia do comerciário, então o comércio é fechado segunda-feira, tá bom? Para você ir se organizando aí, né? Aquela data onde o comércio fecha, né? Porque tem dia para todo mundo. Então, dia do comerciário, segunda-feira, né? O comércio fechado, tá certo? Então, para se comemorar o dia do comerciário. Hoje, dia do professor. Aquele que, desde os primeiros momentos, né, da nossa vida escolar, leva a gente, tá certo, ao conhecimento, ao aprendizado, né, em todos os seus contextos, se dedicam ao máximo, tá, para realmente ver brilhar, tá, dentro de cada pessoa, né, a fase do conhecer, do aprender, né, as primeiras sílabas, tá certo, as primeiras palavras, né, as primeiras leituras, essas ninguém esquece, né? Tá aí para frente um conjunto, né, da obra que vai se alargando para o ensino fundamental 2, para o ensino médio, né? E aí, né, muita gente ganha os ares, tá certo? E vai embora, né, fazer uma universidade, uma faculdade, escolhe uma profissão, ou então vai para uma profissão, escolhe uma condição de ser um técnico, né? Muitas escolas técnicas. Então, é importante, né, a gente comemorar hoje o Dia do Professor, aquele que, como eu falei, né, professor, professora, né, a gente fala sempre do masculino para questão de gênero aí, mas é bom a gente lembrar, né, do respeito, né, da dedicação que esse indivíduo chamado professor, né, hoje muita gente chama de educador, o que ele transmite para a gente, né, as lições, o conhecimento das matérias, né, do currículo, né, aí imposto, né, logicamente pela grade curricular, mas as palavras de carinho, as palavras de incentivos, né, o que vem no nosso dia a dia, né? Então, a nossa vida escolar, a gente tem muito para contar, quem começa agora nem se apercebe tanto, né, mas com o tempo, né, como é bom chegar na escola, como é bom conviver com o professor. Bom dia, boa tarde, professor, estou com dúvida nisso, estou com dúvida naquilo, né? Aí o professor, às vezes, né, vai lá, dá uma regulagemzinha, está fugindo da regra, né? Está ali querendo perturbar o ambiente, mas é sempre aquele amigo, né? É sempre disposto a estar com você, né? Então, é importante, sim, né, prestigiar e comemorar o dia do professor. Bom, dito isso, né, a Polícia Federal, em uma operação no Rio de Janeiro, prendeu aí o deputado eleito, né, ele já que foi prefeito de Belford Roxo, lá no Rio de Janeiro, ele prendeu, né, o deputado estadual, tá certo, aí eleito, tá certo, o Márcio Canella, né, ele que já havia sido detido na 7ª operação de unha e carne, né? Ele havia sido encontrado aí com um fuzil, né? Um fuzil no porta-malas do seu carro, na 7ª operação, e ele tinha dito, então, que era de um dos seus seguranças e acabou, né, se livrando nesse contexto aí, né? Só que hoje a Polícia Federal, o mandado expedido aí pelo Supremo Tribunal Federal, nessa operação de unha e carne, logicamente investigando o crime organizado, ele foi aí cumprido, né, 6 mandados de prisão e 16 busca e apreensão, né, em vários endereços, tá certo, do estado do Rio de Janeiro. Claro que o nome mais citado é do atual deputado estadual eleito, né, o Márcio Canella, que vai ter muito o que falar, então, para a Polícia Federal. Então, a operação segue, né? Logicamente, aí, na manhã desta quinta-feira, e a Polícia Federal vai fazendo o seu trabalho, vai realmente tentando aí, né, minimizar, né, ou trabalhando para fortalecer, digamos assim, o Estado enquanto segurança, e, claro, tirar de circulação, tá, essas pessoas que se escondem, né, atrás, logicamente, de certas patentes para estarem aí fazendo, tá certo, o trabalho sujo, tá certo, no crime organizado, tá? Então, lógico que o Marcelo Canella tem o amplo direito de defesa, mas já foi detido na sétima operação, agora oitava, e aí a Polícia Federal trabalhando, tá certo, checando todas as provas, e como eu falei, né, foram expedidos 6 mandados de prisão e 16 de busca e apreensão em vários endereços lá do Rio de Janeiro. Bom, ontem, né, o Senado Federal aprovou a escala 6x1, né, muita comemoração, tá certo? A verdade é que a gente já falava aqui, né, que ela deveria ser aprovada ontem, porque o Davi Alcolumbre, presidente do Senado, ele já havia sinalizado de que já tinha uma maioria, né, para a aprovação da escala 6x1, né, e essa PEC, né, da escala 6x1, e então, né, muita gente pensava que ia acontecer hoje, mas ele se antecipou, né, colocou para votação e ele garantiu aí a maioria e, de feito, né, ontem o Senado comemorou, o trabalhador está comemorando aí, tá certo, essa escala, né, 6x1 que foi aí aprovada. Agora, na verdade, como eu falei, a escala já existia na sua grande maioria, 5x1,5, né, agora vai ser 5x2, muito pouco vai mudar, né, na vida de muitos trabalhadores. Muita gente só trabalha 5 dias por semana, né, uma grande leva, mas só

0: só trabalham 5 dias por semana, né? Haja aí nessa era digital, muita gente trabalha em casa, né? Depois da pandemia, home office. Então, é uma coisa só para regulamentar, digamos assim, o que na prática já existe há um bom tempo, não alcançou a todos, né? Por isso que foi feito esse projeto, né, que foi aprovado ontem pelo Senado para que possa então atender, tá certo? Principalmente o trabalhador da ponta, tá bom? Então, seguimos, né? Porque a vida realmente quer que a gente pense e a gente vá para frente. Bom, ontem a gente viu a questão dos efeitos climáticos, tá certo? Ocorrendo, principalmente lá no estado de São Paulo, pegou muita gente ficou lá, né? Nos túneis, tá certo? Presa, aquela coisa toda, né? O volume de água que caiu em pouco tempo, né? Acabou surpreendendo muitas pessoas, né? E aí não tem, por mais que se tenha uma boa governança, não dá para combater, né, assim, muito rápido quando os efeitos climáticos eles vêm, né? Então é preciso se antecipar, né? A isso o mundo todo vem debatendo, né? As pessoas que trabalham aí logicamente com o meio ambiente, né, vem alertando o mundo todo, né, que é preciso começar, recomeçar, já era para ter começado há muito tempo, né? O que fazer para, né, o não aquecimento global, tá certo? O que pode ser feito para minimizar os efeitos que vêm por aí pela frente dos chamados, né, efeitos climáticos, justamente, tá certo? Pela não efetiva participação, tá certo? Como um todo, né, o mundo como um todo, nos projetos, tá certo? Para melhorar a questão climática, né, em todo o contexto mundial. Bom, dito isso, a gente fala por aqui, né, da questão da água, né, em Vitória de Santo Antão, lamentável, né, sem manutenção, sem água. Quando eu falo sem manutenção, muitos canos estourados, a gente dá o endereço, as pessoas ligam, né, aqui, as pessoas falam lá na Compesa, que está aí com a BRK, e ligam, né? Dizem onde é que está o cano estourado, tá? Aí não tem uma resposta, ninguém conserta, né? Cada dia o problema fica pior, muita água, né, sendo desperdiçada, e a gente chama mais uma vez aqui a atenção da BRK, da Compesa, ou seja, quem puder responder por isso aí, ver, rapaz, aonde tem esses canos estourados, né? A gente pode falar, por exemplo, quem vai para o Instituto, o IFPR, né? Na Estrada do Oiteiro, né? Onde tem aquela nova avenida que foi inaugurada, perto do trevo ali, você tem um cano estourado ali, né? Que faz dó, né? E em outras tantas localidades aqui da nossa cidade. Então, quem é que tem que consertar isso? São aqueles que trabalham, né, e que estão à frente, então, dessas empresas, né? Uma parte é a Compesa, uma parte agora é a BRK, né? Na ponta está a BRK, então, que ela realmente, né, mostre para que veio, né, e resolva esse problema dos canos estourados e também, né, do rodízio no abastecimento de água na nossa cidade. Em relação a outro contexto aqui, que a gente vê muito também, né, e aí a gente chama a atenção da Secretaria de Obras do município da Vitória de Santo Antão, muitos buracos, minha gente. São muitas ruas com o calçamento, a pavimentação indo embora e não tem o mínimo de reparo. Entendeu? A gente não vê, são meses, né? Calçamento indo embora, as pessoas vão juntando lá as pedras, aí se estoura cano, né? Prejudica, né, logicamente, as pessoas que trafegam nessas vias, nessas ruas, e tem denúncias e mais denúncias. O departamento, né, da prefeitura, a Secretaria de Obras, como a gente fala também, né, na questão da iluminação, mas a Secretaria de Obras dá uma volta na cidade. Existem muitas pessoas que dizem onde está o problema, tá certo? Calçamento indo embora, água estourada por conta do calçamento que foi embora. É o inferno, né? Então, com a palavra, a Secretaria, né, de Obras do município da Vitória de Santo Antão, para ver essa situação, dar uma volta na cidade, ver o que é que pode melhorar em termos, tá certo, de conserto. Aqui a gente deixa um bom dia, um forte abraço, se Deus permitir, amanhã estaremos de volta. Até lá.
1: Até Giselda vem na sequência aqui da Paulino para comandar a primeira edição do Bom Dia Atual aqui da Tua FM. Empreendimento, José Aglailson, Zé do Povo, Aglailson Júnior, Romero Caralbres e Aglailson Vitor, a todos uma ótima quinta-feira, super abençoada.

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6: Muito bom dia pra você. Hoje é quinta-feira, dia 15 de outubro de 2026. Começando a partir de agora pela sua Atual, o nosso Bom Dia Atual.
5: Bom dia!
6: Música, informação, horóscopo do dia. E eu quero ver todo mundo participando, mandando áudio aqui no nosso WhatsApp 3526-4083. Fique à vontade pra pedir sua música e mandar seu beijo. Vamos começar com Luan Santana. E aí, bom dia pra você.
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Oi pessoal, tudo bem? Hoje é quinta-feira, dia 15 de outubro de 2026. Eu sou a Suzy Luiz e tô chegando com as previsões astrais para esse dia 15 de outubro. Vida longa para quem dá mais um giro em torno do sol. Quem nasce dia 15 de outubro é do signo de Libra, com a personalidade do signo de Câncer. São pessoas bem amorosas, afetivas, profundamente ligadas a raízes, a família, a terra natal. Tudo de bom para você que faz aniversário hoje, 15 de outubro. Áries, Touro e Gêmeos, o primeiro bloco de previsões. Áries, nascidos de 21 de março a 20 de abril, você vai notar que é mais fácil mostrar o seu potencial no trabalho. Tenha cuidado para não revelar nenhum segredo. A 2, esclareça mal entendidos. Cor para você ver de números da sorte 15, 28 e 61. Touro, nascidos de 21 de abril a 20 de maio, Touro, confirme as informações antes de agir, porque nem todos vão merecer a sua confiança. Bons momentos em família. Evite comentar sua vida amorosa com qualquer pessoa. Cor para você azul, números da sorte 79, 16 e 06. Gêmeos, nascidos de 21 de maio a 20 de junho, Gêmeos no trabalho, priorize tarefas que você já domina e use a sua experiência para ganhar dinheiro. A chance de quitar uma dívida, desejos fervem. Cor para você lilás, números da sorte 62, 26 e 39. Eu já volto e falo com Câncer, Leão e Virgem com mais um bloco de previsões.

0: 9h12 na Atual FM. E vamos passar aqui no nosso WhatsApp. Temos ouvintes participando. Olá, você, muito bom dia. Quem me ouve?
1: Bom dia.
0: Bom dia.
1: Aqui é a Alda, do Jardim Piranga. Eu queria escutar a música de Pabllo Vittar. Atual FM, a melhor escolha. Beijo.
0: Beijão pra você, Alda. Sempre participando aqui comigo. Mais um ouvinte fiel. Olá, bom dia. Quem me ouve?
1: Bom dia, Keilinha. Bom dia, minha rainha. Eu quero a música de Zé Vaqueiro, Coladinho, Atual, a melhor escolha. Valmira do Amparo. É uma ótima quinta-feira, abençoada, Keilinha, para você e sua
0: família. Muito obrigada.
1: Tudo de bom. Um cheiro, um abraço, minha rainha.
0: Beijão para você, Valmira. E vamos curtir Coladinho com o Zé Vaqueiro.

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8: 9h25, mais uma participação ao vivo no nosso WhatsApp 3526-4083. Olá, quem me ouve, bom dia pra você.
9: Bom dia, Kelinha. Aqui quem fala é Daniela do Bairro de Águas Brancas, que eu queria ouvir a música de banda Torpedo. Deixa eu te amar. Queria oferecer pra todos que estão ouvindo essa rádio maravilhosa. E um abraço, Kelinha. Boa quinta-feira pra você.
8: Muito obrigada. Beijão, Daniela, lá do bairro de Água Branca. Ela pediu e vai curtir aqui na Atual Banda.

Mais um bloco de previsões astrais por aqui, Câncer, Leão e Virgem. Oi, Câncer, nascidos de 21 de junho a 21 de julho. Câncer, você vai encarar os compromissos com responsabilidade hoje e se destacar no que faz. Talvez você queira se isolar para se concentrar. Já dois, programas caseiros estão favorecidos. Cor para hoje, pink, números da sorte 54, 81 e 18. Leão, nascidos de 22 de julho a 22 de agosto. Leão, seu entusiasmo pode servir de inspiração. A Lua recomenda usar a sua boa lábia para conseguir o que deseja em todos os setores, incluindo o amor. A cor para hoje é o prata. Números da sorte 64, 28 e 37. Virgem, nascidos de 23 de agosto a 22 de setembro. Virgem, você vai contar com a sorte em tudo que fizer hoje, mas cuidado com os gastos. Você pode iniciar um namoro hoje. A cor para você é o creme. Números da sorte 20, 29 e 92. Eu já volto e falo com Libra, Escorpião e Sagitário.

0: Obrigado!
1: Oi pessoal, tudo bem? Tô de volta com mais um bloco de previsões astrais, agora falando com Libra, Escorpião e Sagitário. Vamos lá, Libra, nascidos de 23 de setembro a 22 de outubro, Libra, a Lua traz sorte, criatividade e otimismo pra você e ajuda você a se entender bem com todo mundo. Só fique longe de fofocas, tá? A cor para hoje é o roxo, números da sorte 21, 28 e 66. Escorpião, nascidos de 23 de outubro a 21 de novembro, Escorpião, você vai mostrar um pique invejável pro trabalho. Júpiter indica uma fase lucrativa. Você pode contar com uma força da família na conquista. Cor para você laranja, números da sorte 49, 58 e 13. Sagitário, nascidos de 22 de novembro a 21 de dezembro, Sagitário, você pode acordar com a vontade de arrumar as coisas, mas faça isso cedo, reserve um tempo para se cuidar. Você pode conseguir um serviço extra. A cor para hoje é o azul, números da sorte 95, 14 e 98. Eu já volto com o último bloco e falo com Capricórnio, Aquário e Peixes.

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De volta com o último bloco de previsões astrais, Capricórnio, Aquário e Peixes. Oi, Capricórnio, nascidos de 22 de dezembro a 20 de janeiro. Capricórnio, você pode fazer parcerias hoje bem vantajosas, porém evite comentar sobre os seus planos importantes. Vai bater vontade de um namoro mais sério, converse mais com seu amor, tá bom? A cor para hoje é o lilás, números da sorte 60, 24 e 61. Aquário, nascidos de 21 de janeiro a 19 de fevereiro, Aquário, una seus colegas para cumprir as tarefas. Se você tem parceria com parente, pode enfrentar conflitos. Se já tem love, não deixe ninguém interferir. A cor para você é o azul, números da sorte 79, 25 e 24. E para fechar as previsões, peixes, nascidos de 19 de fevereiro a 20 de março, peixes, a lua pede cooperação e união. Dê uma chance às parcerias. No romance, invista na sedução e realize as suas fantasias mais ousadas. Cor para você, preto. Números da sorte 62, 17 e 44. Amanhã tem mais previsões. Boa quinta-feira, até lá!

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Louvado seja nosso Senhor Jesus Cristo, para sempre seja louvado nesta quinta-feira, quinta eucarística. E hoje temos muitas razões para passar esta hora juntos. Lembro a todos, aviso a todos, hoje nós começamos a novena de Santa Teresinha do Menino Jesus. Santa Teresinha do Menino Jesus, a padroeira das missões. Mas não confunda, hoje celebramos também Santa Teresa d'Ávila, a grande doutora da Igreja. O mesmo nome, mas se trata de pessoas diferentes. Santa Teresinha do Menino Jesus das Rosas e Santa Teresa d'Ávila, a doutora da Igreja. Hoje também celebramos o Dia dos Professores. É Quinta Eucarística, é Jesus Sacramentado. Tudo isso...

0: aqui no Experiência de Deus. Quero saudar a todos, a partir da Rádio Evangelizar, de onde tudo começa. Saudar as rádios irmãs, cujos nomes cito neste momento. Rádio Atual FM 105.1, de Vitória de Santo Antão, Pernambuco. Pela TV Evangelizar, sinal digital em todo o país, em várias cidades, canal aberto. Pelo YouTube, Padre Manzotti Oficial. Pelo aplicativo da Associação Evangelizar é Preciso e todas as plataformas digitais. Mais uma vez, hoje nós começamos a novena de Santa Teresinha do Menino Jesus. A Santa Teresinha das Rosas, passarei o meu céu, fazendo cair uma chuva de rosas e graças sobre a terra. Mas hoje celebramos Santa Teresa d'Ávila e o Dia dos Professores. Vamos juntos, em nome do Pai, do Filho e do Espírito Santo. Amém. Naquele tempo, disse Jesus: ai de vós, porque construís os túmulos dos profetas. No entanto, foram vossos pais que o mataram. Com isso, vós sois testemunhas e aprovais as obras dos vossos pais, pois eles mataram os profetas e vós construís os túmulos. É por isso que a sabedoria de Deus afirmou: eu lhes enviarei profetas e apóstolos, e eles matarão e perseguirão alguns deles, a fim de que peçam contas a esta geração do sangue de todos os profetas, derramado desde a criação do mundo, desde o sangue de Abel até o sangue de Zacarias, que foi morto entre o altar e o santuário. Sim, eu vos digo, serão pedidas contas disso a essa geração. Ai de vós, mestres da lei, porque tomastes a chave da ciência, vós mesmos não entrastes, e ainda impedistes os que queriam entrar. Quando Jesus saiu daí, os mestres da lei e os fariseus começaram a tratá-lo mal, provocá-lo. Sobre muitos pontos, armavam ciladas para pegá-lo de surpresa, por qualquer palavra que saísse de sua boca. Hoje, nós escutamos os ais de Jesus Cristo, segundo Lucas. E eles enfatizam: como podem vocês construírem os túmulos, como que legitimando a morte que vossos pais deram aos profetas? Não se convertem, não mudam. Depois, ele diz também: aqueles que detinham a chave da ciência, mas mais do que facilitar para que as pessoas buscassem a Deus, colocavam dificuldades. E Jesus aumenta o número dos seus inimigos, mas ele é verdadeiro no que diz. Hoje é quinta eucarística e vamos pedir a Deus um grande milagre em nossa vida. Tem algo que você tem a pedir, clamar, suplicar? Façam agora. Jesus sacramentado, eu clamo o teu poder e a tua misericórdia sobre esta causa. Humanamente, Senhor, eu não poderei. Humanamente, não darei conta. Mas eu peço, Senhor, a tua ação. Eu peço, Senhor, que hajas neste momento difícil que estamos passando, que você está passando. Diga para Deus: Em Deus eu espero um milagre sobre esta doença, esse diagnóstico. Diga qual é a doença: fibromialgia, degeneração. Senhor Deus, faça um milagre. Peço, Senhor, pelas pessoas que estão endividadas. Mas, Senhor, naturalmente, como fruto do Evangelho, nós pedimos a nossa verdadeira conversão. Que não sejamos como estes que Jesus denuncia, que sabem o que é certo e errado, insistem no errado. Senhor Deus, nós oferecemos este programa por todos os professores, em todas as dificuldades que enfrentam, ameaças, desobediência, irreverência, desrespeito. E pedimos, Senhor, por estes profissionais que fazem da vida uma missão, um sacerdócio. Deus de misericórdia, hoje, começando a novena de Santa Teresinha, dai-me clareza do que mais devo pedir a Deus. O que é que realmente é urgente na minha vida? E como é o primeiro dia, qual é a graça que você vai pedir a Santa Teresinha do Menino Jesus neste ano? Ela que disse: passarei o meu céu derramando uma chuva de graças sobre a terra. Então pense bem, nós estamos só começando. Se possível, escreva num papel. E nós vamos 9 dias pedir Santa Teresinha. Peça a teu Jesus, a teu amado Jesus, por mim, por esta graça. Peça a Santa Teresinha. Por isso, fica a pergunta no ar: qual é a graça que você vai pedir, clamar, suplicar nesta novena de Santa Teresinha este ano? Lembrando que faremos a oração pelos professores neste programa. Início da novena, e vamos conhecer um pouco mais sobre quem foi Santa Teresa d'Ávila, doutora da Igreja. Eu vou para o intervalo e eu volto já. Volte comigo e tenha a leitura orante. Voltamos já.
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0: Certamente você já ouviu falar sobre Santa Teresa de Ávila, mas poucos conhecem a vida desta santa. Por isso eu começo contando um pouco como foi a vida de Santa Teresa, a doutora da igreja da cidade de Ávila, na Espanha, filha do segundo casamento de um judeu convertido. Teresa de Ávila nasceu em 1515. Teve uma infância feliz com seus irmãos e primos. E ela gostava muito de romances cavalheirescos. Depois da morte do seu irmão mais velho numa batalha, João, e da perda da mãe, chamava-se Beatriz, ela foi mandada estudar no Mosteiro das Agostinianas de Nossa Senhora das Graças, onde passou por uma primeira experiência existencial. Teve uma grave doença. Acabou voltando para casa paterna, onde presenciou a partida do amado irmão Rodrigo para as colônias espanholas além-mar. Em 1536, foi atingida por uma grande crise. Foi quando amadureceu a decisão de entrar no Mosteiro das Carmelitas da Encarnação, em Ávila. Mas seu pai foi contrário. Teresa fugiu de casa, foi até o mosteiro, fez a profissão religiosa. A sua saúde voltou a comprometê-la e teve que retornar à família. E era um caso desesperador. A doença era muito grave. Escute isto. Ela foi conduzida ao convento e as irmãs, as monjas, começaram a preparar o seu funeral. Porém, de um modo inexplicável, em poucos dias, ela ficou curada. Ficou liberada dos trabalhos da vida da clausura. E fruto disso, uma mulher muito inteligente, uma mulher muito sábia, extrovertida, começou a ter muitas amizades e conversas no parlatório. Até que um dia, ela teve uma, que ela chama, a segunda conversão. E como foi? Ela estava andando e se deparou com uma imagem do Senhor Jesus das Santas Chagas. Isso mesmo, Jesus coberto de chagas. Naquele momento, ela foi tomada de uma comoção intensa. Caiu em lágrimas. Diz ela no seu livro: me lancei aos pés de Jesus e supliquei para dar-me forças para nunca mais ofendê-lo. Ela chama isto de a segunda conversão. Daqui a pouco saberemos mais da vida de Santa Teresa d'Ávila, doutora da igreja. Filha de Deus, que a paz de Jesus esteja com você, filha.
1: Benção, padre.
0: Deus abençoe. Você fala de onde, filha de Deus?
1: Do Brasil, padre.
0: Filha de Deus, de algum lugar do Brasil? Pois não, filho, o que te aflige?
1: Padre, eu gostaria muito do aconselhamento e da opinião do Senhor, que para mim é muito importante.
0: Que o Divino Espírito Santo nos ilumine. Vamos lá.
1: Padre, quando eu era criança, eu sofri um abuso sexual pelo meu padrasto.
0: Tá. Sinto por isso.
1: A minha mãe viu algumas coisas e ele esperou ela ir para a igreja. E só não chegou no finalmente porque Jesus não deixou. E, padre, eu guardei isso a vida inteira.
0: Sim.
1: 4 anos atrás. Minha mãe chegou aqui falando que ele tinha tentado abusar de alguém dentro do ônibus.
0: Que ele tinha tentado abusar o quê?
1: De uma mulher dentro do ônibus.
0: Sim.
1: Veio tudo na minha cabeça. Eu procurei o padre aqui da paróquia. Ele me passou para uma psicóloga.
0: Sim.
1: Ela falou que eu tinha que falar, porque eu tinha sobrinhos.
0: Sim.
1: E eu falei.
0: Sim.
1: Nem todo mundo acreditou.
0: Certo.
1: Mais uma vez minha mãe ficou calada.
0: Certo.
1: Eu fiquei com tanta raiva, padre, da minha mãe, porque ela sabe que eu não menti. O tempo passou, padre. O meu sogro viu aqui, ele sabe dessa situação, falou que eu tinha que perdoar minha mãe, que eu não podia proibir ela de vir aqui em casa.
0: Certo.
1: E no dia que ela veio aqui, eu pedi perdão a ela. Só que eu falei, padre, que eu não quero ele aqui.
0: Que não queria ele lá,
1: ele
0: na sua casa. Sim.
1: Sim. E eu quero saber da opinião do senhor, padre, porque eu tenho crianças pequenas.
0: Entendo. E o que você quer saber? Eu imagino, mas eu quero que você pergunte.
1: Ô, padre, eu tenho que conviver com ele.
0: Filha, veja. Primeiro vamos falar sobre a sua relação com a sua mãe. Você usou a palavra. Pela segunda vez ela ficou em silêncio. Então, você lembra lá atrás e você acha que ela, lá atrás, quando aconteceu, ela viu, ela sabia?
1: Sim. E ela falou assim, que eu que tinha provocado ele.
0: Ô, filho.
1: Eu era uma criança, padre.
0: Claro. Nada. Realmente um absurdo. Um absurdo. E agora aconteceu, ele acabou molestando uma mulher no ônibus e tudo veio à tona.
1: Sim.
0: É louvável sua atitude de perdoar a sua mãe. Deus, você é uma mulher de fé por isso. E diria, é louvável se perdoar o seu padrasto. Mas, para garantir pelas tuas filhas, não, você não tem obrigação de conviver com ele. Você compreendeu?
1: Sim.
0: Pelo bem-estar das tuas filhas. E também, para o seu bem-estar, não se sinta obrigado a isso. Não quer dizer perdoá-lo, mas esse perdoar não quer dizer que vocês precisam estar no mesmo ambiente. As feridas são grandes. E você tem que se debruçar sobre essas feridas e não colocar suas filhas em risco. É prudente que você aja assim. Não é vingança. É precaução. Não é raiva. É um sentimento que você tem. Mas você sabe que é o perdão que vai te libertar cada vez mais. Você está me ouvindo?
1: Eu perdoo todo dia.
0: Não entendi.
1: Eu perdoo todo dia.
0: Isto. Isso é a melhor coisa que você faz. E continuar, filha. Você seria muito bom você continuar com a psicóloga e com a vida espiritual. Não é só uma vez da psicóloga. Você precisa falar muito deste assunto. E acredite, se você tem uma psicóloga, você vai falar, que vantagem tenho eu de falar? Você tira o poder do fato. Ele continua sendo um erro gravíssimo. Mas ele... Aquela lembrança não tem tanta força mais em você. E para isso você precisa verbalizar muito. E nada melhor do que um profissional para te ajudar. Junto com a vida espiritual, sacramental e Eucaristia. Ajudei, filha?
1: Padre, eu pedi a Deus para me falar com o senhor.
0: Certo, mas eu te ajudei com a resposta?
1: Sim, porque o senhor é muito importante na minha vida.
0: Tá bom. Levarei no altar do senhor, filho. Tenho que ir para o intervalo. Eu volto já, volte comigo.
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Vai abrindo a sua Bíblia em Isaías capítulo 6, do versículo 1, seguintes. Isaías, Antigo Testamento, por favor. Capítulo 6, versículo 1, seguintes, que nós vamos refletir a partir de hoje sobre o profeta Isaías. Lembrando, padre, eu perdi ontem, eu não acompanhei, como é que faz? Toda leitura orante tem o seu momento lá. Você vai no YouTube Padre Manzotti e você tem lá leitura orante. É um recorte que eles fazem da leitura orante e colocam. Quando nós vimos, refletimos sobre Elias, sobre Eliseu e chegou a hora de Isaías. Mas, enquanto você vai abrindo a Bíblia, eu gostaria de dizer, caros pais, tenham profunda atenção sobre os filhos e nunca, seja pai, mãe, quando perceber qualquer atitude que seu filho, sua filha está sendo molestado, molestada, abusado, abusada, tome a defesa da criança. Lembre-se, são indefesos, são crianças. E jamais dizer que uma criança foi que seduziu, por favor, é inadmissível. Uma criança não tem ainda aflorada a sexualidade. São os anjinhos sem voz, sem vez. Pais, acompanhe seus filhos e dialoguem com eles a ponto de dizer: conte tudo para o papai, conte tudo para a mamãe. Se alguém te tocar de um jeito que você não gostou, conte para o papai. Se alguém falar alguma coisa que você não gostou, conte para a mamãe. Deixe esse canal aberto. Fale sobre este assunto com teus filhos. Confie no papai, confie na mamãe, não esconda nada. Se alguém te tocar e você se sentir mal, fale para o papai e para a mamãe. É muito importante deixar aberta esta ponte de diálogo e de amor. Eu disse para ela e repito, e não volto atrás em querer corrigir. Perdoar é uma coisa, mas em vista das crianças que estão dentro de casa, é bom que se mantenha a distância. É bom preservar. Já há muito sofrimento, sofrimento mais do que suficiente. Perdoar não é pegar uma borracha mágica e querer apagar histórias do passado como se não tivesse acontecido. É perdoar, é não desejar o mal, mas também ser precavido, precavida nas decisões. Agora sim, Bíblia aberta, cartilha de oração.

Isaías capítulo 6, versículo 1 a 13. Isaías capítulo 6, versículo 1 a 13. Filhos queridos, eu estou aberto, capítulo 5. E a partir do versículo 8, é como uma preparação para você entender Isaías. Começam os ais. O evangelho hoje falava dos ais de Jesus, segundo Lucas. Aqui nós temos os ai de vocês que compram casas. Ai de vocês que passam o dia inteiro bebendo cerveja e vinho. Está ali, versículo 11. Ai de vocês que nas suas festas há músicas, muito vinho para beber, não se importam com os planos de Deus. Depois, mais para frente, só estou fazendo um introito. Ai de vós que se amarram aos seus pecados com mentiras, que andam arrastando sua maldade. Ai de vós que chamam de mal aquilo que é bom. Ai de vós que acham ser sábios, dos que pensam que sabem tudo. É, tem gente que acha que sabe tudo. Última palavra. Ai de vós que são campeões em beber vinho e vencem apostas de misturar bebidas alcoólicas. Gente, tá na Bíblia, tá? Versículo 22. Que aceitam dinheiro para torcer a justiça, deixando livres culpados e condenados inocentes. Corrupção, ai de vós. Chegamos, aí vem. Deus castigará o seu povo. É nesse contexto de ais, de denúncias, de erros, que surge o profeta Isaías. Isaías, capítulo 6, versículo 1. Agora a leitura. No ano em que o rei Uzias morreu, eu vi o Senhor sentado num trono alto e elevado. O seu manto se estendia pelo templo inteiro. Em volta dele estavam os serafins. Imagina que imagem mais linda Isaías teve. Viu o Senhor sentado no trono e elevado. Em volta dele os serafins. Cada um destes serafins tinham 6 asas. Com 2 eles cobriam o rosto, com 2 cobriam o corpo, e outras 2 voavam. Eles disseram em voz alta uns para os outros: Santo, Santo, Santo é o Senhor Todo-Poderoso. A sua presença gloriosa enche o mundo inteiro. Versículo 4. O barulho das vozes dos serafins fez tremer os alicerces do templo e foi ficando cheio de fumaça. Então eu disse: ai de mim, estou perdido, pois os meus lábios são impuros e moro no meio de um povo que também tem lábios impuros. E com seus próprios olhos vi o rei, o Senhor Todo-Poderoso. Aí um dos serafins voou para mim, segurando com uma tenaz uma brasa que havia tirado do altar. Ele tocou aquela brasa incandescente, tenaz, na minha boca com a brasa e disse: agora que esta brasa tocou seus lábios, as suas culpas estão retiradas e os seus pecados estão perdoados. Em seguida, ouvi o Senhor dizer: quem é que vou enviar? Quem será nosso mensageiro? Então respondi: aqui estou, enviai-me a mim. E o Senhor Deus me disse: vá e diga ao povo o seguinte: vocês podem escutar o quanto quiserem, mas não vão entender nada. Podem olhar bem, mas não enxergarão nada. Isaías,
Faça com que esse povo fique com a mente fechada, com os ouvidos surdos e com os olhos cegos, a fim de que não possam ver, nem ouvir, nem entender. Pois, se pudessem, eles voltariam para mim e seriam curados. Eles voltariam para mim e seriam curados. Pois, se pudesse, eles voltariam para mim e seriam curados. Até quando isto vai durar? Eu perguntei. Quer saber a resposta? Quer meditar? Depois do intervalo, nós retomamos.

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0: Até quando vai durar? O Senhor respondeu: até que as cidades sejam destruídas e fiquem sem moradores, as casas fiquem completamente vazias e os campos sejam arrasados, eu, o Senhor, mandarei o povo para longe deste país, e as cidades ficarão vazias. E mesmo que fique no país uma pessoa em 10, ela também será morta. Os que restarem serão como o toco de um carvalho que foi cortado. O toco representa um novo começo para o povo de Deus. O texto que ouvimos hoje, Isaías, capítulo 6, do versículo 1 a 13, é a vocação de Isaías, o chamado de Isaías. Isaías foi chamado por Deus no ano da morte do rei Uzias, você ouviu, por volta do ano 740 a.C., e ele exerceu a dimensão profética, principalmente em Judá, próximo de Jerusalém. Naquele momento, o povo vivia uma espécie de contraste. De um lado, prosperidade e poder, mas internamente, você escutou algum dos ais do capítulo anterior, um povo que estava totalmente afastado de Deus. O texto que ouvimos, você escutou e viu que Isaías teve uma experiência mística. Ele viu o próprio Deus, as vestes de Deus que enchiam o templo. Aparecem os serafins, seres celestiais que estão diante da presença de Deus. Até na missa falamos querubins, serafins. Usamos hoje essa terminologia. O chamado de Isaías começa, portanto, com uma ordem. Não com uma ordem, mas como uma experiência de Deus. Antes de Isaías saber o que precisava fazer, ele precisava descobrir quem era Deus. Aí está a sua vocação. A missão nasce do encontro com Deus. Por isso ele diz: ai de mim! A santidade de Deus leva Isaías a perceber seus pecados e sua fragilidade. Quando ele diz no texto: ai de mim! Estou perdido, porque sou um homem de lábios impuros e vivo no meio de gente impura. Isaías não começa acusando o povo, ele começa olhando para si mesmo. Nós temos essa tentação de criticar os outros, mas veja que Isaías diz: eu sou um homem de lábio impuro. Ele reconhece a sua própria necessidade de conversão. Realmente, Deus não sai, não quer que saiamos apontando o defeito dos outros, mas que nós nos convertamos. E é linda a imagem que o querubim pega uma brasa viva, tenaz, acesa, e coloca nos lábios de Isaías e diz: tua culpa foi tirada, seu pecado foi perdoado. Essa imagem é muito forte. Sua culpa foi tirada, seu pecado foi perdoado. Senhor, dai-nos também a conversão. E que diante da tua majestade infinita, nós possamos ser tocados pela palavra, por esta brasa tenaz, e termos os nossos pecados perdoados. Isaías diz: eu estou aqui, envia-me a mim. Ele se põe a serviço. Dai-nos, Senhor, essa disposição, não obstante os nossos pecados e fragilidades. Eis-me aqui, Senhor, envia-me, envia-me. Amém. Esta foi a belíssima leitura da vocação do profeta Isaías. Isaías capítulo 6, do versículo 1 ao versículo 13. Amém. Carmen, que a paz de Jesus esteja com você, Carmen. Bom dia.
1: Bom dia, padre.
0: Deus abençoe. Você fala de onde?
1: De algum lugar do Brasil.
0: Carmen, de algum lugar do Brasil. Tá bom, pediu anonimato. O que está acontecendo, Carmen?
1: Ô, padre, aqui eu dei AVC, né, tem 4 anos.
0: Como?
1: Então eu fiquei de cama, só chamada. Aí as minhas pernas ficaram paralisadas, as minhas mãos. Eu, para me andar, tem que ser com alguém me firmando. Eu não dou conta de andar sozinha.
0: Tá.
1: Sabe? Então eu sinto muito dor. Eu sinto muita perturbação na minha cabeça.
0: Sim.
1: Sabe? E sinto muita fraqueza mesmo. Eu já fiz tratamento, faço fisioterapia, faço tratamento, não estou adiantando nada.
0: Entendi.
1: Então, eu sempre ouço as bênçãos que o senhor passa para os ouvintes, né?
0: Sim.
1: Eu falei, não vou falar com o padre, porque é difícil, né? A gente é católico, tá? Inclusive, eu estou afastado da igreja, porque não tem como eu ir à igreja. É.
0: Eu vou tentar tirar o fone de ouvido para ver se eu escuto melhor a senhora aqui nas caixas. E aí, filha?
1: Aí eu tenho 3 filhos, mas só que cuidinho a minha filha, menina, mulher, né?
0: É.
1: Mas é difícil, menina, mas porque esses 4 anos eu estou passando uma dificuldade tremenda.
0: Entendo.
1: Eu sou viúva, tem 10 anos que eu sou viúva, então eu passo muita dificuldade.
0: Em que sentido? Sabe? Em que sentido a eu senhora passa dificuldade, filha? Tá? Filha,
1: por favor.
0: Me escute. Em que sentido a senhora passa dificuldade?
1: Com problemas de família, né, padre? Tem um filho que bebe demais mesmo, mas bebe muito, sabe?
0: Certo.
1: Ele é muito trabalhador,
0: tá.
1: Muito responsável, mas quando ele bebe, ele sai dos sentidos.
0: Entendi.
1: O casamento dele está quase no fim do casamento já, por causa da bebida. Tem 3 filhos, tem netos, sabe? Mas é difícil, né?
0: Entendi.
1: A minha filha também está com problema, um problema na mão, que a mão dela queima, pega fogo.
0: Entendi.
1: E dói dia e noite. Ela não dorme hora nenhuma, sabe? Passa a noite toda sentada na beirada da cama.
0: Certo.
1: Ninguém sabe, ela já tratou e não sabe o que é. E, então, eu falei, gente, fica triste, né, pai, com essas coisas que estão acontecendo.
0: Mas a senhora tem auxílio dos filhos?
1: Oi?
0: A senhora tem auxílio? Eles vão, eles cuidam da senhora?
1: Não.
0: E a senhora mora sozinha?
1: Moro eu e minha filha.
0: Ah, mas então a senhora tem apoio de alguém?
1: Tenho apoio da minha filha, graças a Deus.
0: Tá certo. Filha, vamos rezar juntos. Jesus.
1: Jesus.
0: Pelas tuas santas chagas.
1: Pelas tuas santas chagas.
0: Cure as minhas enfermidades.
1: Cure minha enfermidade.
0: Liberte minha família dos vícios.
1: Do alcoolismo.
0: Cure as mãos da minha filha.
1: Cure a mão da minha filha.
0: Mas eu te peço, Senhor.
1: Me
0: dê saúde. Me dê saúde.
1: Dê saúde.
0: E que eu seja curada.
1: Que seja curado.
0: Amém.
1: Amém.
0: Que Deus abençoe, Carme. Eu não consegui ouvir muito direito, mas Deus acolheu a sua prece. Deus acolheu o seu pedido. Filhos amados, eu vou para o intervalo e eu volto. Voltando, eu ainda quero falar sobre Santa Teresa d'Ávila, quero rezar pelos professores e começar o primeiro dia da novena de Santa Teresinha do Menino Jesus. O que você vai pedir a Santa Teresinha hoje? Voltamos já. Volte comigo. Música.

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Hoje faz aniversário a cidade de Parintins AM. 174 anos, onde temos a TV Evangelizar, canal aberto 29.1. E aniversário da Rádio Educadora AM 640 de Porteirinha, Minas Gerais. Atenção, povo de Deus, faltam 16 dias para evangelizar, é preciso fortaleza. Já está com a lotação pronta, já se organizou, eu espero por vocês. Filhos e filhas, eu quero falar um pouco mais sobre Santa Teresa d'Ávila. Pouco se fala dela, muito se cita. Ela teve grandes êxtases e ela, na verdade, ela teve a transverberação. O que é isso? Ela teve o coração flechado de amor por Deus. E isso foi um marco na vida de Santa Teresa d'Ávila. No início, ela teve muitas visões e foi muito mal compreendida a ponto de dizerem que eram visões demoníacas. Mas quase terminou na fogueira, na Inquisição. Mas graças a um padre jesuíta, Francisco Borja, e pelo franciscano Frei Pedro, eles puseram dúvidas, tiraram as dúvidas que tinha sobre dos acusadores. Teresa d'Ávila, depois daquela segunda conversão que você está vendo, que ela viu a imagem de Jesus chagado, tudo a ver com a nossa devoção de Jesus das Santas Chagas, ela teve uma vida transformada. Se propôs a reformar o Carmelo, que estava precisando de uma reorganização. Conheceu também São João da Cruz, que recém-padre ordenado, a ajuda nessa reforma dentro do Carmelo. Ela escreve uma das obras mais famosas, Castelo Interior, o itinerário da alma na busca de Deus. Também o Caminho de Perfeição, Poesias e Orações, tem as obras completas de Santa Teresa d'Ávila. Ela sempre teve uma fragilidade na saúde. Faleceu em 1582, durante uma das suas viagens. E desde o começo você tem escutado esta música, e é dela esta oração: nada me perturbe, nada me amedronte, só Deus basta. Quem tem Deus, quem Deus tem, nada falta, só Deus basta. Santa Teresa d'Ávila, rogai por nós. E agora, rezemos pelos professores. Rezemos juntos. Ó Divino Espírito Santo, abençoai e protegei todos os professores. A eles confiastes a missão de cuidar com bom exemplo e sábias palavras. Eles espalham as sementes do bem, o gosto pela vida, a esperança de um mundo melhor. Vinde em socorro dos professores nas suas necessidades atuais e também nas necessidades espirituais. Na hora do aborrecimento, sustentai a força dos professores, dai-lhes paciência, perseverança.

0: Santa das Rosas, primeiro dia.
1: Santa Teresinha, do menino Jesus.
0: Ó Santa Teresinha do menino Jesus, mimosa flor de Jesus e de Maria, a vós recorremos e pedimos, auxilia-nos, Santa Teresinha, no caminho a Jesus, pela renúncia, no abandono e no mais profundo amor. Santa Teresinha do menino Jesus, fazei-nos simples, dóceis, humildes e confiantes. E hoje, neste primeiro dia, apresento o meu pedido. Lembrai-vos, ó Santa Teresinha, que prometestes passar o vosso céu, fazendo bem sobre a terra sem descanso, até ver completo o número dos eleitos. Vós disseste, Santa Teresinha, espero não ficar inativa no céu. Meu desejo é de trabalhar ainda pela igreja e pelas almas. Santa Teresinha no céu, trabalhe por esta graça que apresento agora. De novo, diga o seu pedido. Ó Santa Teresinha, sede nosso anjo protetor na travessia desta vida e não descanse até que nos veja no céu. Santa Teresinha do menino Jesus, que encontraste graça aos olhos de nosso Senhor Jesus Cristo, leve até Ele a nossa prece, nosso pedido, nossa necessidade. Santa Teresinha do menino Jesus, rogai por nós. Santa Teresinha do menino Jesus, rogai por nós. O Senhor esteja convosco. Ele está no meio de nós. Abençoai, Senhor, a água, a roupa dos enfermos, as fotos de família, os remédios. Por intercessão de São Pio, Santa Teresinha do menino Jesus, nos méritos das Santas Chagas, em nome do Pai, do Filho, do Espírito Santo. Amém. E como é preciso que o Senhor nos dê uma fé inabalável. É assim que eu me despeço, com um clipe inabalável. 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

0: Cheguei, bom dia pra você, boa quinta-feira, eu ainda tô, assim, me situando, né, depois de um feriado. Eu não imprensei, eu curti o feriado, não vou dizer não, foi bom, viu, foi muito massa, mas vida real, né, a vida chega, a realidade, a gente tá por aqui trabalhando. E claro, começando a segunda edição do nosso Bom Dia Atual, eu te convido a participar. Nosso canal interativo para você interagir comigo, falar comigo, pedir sua música, mandar beijo, mandar abraço, cantar parabéns para alguém. Eu não vou cantar porque eu não sei cantar. O povo confunde, né? Acha que todo locutor é cantor, rapaz. Se já como locutor já é difícil, imagine como cantor. Você manda aí sua mensagem no nosso WhatsApp 35264083, pede sua música, seu alô, seu abraço, só não me pede pra cantar, beleza? Se me pedir, eu vou recusar. Na verdade, eu vou me abster, pra você não mudar de sintonia.
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5: Bom dia, Márcio. Toca Fafá de Belém, vermelho, pra todos aí na escuta.

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1: Muito obrigado, São Paulo.
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7: O Caminho da Sorte agora está com todas as extrações Lotep Paraíba, disponível para os apostadores pagando a mesma cotação da Federal. Agora vamos à extração Pernambuco das 11 horas. Primeiro prêmio, 29,46 elefante. Segundo prêmio, 0,553 gato. Terceiro prêmio, 48,38 coelho. Quarto prêmio, 71,69 porco. E quinto e último prêmio, 74,85 tigre. Extração das 11 horas.
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7: A tua melhor escolha agora, 11h23. A gente recebeu aqui informação, né, de uma pessoa que perdeu a chave de uma motocicleta Honda. Ela perdeu essa chave entre o loteamento real e o sítio do meio e pede a quem encontrar ou encontrou entrar em contato pelo telefone 819-8611-6138. Também o WhatsApp, tá? O nosso ouvinte aí que perdeu a chave da motocicleta Honda entre o loteamento real e o sítio do meio e pede a quem encontrar ou encontrou entrar em contato pelo 98611-6138.
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7: 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Um abração e um bom dia para você que está acompanhando nossa programação. Bom dia aqui para Branca, ela está pedindo parabéns e oferece para sua colega, é Julga mesmo o nome dela, que completa a idade nova hoje. Branca lá do Sítio do Meio. Um abração, meu amigo Gabriel da Máquina, já curtiu a música que pediu. Meu amigo Chinerai já bateu ponto aqui também, curtiu Luan Santana no bloco anterior. Um abração aqui para minha amiga Ana. Alô, Ana. Um abração também para o César e toda a família, tá? O pessoal lá do o churrasquinho César e Ana, né? É sucesso, lá no Lídia Queiroz, ali ao lado do posto de saúde. Um abração para eles que sempre estão aqui na sintonia nos momentos de folga ou aí nos preparativos das coisas do dia a dia, não é mesmo? Um abração. Ela pediu uma música da Joana, vou tocar no momento de amor, tá bom? Combinado assim? Também mandar aqui um abração especial à nossa ouvinte. A Juliana está aí na Rua da Águia curtindo e pediu música da Luane Vital, Dorama, e vai curtir aqui na sua atual A Melhor Escolha, agora 11h27. Oh!

0: Obrigado, Joel.
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Começando o nosso momento romantiquinho aqui na sua rádio atual, Momentos de Amor. Na sua primeira edição aqui na sua rádio, que é a minha, a sua melhor escolha.

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é, começando agora o nosso WhatsApp atual, eu te convido agora a participar, mandar seu áudio, pedir sua música aqui através do nosso WhatsApp, tá? 3526-4083, para você que está acompanhando de perto, de longe, muito obrigado pelo carinho, pela audiência, aproveitar, mandar aqui um abraço a todos os professores e professoras, hoje dia do professor, a profissão das profissões, a profissão que eu sei que em nosso país ainda não é valorizada da forma que deveria, que merecia muito mais, tá? Mas eu agradeço a todos os professores que eu tive e tenho, porque a vida, na vida a gente nunca para de aprender, né? E dizer a você, jovem, valorize, juventude, valorize seu professor, sua professora, escute, questione, pergunte, tire suas dúvidas e, além de tudo, respeitem os professores e professoras deste nosso Brasil. Mandar aqui um abraço que a gente, na nossa equipe, né, entre nós temos uma professora muito conhecida, né, em Vitória de Santo Antão, nossa amiga Gisela Tavares, que por muitos anos lecionou e ensinou. Às vezes a gente está fazendo transmissão, né, já Carnaval, São João, aí o pessoal para, professora, professora, tá vendo? Ela nunca vai deixar de ser uma professora, né? É, muitos valorizam e vão sempre lembrar da Gisela Tavares e de diversas outras professoras e professores. Mandar um abraço pro meu amigo Robinson, o também professor Iractan e tantos outros professores, né, que hoje ainda tenho um contato, falo, conheço, sigo e agradeço a vocês, professores e professoras, tá? Pelo sim de vocês e por se dedicar a ensinar, a educar. Vamos lá começar o nosso WhatsApp atual, tá? Depois das homenagens aqui para os professores, você pede sua música, manda aí o seu áudio no 3526-4083, pedindo sua música aqui no nosso WhatsApp atual, na sua rádio, que é a minha, a sua melhor escolha.

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1: A tua melhor escolha agora, 12h20.
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5: Boa tarde, meu nome é Ailton. Queria assistir escutar uma música com Asas Morena, Moreninha, oferecendo para todas as morenas aqui da Vista Bela.

0: Oba!
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1: Escolha agora 12:42.

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0: E não para não, tá? Aqui tem sucesso pra dar e pra vender, filho. Essa aqui,
1: na moral,
0: essa é braba demais.
1: Coisa linda, hein?
0: Caetano, na moral, parabéns.
1: Parabéns pra vocês. Eu tô completamente envolvido com envolvência!

0: Muito bom, boa, Carlos, né? Caetano, máximo respeito.
1: Máximo respeito.
0: Lindo, hein?
1: Ó.
0: E aí? Lelê, tamo junto. Cê é louco!
2: Palmas, palmas, palmas, palmas!
0: Muito bom!

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12: O Caminho da Sorte agora está com todas as extrações Lotep Paraíba, disponível para os apostadores pagando a mesma cotação da Federal. Agora vamos à extração Pernambuco das 12h40. Primeiro prêmio, 94,66 macaco. Segundo prêmio, 70,32 camelo. Terceiro prêmio, 39,87 tigre. Quarto prêmio, 43,91 urso. E quinto e último prêmio, 06,58 jacaré. Extração das 12h40.
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15: Márcio Lima.
12: Pois é, começando aqui o nosso Atual é Top. Música e muita informação no seu início de tarde. A você que está acompanhando nossa programação em toda a Vitória de Santo Antão. Você que está no comércio, gente, que calor é esse? Eu tô com calor aqui dentro, velho. Então o ar-condicionado não tá vencendo, não.

calor, que calor da gota serena. Pois é, ó, bastante água, minha garrafinha aqui já tá até já secando, vou ali encher de novo. Você que tá aí no, na correria, no corre-corre, não esqueça de tomar bastante água, tá? E se for sair nesse solzão que tá aí, vai sair a pé, ou até tá de moto, se possível, use protetor solar, tá? Tem aquelas blusas UV, né? Que é para bloquear os raios, usável, porque o verão nem chegou ainda, né? Mas o calor já chegou chegando. E você sabe que a gente tem o calor, a quentura e o mormaço. Então se proteja. É sério, rapaz. Mas agora vamos falar aqui do nosso atual top, que começa trazendo para você os destaques do programa de hoje, tá? O canal Exército do Lula volta ao ar após decisão do TSE, né? Depois de vai, volta, 48 horas, tira do ar, bota no ar, voltou, tá bom? Já já tem essa notícia completa para você com Ana Lúcia Caldas, diretamente do Rio de Janeiro, trazendo essa informação. Também, Câmara aprova perdão de dívidas e aumento de limites para MEIs. Já já tem Gabriel Correia com essa informação para você. Daqui a pouquinho tem um plantão policial dentro dos casos de polícia com Renê Macedo. Ele vai trazer o plantão das últimas 24 horas para você no estado de Pernambuco, que aconteceu aí no plantão policial aqui na sua atual. E também, segundo deputado estadual mais votado deste ano, é preso pela PF. Pois é, já já tem essa pra você. Menino, mas já o cara foi eleito e já vai ser preso, né? Não vai nem tomar posse, né? E também, Senado aprova o fim da escala 6x1 e PEC vai à promulgação. Essa já já tem pra você com Gésio Passos, vai trazer essa notícia muito importante para nós trabalhadores e trabalhadoras. Essas e outras informações dentro do seu atual top, e claro, também com a sua participação no nosso WhatsApp 3526-4083. Você participa, manda seu áudio, mensagem de texto e participa aqui do nosso atual top.

0: Guga Mendes!
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2: O canal Exército do Lula no WhatsApp voltou ao ar na noite dessa quarta-feira, dia 14, após uma nova decisão do presidente do Tribunal Superior Eleitoral, ministro Cássio Nunes Marques. Na terça-feira, o ministro havia autorizado a reativação do canal depois que a campanha de Lula fez o registro na Justiça Eleitoral, mas a retomada do funcionamento ficou condicionada a um prazo de 48 horas. Na noite de quarta-feira, Nunes Marques dispensou a espera e determinou o restabelecimento imediato do canal. Administrado pelo deputado federal André Janones, da Rede de Minas Gerais, o Exército do Lula divulga mensagens de apoio à reeleição do presidente Luiz Inácio Lula da Silva, do PT. O canal reúne mais de 4 milhões e 500 mil seguidores. Da Rádio Nacional em Brasília, Ana Lúcia Caldas.
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2: Nas últimas 24 horas, mataram 8 pessoas em Pernambuco. Mês de outubro já são 97 assassinatos. E 1º de janeiro até esta madrugada, já mataram 2.218 pessoas no estado. Nesse momento, 3 operações da Polícia Civil em andamento. A Polícia Civil de Pernambuco deflagrou a Operação Intus contra o tráfico de drogas em Caruaru e Gravatá. Estão sendo cumpridos 7 mandados de prisão e 10 de busca e apreensão e ordens de bloqueio de ativos financeiros. A Polícia Civil também deflagrou a Operação Sinalá, que investiga tráfico de drogas, lavagem de dinheiro e possível corrupção. A ação ocorre nos ambientes operacionais de Recife, Belém, Brasília e São Paulo, com 3 mandados de prisão, 11 de busca e apreensão, além de sequestro de bens e bloqueio de recursos financeiros. A Polícia Civil de Pernambuco deflagrou a Operação ZAR para investigar suspeitas de fraude tributária e lavagem de dinheiro envolvendo empresas do setor de bebidas. Estão sendo cumpridos 18 mandados de busca e apreensão, além de ordens de sequestro de bens e bloqueio de ativos financeiros. Caio César do Carmo, 35 anos, foi morto a tiros dentro de uma barbearia no bairro de Passarinho, zona norte do Recife. Crime aconteceu na tarde de ontem. Autoria e motivação ainda são desconhecidas. A Polícia Federal deflagrou a Operação Elo Oculto, cumpriu mandado de busca em Catende, Mata Sul de Pernambuco. A investigação apura suspeitas de compartilhamento de material de abuso sexual de crianças e adolescentes pela internet. Foram apreendidos 11 celular, um tablet e 2 notebooks. Um homem suspeito de envolvimento com tráfico foi baleado na perna no distrito de Agrovila, Barra de Jangada, em Cortês. No imóvel onde ele estava, a polícia apreendeu 70 pedras de crack, 32 poções de maconha, uma balança de precisão e um celular. Caso foi encaminhado à delegacia de Palmares. Um homem identificado como José Tiago foi preso suspeito de participar de uma tentativa de homicídio contra o idoso Jurandi, em Canhotinho. A vítima foi atacada com um facão, sofreu ferimentos graves no rosto e um corte no pescoço. Um segundo suspeito fugiu e ainda não havia sido localizado. Um bebê de 1 ano e 11 meses foi transferido de helicóptero de Barreiros para o Recife, após ser encontrado inconsciente dentro de uma caixa d'água. A criança foi retirada pela mãe e reanimada em uma unidade de saúde. Depois da avaliação médica, foi encaminhada ao Hospital da Restauração para atendimento especializado. Operação do BEP na área rural de São José do Belmonte resultou na apreensão de 3 pistolas, 9 carregadores, 113 munições, cocaína, um colete balístico, celulares, um notebook e máquinas de cartão. 3 suspeitos foram conduzidos à Delegacia de Polícia Civil de Serra Talhada. Reportagem Renê Macedo.
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0: Aprovado na Câmara dos Deputados nesta quarta-feira, o aumento no limite de enquadramento e o perdão para dívidas de quase 3 milhões de MEIs, os microempreendedores individuais. A aprovação teve 461 votos favoráveis e apenas 4 contra. Com a aprovação, o limite da receita bruta que cada um recebe anualmente para ser considerado microempreendedor individual passará de R$ 81 mil reais para R$ 110 mil reais em 2027 e R$ 140 mil reais em 2028. É a primeira vez desde 2018 que o teto é reajustado. O projeto aprovado também concede perdão total para quase 3 milhões de MEIs que estão na dívida ativa da União até o dia 13 de outubro. Para ter o benefício, é necessário manter o pagamento do boleto mensal em dia nos 6 meses após a lei entrar em vigor, sob pena de cancelamento do perdão da dívida. O microempreendedor também deve desistir de ações judiciais, mas sem precisar pagar honorários pela extinção do processo. O governo federal estima um impacto orçamentário para a recuperação do crédito de 1,1 bilhão de reais ano que vem, 1 bilhão em 2028 e 909 milhões em 2029. A proposta aprovada também permite que o microempreendedor individual contrate até 2 pessoas com um salário mínimo ou o piso salarial. Hoje, a legislação permite apenas uma. A contratação vale apenas para indústria, comércio e prestação de serviços rurais. A proposta de lei complementar segue agora para o Senado. Da Rádio Nacional em São Luís, Gabriel Corrêa.
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2: Bom, continue aqui na sua atual. O seu atual é top. Continua, tá? Com muita música, muita informação. E lembrando que às 3, Leandro Silva chega e continua interagindo com vocês aqui na nossa programação. E a minha, sua melhor escolha.

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0: O deputado estadual eleito Márcio Canella, do União, e o ex-secretário da Polícia Civil do Rio de Janeiro, delegado Marcos Amin, foram presos nesta quinta-feira pela Polícia Federal na 8ª fase da Operação Unha e Carne. A ação investiga a lavagem de dinheiro por meio de uma rede de postos de combustíveis na região metropolitana do Rio, além da conexão de agentes públicos com criminosos que atuam no estado. Outros 4 alvos de mandados de prisão já estão presos. Márcio Canella foi o segundo deputado estadual mais votado nas eleições deste ano e vai para o 4º mandato. Em junho, ele foi alvo de um mandado de busca e apreensão na 6ª fase da Operação Unha e Carne, mas acabou preso em flagrante por posse ilegal de arma. Os agentes federais encontraram um fuzil no carro dele. Canella foi solto ao comprovar que a arma pertencia a um policial militar que fazia sua segurança. Na ação desta quinta, policiais federais cumprem ainda 16 mandados de busca e apreensão nos municípios do Rio de Janeiro, Niterói, Angra dos Reis, Petrópolis, Armação dos Búzios, Nova Iguaçu e São Gonçalo. A justiça determinou também o sequestro de bens e valores, além da suspensão das atividades econômicas de 112 empresas ligadas à rede de lavagem de dinheiro. Desse total, 96 são postos de combustíveis que estariam sendo usados para legalizar os recursos de origem criminosa. De acordo com as investigações da PF, o esquema movimentou mais de R$7,6 bilhões nos últimos 6 anos, conforme relatório de Inteligência Financeira do COAF, o Conselho de Controle de Atividades Financeiras, enviado à Polícia Federal. Além do crime de organização criminosa armada, os investigados responderão por lavagem de dinheiro, corrupção ativa e passiva, violação de sigilo funcional, venda ilegal de combustíveis e formação de cartel. Da Rádio Nacional no Rio de Janeiro, Cristiane Ribeiro.
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0: O Senado Federal aprovou nesta quarta-feira um novo limite para a jornada de trabalho formal no Brasil. A proposta de emenda à Constituição, que acaba com a escala 6x1 e garante 2 dias de folga por semana para os trabalhadores com carteira assinada, foi aprovada em 2 turnos. Na primeira votação, por ampla maioria dos senadores, 76 votos a favor e 1 contrário. E na segunda, por 75 votos favoráveis e, novamente, 1 contra. Nas 2 votações, apenas o senador Hamilton Mourão, do Republicanos do Rio Grande do Sul, não aprovou a redução da nova jornada de trabalho no país. O presidente da casa, Davi Alcolumbre, anunciou o resultado.
1: Está encerrada a votação em segundo turno. Determina a Secretaria-Geral da Mesa que mostre no painel o resultado. Votaram sim 75 senadores e senadoras. Não um senador. Está aprovada a proposta em segundo turno.
0: Após a votação, o senador Renan Filho, do MDB de Alagoas, comentou que a promulgação da PEC deve ocorrer o quanto antes.
2: Dado que o primeiro e o segundo turno foram votados hoje, o ideal é que a promulgação saia o quanto antes, né? Isso agora depende do presidente Davi. Mas pelo ânimo que ele encerrou a sessão, acredito que ele fará o quanto antes. Se der tudo certo, quem sabe até mesmo amanhã. Eu acho que o Brasil todo está esperando por isso. Uma sessão dessa é histórica, porque mesmo aqueles que criticaram durante tanto tempo, que se opuseram à pauta, na hora do tema indo à pauta, são obrigados a reconhecer e a votar.
0: O autor da proposta inicial da PEC, deputado Reginaldo Lopes, do PT de Minas Gerais, destacou que o fim da 6x1 é uma vitória histórica para os trabalhadores.
3: É a maior vitória depois da CLT de 1943. Por que que essa vitória é maior do que a vitória da Constituição de 88? Porque a Constituição de 88 garantiu 4 horas. Nós garantimos uma redução de 4 horas e nós dobramos o tempo livre do trabalhador brasileiro. Então é a maior vitória depois da CLT. Então é uma vitória do povo.
0: Com o fim da jornada 6x1, a carga horária máxima de trabalho passa de 44 para 40 horas semanais em um período de transição de 14 meses. O texto estabelece que os 2 dias de repouso semanal ocorram sem redução salarial. A proposta também mantém a jornada de até 8 horas diárias, com possibilidade de compensação de horas e de redução da jornada por acordo ou convenção coletiva de trabalho. Uma lei complementar deve definir regras específicas para micro e pequenas empresas. No caso de trabalhadores com ensino superior que recebam acima de R$ 21 mil, reais, a proposta é que não haja controle de jornada obrigatória. Para pessoas contratadas por empresas terceirizadas do setor público, a redução do tempo de trabalho vai depender de um aditivo contratual e o prazo de adaptação será de até 12 meses. A proposta já havia sido aprovada pela Câmara dos Deputados em maio. Com a votação favorável do Senado, o Congresso Nacional deve promulgar a PEC nos próximos dias. Da Rádio Nacional em Brasília, Gésio Papo.

0: sua Santa Albertina.
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2: Rafaela Santos e Bonde do Brasil.
3: Bonde do Brasil.

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0: Milhares de pessoas protestaram nesta quarta em várias cidades colombianas contra a agenda econômica e de segurança do governo nacional. O estopim da mobilização foi um decreto assinado pelo presidente, que assumiu o governo há 2 meses, autorizando a dispersão de protestos e aumentando a presença policial nas principais cidades. A oposição e entidades civis colombianas classificaram o novo decreto como uma tentativa de reprimir, de forma antecipada, o direito à manifestação. A marcha de manifestantes nessa quarta aconteceu em Bogotá, Cali, Medellín, Bucaramanga e Pereira. Os manifestantes ressaltaram o caráter pacífico dos atos. Segundo a rede de televisão Telesur, as principais reclamações giraram em torno do aumento do custo de vida, do desmonte de programas sociais e na escalada da violência do novo governo. A Federação Colombiana de Educadores se manifestou em defesa da educação pública e da recuperação da infraestrutura escolar atingida pelos terremotos em agosto. Também protestaram indígenas e camponeses contra projetos que colocariam em risco terras ancestrais. A oposição, liderada pelo ex-presidente Gustavo Petro, não informou quantos manifestantes participaram. Já o presidente Abelardo de la Espriella admitiu a presença de 62 mil pessoas nos protestos, em sua maioria pacíficos. No entanto, ressaltou que o direito a manifestações contrárias ao governo não autoriza a destruição de bens públicos ou privados, agressões nem ameaças aos trabalhadores.
1: A maior afluência hoje
2: foi... A maior concentração hoje foi de 62 mil pessoas. Essa é a realidade. E esse número nos mostra algo básico, simples, elementar. É uma pequena minoria que quer parar a Colômbia. A grande maioria dos colombianos quer desenvolvimento, progresso, futuro e que o país avance. As marchas pacíficas sempre serão bem-vindas.
0: O governo colombiano defendeu que o decreto 1525 é para garantir a ordem pública. Ele autoriza forças policiais a intervirem no porte ou uso de armas de fogo, explosivos e artefatos incendiários. Ainda segundo a Telesur, o executivo colombiano também enviou recentemente outros projetos ao parlamento, como um estatuto antiterrorista. Ainda segundo a Telesur, o executivo colombiano também enviou recentemente outros projetos ao parlamento, como um estatuto antiterrorista. Da Rádio Nacional em São Luís, Gabriel Correa.

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3: E aí, turma, muito boa tarde pra todo mundo. Atual é top, tá no ar. Começando a partir de agora. Ao vivo por aqui com o som de Diego e Vitor Hugo Tubarões.

0: Boa noite, Uberlândia!
1: Faz barulho aí, Uberlândia, que eu quero ouvir!
0: Que coisa linda, galera!
1: Obrigado!

0: Grupo Menos é Mais, e Natão, pela última vez, agora 3 horas 14, menos 3 e 14. Participe aqui comigo, 3526-4083, peça sua música, estamos no ar, estamos ao vivo pra você.
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0: linda música pra você com Ivete Sangalo, pra falar de você, pro Gabriel, Zezinha e também a Betânia, na cidade de Pombos, que estão ouvindo a gente. Curtiram o som da Ivete Sangalo, pra falar de você. Agora 3:22, eu vou pro intervalo e já volto com mais músicas e com mais participação pelo nosso WhatsApp. 3526-4083, eu volto já pra atender você e as músicas da galera que estão pedindo aqui. 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

0: ligado. Agora 3 horas 43 minutos, 3h43. Tá chegando aí a oração da tarde com o padre Reginaldo Manzotti. Após o nosso intervalo, rapidinho, e eu conto com sua audiência. Continue ligados aqui na sua atual, a melhor escolha.
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0: Oração da tarde aqui na sua atual A Melhor Escolha, 3 horas 45 minutos. Hoje, dia 15, dia do professor. Parabéns aí a todos os professores, a todos que exercem essa linda profissão. Olha, quem planta Deus no coração aprende a semear a bondade, a humildade, a paciência e a compaixão. Ame a Deus acima de todas as coisas e esse amor voltará para a sua vida. E assim será capaz de amar ao próximo. É o amor de Deus que nos une no mundo. É só o amor de Deus que é capaz de combater o mal em nós e em tudo que nos cerca. Tenha fé em Deus, tenha Deus no seu coração. Oração da tarde com o padre Reginaldo Manzotti nesta quinta-feira.
6: Jesus. Boa tarde, queridos filhos e filhas. Hoje é dia de Santa Teresa d'Ávila, grande doutora da Igreja. Nada te perturbe, nada te amedrontes, só Deus basta, é frase dela. Então vamos juntos rezar, nesta hora abençoada, em nome do Pai, do Filho, do Espírito Santo. Amém. Senhor Jesus, neste momento de oração, prece e súplica, venho agradecer por tantas graças recebidas no dia de hoje e de modo geral na minha vida. Graças recebidas, graças de que não sou digno, graças que não mereço, pois não são frutos de meus méritos, porque não os tenho. Mas, Jesus, são frutos da tua infinita bondade. Louvado sejas por todas as bênçãos derramadas, Senhor. No final deste dia, de coração contrito e alma fervorosa, eu agradeço tudo que sou e tudo que tenho. Obrigado, Jesus, porque tudo de bom que tem acontecido comigo. Obrigado por cada conquista. Obrigado, Jesus, por ser uma presença que me fortalece, mesmo nas dificuldades. Mas, Senhor, quero colocar diante dos teus olhos, de bom pastor, mestre, a minha vida. Eu quero apresentar as minhas dificuldades, minhas angústias, meus sofrimentos, e me unir a todas as pessoas que sofrem, às vezes mais do que eu, e confiam nas minhas orações. Jesus, tu acolheste a multidão e, movido de compaixão, atendestes a cada um, libertando-os, curando-os. Por isso, acolha a minha prece. Escute o meu clamor. Nossa Senhora, que bem sabeis como apresentar ao teu filho as minhas súplicas. O faça, Mãe, em meu favor. Apresente a minha prece. Ave Maria, cheia de graça, o Senhor é convosco. Bendita sois vós entre as mulheres e bendito é o fruto do vosso ventre, Jesus. Santa Maria, Mãe de Deus, rogai por nós, pecadores, agora e na hora de nossa morte. Amém. O Senhor esteja convosco. Ele está no meio de nós. Ó Deus, por intercessão de Nossa Senhora, abençoai os lares, os ambientes de trabalho e todos os objetos. Em nome do Pai, do Filho e do Espírito Santo. Amém. Que Deus os abençoe. Até amanhã.
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0: É pra matar a saudade, Leandro e Leonardo, Talismã, faltando 5 para as 4. Um alô aí para o nosso amigo Chinerai, no bairro do Cajueiro, ouvindo a gente. Alô, Chinerai. Abraço também aqui para nosso ouvinte Priscila, boa tarde, tá ligadinho conosco, aí no Jardim Ipiranga. Pessoal aí que tá ouvindo a gente, alô, Felipe. Felipe também tá ouvindo, tá na sintonia. Obrigado, Felipe, pela participação aqui com a gente. Mandar também o alô aqui para todo o pessoal nas oficinas. Alô, Felipe. Ah, tem um áudio aqui para ouvir? Opa! Acho
1: que agora vai. Boa tarde, Rádio Atual FM.
0: Boa tarde.
1: Leandro Silva. Aqui é Felipe do Sítio Gameleira.
0: Diga, Felipe.
1: Eu quero ouvir uma música com Bruno Marrone. Bijuteria. Ofereço para todos aí da rádio. Todos os ouvintes.
0: Valeu, valeu, Felipe. Boa tarde para você. Boa tarde. Ivanildo também tá participando, tá passando por aqui pelo nosso WhatsApp. Gabriel da máquina ao lado do Cibrazen. Eudes, alô Eudes, boa tarde.
2: Boa tarde, eu Silva. Eudina Guarengola. E aí, o Alonso Gatinho, Nelson Tan. Esse é o copo. Sem você daí, eu escopo. Pá. Corrida da KS, se der certo.
0: Tá bom então, meu amigo. Boa tarde pra você. Vai curtir o som do Léo Santana, enche o copo. Muito bem, tá chegando nosso giro de notícias e informação pra você aqui na Atual.
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0: Justiça libera 2,68 bilhões de reais atrasados do INSS. Os recursos serão pagos a beneficiários que venceram ações contra o governo. Você pode estar consultando aí no aplicativo Meu INSS para consultar a data de receber aí o seu dinheiro. Delegada do Pará é presa, suspeita de passar informações ao PCC em uma operação realizada em 3 estados. A servidora pública foi detida em Brasília. A operação foi deflagrada pela Polícia Civil de Pernambuco após prisão de membro da cúpula do primeiro comando da capital, o PCC. Operação em 4 estados mira quadrilha investigada por fraude e sonegação fiscal de mais de 117 milhões de reais. Mandados de busca e apreensão são cumpridos em Pernambuco, na Bahia, em São Paulo e no Rio de Janeiro. Hoje, a polícia descobriu uma rede de empresas laranjas no setor de bebidas. Morador de prédio no Grande Recife morre após cair do 3º andar ao tentar colocar toldo em janela. O acidente aconteceu na rua Comendador Sabarreto, em Jaboatão. A vítima escorregou e não resistiu aos ferimentos por causa da queda, segundo a Polícia Civil, e morreu na hora. Vídeo mostra rapper sendo agredido após briga por gelo em boate no Recife. As imagens que circulam por aí pelas redes sociais são fortes. O cantor Mago de Tarso afirma que o agressor ameaçou jogar a garrafa nele durante discussão. O caso é investigado pela Polícia Civil. Pernambuco, em 4 anos, 418 pessoas foram mortas em intervenções policiais aqui no estado. 70% das vítimas eram pretas ou pardas. É o que diz o Ministério Público de Pernambuco. O painel do Ministério Público de Pernambuco reúne esses dados desde janeiro de 2022 a junho de 2026, sendo 2023 o ano que teve mais registros, mais casos. 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
6: Oi, gente, boa tarde para todo mundo. Começando por aqui mais uma edição do nosso Momento de Amor para você. Sejam bem-vindos, hein? Tá no ar o melhor do romantismo em forma de música para você.

0: E aqui no nosso Momento Jamu, nossa primeira onda de hoje, Scorpion. Tá chegando agora a tradução da tarde. Tem aqui uma linda tradução que eu vou fazer agora para você. 4h42.
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você estava sempre lá comigo, como se fosse um vento que me levava, uma luz que no escuro brilha pelo seu amor, dentro de minha vida. Você tem sido minha inspiração. 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Meu mundo é o melhor lugar por causa de você. 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

É o momento de amor da atual, a melhor escolha. Agradecer a você que está com a gente na sintonia. Você que ouve as músicas românticas, que estão compartilhando também com a gente aqui, lindas declarações, várias mensagens. Olha, você é o meu refúgio e meu desejo mais profundo. Em seu abraço encontro conforto e segurança, e em suas palavras descubro um amor que transcende o tempo todo. A cada toque eu sinto que a nossa conexão só aumenta, pois você é o sonho que eu nunca soube que tinha. Momento de amor da atual, trazendo sempre para você as boas músicas, boas recordações, as canções que marcaram época e músicas que também estão aí no seu coração. Você que tá com aquela vontade de ouvir uma música boa, a gente tem ela aqui, viu? Essa daqui, por exemplo, do José Augusto Amantes, é nosso ouvinte Antônio. Tá pedindo, ele é da Mangueira. Valeu, Antônio. Vamos ouvir aqui, ó, essa linda música Amantes do José Augusto.

aí pro nosso ouvinte Antônio, aí da Mangueira, curtiu José Augusto Amantes, 4h53. Boa tarde aqui pra Dona Olívia, no sítio Areia Grande, tá ouvindo a gente em Pombos. Elisângela também, aí no sítio Boto, tá escutando. Angelita também do sítio Boto. Dona Ana lá de Tamanduá tá ouvindo. Nida na cidade de Pombos também tá escutando. Agradecer aqui o nosso ouvinte Robson de Estrada Nova. Bruno lá no Mário Bezerra participando com a gente. Nosso ouvinte Vando tá aí no centro. Branca lá no sítio do meio mandou áudio por aqui. Obrigado, Branca. Ela tá pedindo uma música com Roupa Nova, Linda Demais. Super beijo aqui pra Silene, tá aí no sítio Porteiras, tá ouvindo, tá acompanhando, tá curtindo. 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

0: Banda de Roupa Nova, linda demais essa música. Isso aí foi Branca que pediu. Branca sempre arrasando aí nos pedidos musicais do Momento de Amor, né, Branca? Olha, uma mensagem que eu compartilho diz assim: o amor que sinto por você é como um oceano infinito, profundo e abrangente. Cada onda de carinho e cada gesto de afeto reforça a certeza de que você é a pessoa com quem quero construir minha vida.
1: Mandar em todo mundo.
0: A gente finaliza com essa aqui, ó, da Ângela Maria e Zezé de Camargo. Falhaste, coração. Fique com Deus, até amanhã, gente. Perdoou.

0: praia.
1: Começou, minha potência!
2: Exatamente, doutor.
1: Tamo no ar com os brutos. Já que os brutos vão dar opinião e falar
3: daqui
1: sobre os causos.
3: Você vai tirar as mordaças pra eles poderem falar. Tá tudo aqui, gente. Amarrado dentro do estúdio.
1: Eles são criados soltos, mas nessa hora a gente amarra. Daqui a pouquinho a gente solta com uma bola nos pés, né, Isadinho?
0: Bota uma bola
3: e você pode ouvir a gente aqui no rádio e depois vai lá pro YouTube que a gente tá lá também.
1: No YouTube também, ao vivo a gente tá lá, você com acompanha eles. A gente com eles, com os brutos. Esse ChamaCast tá sendo gravado agora, é o programa novo, 30 anos de sucesso. E a gente gravando aqui no estúdio de rádio, daqui é que vai para o canal do YouTube pra você acompanhar. Participe, tem pegadinha, tudo aqui pra você. Vamos embora, chama!
2: Exatamente, doutor.

0: te levar que o senhor não vai se arrepender, é da vermelha. Aí Tony Tota botou ela nos braços. Aí chegou um amigo dele por trás e deu um chute. Aí, op! Aí ele se assustou e tacou a melancia no chão. Quando abriu, a melancia branca, igual a tapioca. Aí ele disse, mas seu Coló, pai, você não disse que a melancia era vermelha? Seu Coló disse, e era, mas depois de um susto desse... Ela... Sumiu o sangue da melancia. Ela ficou branquinha. E, aí voltando pro babão. Aí, macho, aí Tony de Tota... Juruna.
1: É o que mais temos.
0: Juruna, babão do prefeito, eu disse, é tudo, Zé de Cis, né? Continua na história das veias. Aí chegou outra veia, porque uma pede, a outra vai na banguela pedindo também. E elas pedem quando tem muita gente, que o prefeito não pode negar, é uma cidade pequena. É. Aí diz, prefeito, meu... Chama logo, meu prefeito! Aí o prefeito, o babão, diz, ei, que essa aqui vai pedir mesmo, se prepara, essa vai pedir. Aí se diga. Aí Dona Marinha fez, prefeito, arruma um emprego pra meu menino. O prefeito disse, ele quer trabalhar de quê? Ela fez, motorista da ambulância. Motorista de ambulância, cidade de interior, é quem tem moral. É. Chega, liga, larga a sirene, as mulheres tudo horrorizadas e tudo. Leva um doente, volta cheio de rede dentro. Tá entendendo isso?
2: Bota logo o boneco.
0: É. Ambulância pra aí separar. O babão fez, arruma não, prefeito. O filho dela é cego. Aí ela escutou. Se o que é que tem? Arruma não o quê? Bota ele pra dirigir de noite, que não tem movimento. E ele...
1: Agora deu a pé.
0: E ele anda mais um gago que diz as coisas a ele, o trânsito. Bota, prefeito, bota. Ora, a campanha arrochada demais. O prefeito diz, passa na prefeitura, ele começa segunda-feira. Menino, quando chegou lá, eles foram no posto de saúde. Doutor Murilo mandou ele pegar um doente. O cego voltou com três. Doutor Murilo fez, oxe, e esses outros dois? Ele fez, nós atropelamos no caminho. O cego...
2: Na atropela me trouxe.
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0: Alô?
1: Alô, quem fala?
0: Quem é?
1: Alô, é Elis, é que tá falando?
0: É.
1: Ô, Elis!
0: Tu me conhece?
1: Ah, conheço. Tu não me encomendou os gatos?
0: O quê?
1: É os gatos.

0: tu me encomendou que queria, tu vai querer quantos gatos, hein, Alice?
1: Quem foi que falou que eu queria gato?
0: Você, falou comigo na feira.
1: Eu mesmo não, foi outra pessoa.
0: Foi não, tu vai querer quanto?
1: Eu não gosto de gato.
0: Mas tu ia comprar pra quê, hein, Alice? Pra dar presente, Natal, era?
1: Eu nunca disse que ia comprar gato, quem falou isso?
0: Você, não falou comigo na feira, Alice?
1: Nossa, a senhora me defenda.
0: Ah, aí tu ia querer quanto, hein, Alice?
1: Eu nunca disse que queria gato, nem de gato eu gosto. Isso é outra pessoa que falou com você.
0: Não, Alice, foi você, ó. Não se preocupe não. Se você não puder pagar agora, quiser comprar fiado, eu deixo, não tem problema não.
1: Olha, eu não gosto de gato não, viu?
0: Mas você disse que queria uns gatinhos pequenininhos de raça.
1: Deus me defenda, eu não compro gato, nem fiado, nem dinheiro.
0: Mas os gatinhos são de raça.
1: Quero nem dado.
0: Mas sim, assim, viu, Alice? Teu vivo disso, apareceu já gente pra comprar aqui no rendinho, comentando a você, porque você não quer mais agora.
1: Mas não foi eu, não.
0: É, Liz, diga a verdade, se você queria esses gatos, era pra cozinhar e comer no almoço, né?
1: Olha, você nem me conhece, você conhecesse eu, você não dizia piada no telefone, não. Agora eu vou baixar o telefone na sua cara, pra quando tu falar comigo, tu sabe respeitar, que eu só não devo pra homem nenhum, nem pra mulher nenhum.
0: E pra que você encomendou esses gatos?
1: E eu quero gato pra quê? Por que eu quero gato? Eu nunca disse que queria.
0: É, mas você faz isso comigo, Liz, eu vivo disso.
1: Você não sabe nem com quem você tá falando.
0: Bem que o povo disse que tu faz churrasquinho de gato.
1: Olha, eu vou desligar teu, o telefone, agora vou tirar fora do lugar que você... Por que você não vem aqui?
0: Se eu for é pra deixar um balaio de gato aí, que você encomendou. Aí, aí. Vem que o povo disse, tá feliz, o povo vai da casa dela, faz churrasquinho de gato.
2: Vai pra lá, imundo, não tem o que fazer não, bicho?
0: Oh, não, mas é só churrasco de gato de raça,
2: deixa
0: né?
2: Deixa ser vagabundo, troço.
0: Como é que pode fazer churrasco de gato?
2: Pilantra, véi.
0: Onde é pagar os gatos?
2: Bagulho.
0: Respeito, viu?
2: Respeito o quê, bicho?
0: Respeito menos os gatos.
2: Cara do cão, bicho safado.
0: Oh, eu sou vendedor, viu?
2: Você é um troço.
0: Como é que pode? Vocês queriam esses gatos, era pra comer.
2: Tua trouxa, você é vergonha de safado. Me respeita, cachorro.
0: Eu tô comendo os gatos aqui, ó.
2: Ai, caça-lata, bicho.

0: 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Prefeitinha de exame de próstata para segunda-feira. Aí Juruna Babão disse: ei, o senhor não vai não, viu? Quem vai levar a dedada pelo senhor sou eu.
1: Rapaz.
0: Foi, era o único prefeito que tinha dublê pra exame de próstata. Aí quando chegou lá, né? Eles andando no meio da praça, e quem anda essas véias que pede mais? Que véia é igual a coentro, elas só andam de mói. É. Só anda junta.
1: Respeita minha mãe, viu?
0: É, não, eu tô dizendo assim, as véias. Aí.
2: Vamos se mata da mamãe.
0: Ela quando chegou, as véias esperam juntar gente, porque aí ela pede e o prefeito não pode negar. Quando juntou gente, aí eram as duas maiores fuxiqueiras do meu interior, duas tias minhas, Dona Maria e Dona de Assis. Aí ela gritou: prefeito! Aí o babão fez: eita, vai pedir. Aí ela chegou, no meio de todo mundo, não podia negar: esse prefeito, arruma uma chapa pra mim. Aí o prefeito: eu não já lhe dei essa campanha passada? Ela disse: mas essa aqui é frouxa, minha chapa é uma 21, essa é uma 24. Aquelas velhas que andam subiando, pegou na vassoura, sabe? Bagacinha, goianas. Aí ela era andando e um bocado de cachorro atrás dela. Aí o babão disse: não dê não, isso não, prefeito. Dê não, que eu perdeu os votos. Ela tem 14 votos. Passa segunda-feira, lá na prefeitura, vou lhe dar essa chapa. Aí chegou outra velha. Aí disse: prefeito, me arruma uns óculos. Ele disse: esse zóio é pra perto ou é pra longe? Eu disse: é pra longe. É 6 horas daqui pro meu interior. Aí ele disse: eu vou arrumar esse zóio pra você. Pega aí. Aí tinha aqueles balé. Antigamente não tinha negócio de ir pra oculista, não. Era um balai de óculos que você pegava, um botava na cara e disse: esse aqui tá bom.
1: Aí, tá bom.
0: Aí saía. Menino, quando ela pegou o óculos, aí ele disse: esse tá bom? Ela disse: tá a primeira. Ora, os óculos não tinham muito mais grau do que ela precisava. Quando ela dobrou a esquina, aí olhou o caba rendendo fruta, ela fez: bota um quilo desse imbu pra mim. O caba disse: isso não é imbu não, isso é melancia. Os graus muito. É, o grau é muito forte, a pessoa anda, parece uma girafa de salto alto, né? Foi.
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0: Alô?
1: Alô, quem tá falando?
0: Gostaria de falar com quem?
1: É a Miliana que tá falando?
0: Com certeza.
1: A Miliana, aqui é da Academia João Grilo. E eu tô ligando porque você pediu pra participar do projeto Bumbum na Nuca, não é isso?
0: Não, eu mesmo nunca disse isso, não. Eu nunca
1: fiz, não. Você sabe que a gente vai trabalhar só os músculos da garupa pra senhora ficar com o bumbum bem empinado, os quartos, entendeu?
0: Não, eu não sei se tá gostando, não.
1: Dona Miliana, aquele problema de flacidez que a senhora disse que tava com o bumbum muito murcho, a gente vai resolver isso aí, viu?
0: Não, eu mesmo nunca falei fazer academia aqui. Se alguém falou, é trote.
1: Pois disseram que a senhora tá doidinha pra malhar pesado nesse projeto bumbum na nuca.
0: A gente besta, a gente trouxa, quem não tem o que fazer, não tem que ser a culpa, se ela tem em passar a trote.
1: Oi, dona Miliana, eu garanto, basta só uns 15 anos a senhora malhando aqui na academia, a gente deixa seu bumbum igual a duas castanhas.
0: Ai, sabe o que acontece? Pra quem é desocupado não tem o que fazer, eu mando se lascar e tomar no c...
1: A senhora vai ficar com a bundinha de gaveta massa.
0: Homem, vai te lascar, vai dar o
1: c... Eu não vou entrar de novo, não.
2: Oi.
1: Ei, é a Miliana que vai malhar ainda hoje?
2: Acho que é sua mãe, não, que vai malhar.
1: Não, que ela quer botar o bumbum na nuca.
2: Quem tu vai botar a bumbum? Tá gravando. Tá gravando tudo, vem aqui. Tá gravando tudo. Tá gravando tudo, você já está lascado.
1: Não, eu não gravo não.
2: Fala bem, ó. Fala mais.
3: Vai.
1: Não, foi a Miliana que ligou pra cá, querendo botar o bumbum na nuca.
2: Fale mais, seu moleque. Embora, fale mais, seu cretino. Fala, corno rei sem vergonha. Fala mais, que tá sendo gravado. Fala, corno rei safado. Fala, corno rei. Tu não tem, tua cabeça não cabe mais chifre, não? Mete no teu corno rei sem vergonha. E fala mais, fala. Fala, tá tendo. Fala, tu vai te laçar com nós dessa vez. Fala mais, tá sendo gravadinho bem aqui, desde a hora que tu ligou. Nós desligamos, tu ligou de novo. Tá sendo gravado, tu vai te lascar dessa vez, moleque. Tu vai te lascar. Fala mais, bora. Fala mais, fale mais.
1: Eu não quero falar, não, você tem que me pedir desculpa.
2: Meu amigo, fale mais, desculpa. Desculpa pra moleque, ninguém dá, não.
1: Mas foi a Miliana que me ligou.
2: Meu amigo, quem é que tem tempo de ligar pra tu, vagabundo? Aqui todo mundo trabalha, moleque. Aqui ninguém tem tempo de ligar pra ti, não, vagabundo.
1: Mas ela queria malhar na academia aqui.
2: Manda socar alguma coisa aí dessa academia, encher o c... moleque. No teu chifre, tua cabeça não cabe mais chifre, não, corno. Tua cabeça não tem mais onde botar chifre, não, só que no teu c... Tá bem aqui, ó, a promotora bem aqui, da família bem aqui, você vai se lascar, sabe, com ela.
1: Não, eu não passo pra ela não, passo não, viu?
2: Vou passar pra ela sim,
1: já
2: tá sendo tudo gravado.
1: Não gravo
2: tá
1: não.
2: Tá tudo gravado, você vai se lascar dessa vez com nós. Olha, se nós vamos tirar até as cuecas que tu tiver, nós vamos tirar, moleque. Tu vai ver o que que tu vai, você vai se lascar dessa vez.
1: Mas dona Miliana que me liga todo dia de madrugada.
2: Que a mamãe te liga o quê, moleque? A mãe tem o marido dela, já todo revés, tu faz ideia a idade que minha mãe tem? Tu faz ideia?
1: Mas ela queria malhar aqui, então vamos esquecer isso aí, vamos.
2: Esquecer? Sim. Você que tem que esquecer o número daqui e deixar de estar com molecagem.
1: Não esqueça meu número, vá.
2: Mas você vai esquecer.
1: Esqueça.
2: Dessa vez você vai esquecer e vai ser de trás das grades. Você vai esquecer porque você vai estar de trás das grades.
1: Ah, mas vocês não têm vergonha de me esculambar, não?
2: Ah, tem vergonha é tu, moleque. Olha, tá sendo tudo gravado, tá bem aqui, ó. Tá gravado teu número, tudo.
1: Não.
2: Tu vai te lascar com nós.
1: Não.
2: Tu vai te lascar, moleque.
1: Não.
2: Tu vai te lascar.
1: Não.
2: Se tu tá. Se, eu tô achando que tu é de dentro do presídio, caba sem vergonha.
1: É melhor tu malhar teus glúteos, que tu tá com a bunda mais murcha que é de a Miliana.
2: Vai tomar em teu c, moleque. Vai caçar um c pra encher teu c de fim de uma égua. Ela dá.
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O anjo do Senhor anunciou a Maria, e ela concebeu do Espírito Santo. Ave Maria, cheia de graça, o Senhor é convosco. Bendita sois vós entre as mulheres, e bendito é o fruto do vosso ventre, Jesus. Santa Maria, Mãe de Deus, rogai por nós, pecadores, agora e na hora de nossa morte. Amém. Eis aqui a serva do Senhor, faça-se em mim segundo a vossa palavra. Ave Maria, cheia de graça, o Senhor é convosco. Bendita sois vós entre as mulheres, e bendito é o fruto do vosso ventre, Jesus. Santa Maria, Mãe de Deus, rogai por nós, pecadores, agora e na hora de nossa morte. Amém. E o Verbo divino se fez carne e habitou entre nós. Ave Maria, cheia de graça, o Senhor é convosco. Bendita sois vós entre as mulheres, e bendito é o fruto do vosso ventre, Jesus. Santa Maria, Mãe de Deus, rogai por nós, pecadores, agora e na hora de nossa morte. Amém. Rogai por nós, Santa Mãe de Deus, para que sejamos dignos das promessas de Cristo. Oremos. Infundi, Senhor, como vos pedimos, a vossa graça em nossas almas, para que nós, que pela anunciação do anjo, vimos ao conhecimento da encarnação,

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compra para ter lugar determinado, ele tem que pagar caro? Como é que o cara que não paga nada e ainda cria todo esse tipo de balbúrdia, de ações

0: com Criciúma? Pode. Pode ser com Goiás? Pode. Pode ser ficar para o ano que vem? Também pode. Isso vai depender da publicação. O que é que ocorre?
1: O Sport tem mais quantos jogos em casa? Além desse de amanhã?
0: Além desse, mais dois.
1: Mais dois.
0: Mais dois jogos.
1: Você é contra Goiás e...
0: Contra Criciúma e Goiás.
1: E Goiás.
0: O Goiás, inclusive, é a última partida do Sport. Agora vale atentar para a seguinte questão. Mas agora, acho que, como você falou no início, o Sport acabou sendo muito beneficiado com essa mudança, né? Não tem nem o que argumentar.
1: Sim, sim.
0: Então, eu ia falar aqui, mas existe a possibilidade dos jogos dos playoffs, mas aí não vai interferir tanto nessa questão, já que só apenas um setor do estádio da Ilha do Retiro que vai ser interditado, né? Mas dá a entender que o Sport deve fazer um dos jogos já contra o Criciúma, mas aí vai depender realmente da publicação. Então, até o presente momento, não se sabe quais são os jogos, quais são as partidas que o Sport vai ter que atender à punição imposta pelo STJD.
1: Bom, só para reforçar, no segundo jogo é um público restrito.
0: Isso, mulheres, crianças
1: CD... e pessoas com deficiência.
0: Isso.
1: Ok, ok. Dos males o menor. Então, vida que segue. Agora a gente fica lamentando, né, que essas coisas acontecem sempre, ninguém consegue dar um basta nisso, e quando acontece, acontece como se fosse a primeira vez, e isso vem acontecendo todos os momentos que o Sport joga fora aqui próximo a Pernambuco, tem esse tipo de problema. É na Paraíba, é em Alagoas, mais propriamente Paraíba e Alagoas, que são estados mais próximos, né? Isso sempre acontece e ninguém resolve nada.
0: E o Sport que treinou hoje à tarde, viu, Ed? Encerrando assim os preparativos para o jogo de amanhã à noite contra o Fortaleza, na Ilha do Retiro, 8h30. Jogo decisivo, é decisão sim, torcedor, para o Sport nesse jogo de amanhã contra a equipe do Tricolor do PC. E a expectativa é para saber sobre as alterações que devem acontecer, né? Aguardando apenas um contato para a gente saber se quem que vai atuar ao lado do Marcelo Aju, que eu estou nessa dúvida realmente, se o Kaique Almeida ou o Abraão, e se no meio de campo o William Oliveira se recuperou a tempo para o jogo de amanhã, ou se não der para o William, se pelo menos o Fernando Sobral ele volta ao time. E a gente fica na expectativa da confirmação da equipe, que nesse momento está entrando em regime de concentração para esse jogo de amanhã. Sim, Edinaldo, muita gente perguntando se existe a possibilidade do Sport entrar no G6 nessa rodada. Existe sim. Uhum. Para isso acontecer, ele tem que vencer o Fortaleza, tá? Independente de qualquer outro resultado. Primeiro ponto, tem que vencer o Fortaleza, torcer por um tropeço do CRB e torcer também por um tropeço do Atlético de Goiás.
1: Ele já não depende só dele para entrar agora.
0: Para entrar nessa rodada, não depende só dele. Ele depende realmente da combinação de alguns resultados. Resultados que podem acontecer.
1: Agora, cumpra com o seu papel, né? Vença seu jogo.
0: Tem que vencer.
1: E deixe para pensar nos outros depois.
0: Só para você ter uma ideia, o CRB joga em casa contra o Botafogo de Ribeirão Preto. É chato, uhum, o Botafogo, né? A gente sabe que não vai ser fácil, apesar que o CRB joga em casa e leva essa vantagem. E o jogo do Atlético Goianiense é intrigante porque pega a Ponte Preta. A Ponte Preta já caiu, ninguém sabe como é que ela vem, mas é aquele time que não tem nada a perder, né? Ou vai perder de novo, né?
1: Vai perder de novo.
0: Não tem nada a perder, aliás, ou vai perder de novo.
1: Esperar uma reação de Ponte Preta, América Mineira, por aí é difícil.
0: É difícil, é difícil. Então, bom, mas não adianta a gente ficar aqui nessas especulações se o Sport não fizer o papel dele.
1: Alguma coisa atrapalhou a venda de ingressos na espera dessa decisão do tribunal, não?
0: Só a questão dos dias, né? Normalmente o Sport, quando tem um jogo importante assim, ele já libera com antecedência de 5 dias, por exemplo.
1: E o fato de não ter liberado com antecedência vai atrapalhar?
0: Não vai não, porque aí o
1: check-in vai estar lotado.
0: Vai, a torcida vai comparecer em bom número e pode ter certeza. Eu estava até acompanhando alguns grupos, muita gente dizendo que já está sem ingresso. Eu estou aguardando apenas a confirmação da assessoria do esporte que eu pedi, pelo menos uma parcial, mas até agora não chegou a informação não, de quantos ingressos foram vendidos, feitos check-ins, né, de forma antecipada.
1: Você acha que já chegou a 15 mil?
0: Acho que já chegou a 15 mil, Ed. Amanhã é jogo para ter no mínimo 18 mil torcedores na Ilha do Retiro.
1: E aí?
0: 18 mil torcedores.
1: E o tabu?
0: Não vou falar do tabu mais não, que o torcedor mandou uma mensagem para mim e disse: Wallace, não fala mais do tabu não, porque toda vez que tu fala do tabu, o negócio desanda. Sim, e o Sport vai estrear Você falou em questão de desandar, o torcedor mandando, rapaz, aqui a informação.
1: Brecar a carreira do homem do

0: boa.
1: Então, eu vou atender a torcida, né? Uma outra coisa, o Sport vai apresentar o terceiro uniforme todo na cor preta, inclusive o próprio escudo do Sport. Aí, esse ixi que a gente escutou por aqui no estúdio, foi o que o torcedor do Sport mudou também, assim que foi lançado. Esperam-se que não façam a estreia amanhã, porque toda vez que o Sport faz a estreia com um uniforme novo no jogo importante, dá errado.
0: É, rapaz, eu sei que tem um apelo comercial, né, no futebol brasileiro inteiro, mas eu não costumo me acostumar, perdão, desculpem a redundância, eu não consigo me acostumar com esse troca-troca infernal de cores de camisa nos nossos clubes. Eu já vi vários jogos que, ao ligar a TV, jogos fora, eu digo, quem é quem aí? O jogo é quem? Um dia eu peguei Santos e outro time. Eu não sabia quem estava jogando, quem era o Santos.
1: Porque o Santos estava
0: jogando de azul.
1: É verdade.
0: E é uma mudança que atinge, né, a marca do clube. Eles poderiam fazer, em cima das cores naturais do clube, as mudanças, as modernizações, mas não, muda a cor totalmente. Aí vai botar o Sport agora todo de preto.
1: E aí o segundo uniforme do Sport é dourado, né? Inclusive jogou contra o Atlético no
0: Esse já faz parte da tradição, é. Né? Já até muito tempo, até pode
1: aboliram ficar. A cor branca, no uniforme branco.
0: Você viu o Santa Cruz decidindo um jogo, rapaz, de botar uma camisa que não tem nada a ver com as cores do clube? Na decisão de Santa Cruz, lembra? Na decisão de Santa Cruz para o acesso, o jogo do acesso, ele jogou com a camisa azulada.
1: Azulada foi isso mesmo.
0: Mas é isso. Isso é coisa do futebol atual. Ok, Wallace?
1: Ok, Edinaldo.
0: Pronto, você acaba de acompanhar aqui dentro do nosso Bola Rolando as notícias rubro-negras. A quinta-feira, Leonina. 18:27.
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4: No senador e candidato à presidência da República, Flávio Bolsonaro, do PL, ele segue à frente, mas nos votos válidos está com 51%, enquanto o candidato Lula, do PT, candidato à reeleição e atual presidente da República, está com 49% nos votos válidos, né? Há 10 dias do segundo turno da eleição presidencial, a gente tem um cenário de empate técnico, com Flávio Bolsonaro nos votos válidos tendo 51% ante 49% do PT, do candidato Lula do PT. Há uma semana, a diferença entre eles era de 4 pontos nesse quesito. O senador marcava 52%, enquanto o atual presidente tinha 48%. Nos votos totais, né, que incluem aí os votos brancos, nulos e os indecisos, Flávio Bolsonaro tem 47% e Lula tem 45%. Na semana passada, Flávio Bolsonaro tinha 49% ante os 45% do atual presidente. Ou seja, Flávio Bolsonaro perdeu 2 pontos percentuais e Lula manteve o índice ali de 45%. A movimentação de rua, né, em favor do presidente Lula não se refletiu em intenção de voto, né? Apenas teve uma queda no número de eleitores dispostos a votar no Flávio Bolsonaro. A gente ainda tem 6% que declaram que vão votar em branco e nulo e 2% de indecisos. Ou seja, a gente tinha na semana passada 5% de branco e nulo, isso aumentou para 6%, e a gente ainda tinha também 1% de indeciso, agora a gente tem 2% de indeciso. E a margem de erro é a mesma empregada nos votos válidos, 2% para mais ou 2% para menos. O Instituto Datafolha ouviu 2.520 eleitores na terça e quarta-feira em 153 municípios. A pesquisa também está registrada no TSE, mas ela ainda não reflete o impacto, né, do fim da escala 6x1. Os dois candidatos votaram favoravelmente, né? O governo Lula considera que foi uma vitória para o governo dele a aprovação do fim da escala 6x1, enquanto Flávio Bolsonaro, senador, também votou a favor, mas também diz que defende uma outra proposta, uma proposta que, segundo ele, seria melhor para a população, que seria uma negociação com o patrão de quantas horas trabalhadas seriam possíveis.
5: Isso foi terrivelmente rejeitado até pelos bolsonaristas, essa ideia de tratar do acordo entre o trabalhador e o patrão. Bom, mas só uma coisa que eu queria acrescentar. Você disse muito bem, o reflexo da aprovação da medida 6x1, da não aprovação da medida 6x1,
4: ainda não chegou nessa pesquisa.
5: Ainda não chegou.
4: E a gente vai ter sabatinas, vamos ter debate. Então a tendência é a gente ter mais movimentações, mais oscilações dessa semana para outra. Então, neste momento, Edinaldo, pesquisa Datafolha confirma, Flávio Bolsonaro segue à frente, mas antes, na semana passada, era 4 pontos percentuais de diferença, agora só 2 pontos percentuais de diferença, o que representa um empate técnico, né? Flávio Bolsonaro tem 51, Lula 49.
5: Os indecisos só têm 2% de indecisos?
4: É.
5: Só... Eram 9?
4: Não, então, a pesquisa Quest revelou ontem que 9% da população ainda podiam mudar de votos.
5: Caiu.
4: Ou seja,
5: na Folha.
4: Tem pessoas que estão com Lula, tem pessoas que podem estar com Flávio Bolsonaro, que podem no dia pensar, ah não, hoje desisti de votar em Flávio, vou votar em Lula, vou votar nulo, ou ah não, vou votar em Lula, mas pode ser que eu vote em nulo ou vote em Flávio Bolsonaro no outro dia. A Datafolha ainda não revelou qual o índice de pessoas que estão nessa perspectiva, sabe, de que podem mudar ainda de voto.
5: Ele não
4: sabe?
5: Apareceu na pesquisa.
4: É porque eles perguntam: você vai votar em quem? Aí eu vou votar, que é a espontânea, né? Aí não, vou votar em Flávio, vou votar em Lula. Depois eles dizem: ó, essas são as duas opções. E aí o cara decide. Aí depois ele pergunta. Aí a pessoa pode dizer nesse momento: estou indeciso. Aí indeciso é 2%. Aí depois disso, o pesquisador do Datafolha pergunta: mas você pode mudar seu voto? Aí na Quest de ontem isso era 9%. Na semana passada o Datafolha disse que era 6%.
5: Subiu para 9.
4: O número no Datafolha. No Quest foi 9%. E no de hoje ainda não foi revelado, né? Estou até aqui atualizando a página, mas eles ainda não revelaram a quantidade de pessoas que ainda podem mudar de voto. Okay. Mas na semana passada eram 94% e 6% podiam mudar de voto. E isso ainda não foi divulgado pelo Instituto Datafolha, pelo menos até então. A pesquisa saiu agora, né? Ainda tem todos os detalhes, eles detalham até no público masculino, feminino, por região, por cor, por religiosidade, vários
5: Exatamente.
4: Segmentos, né, que eles fazem essas pesquisas.
5: Okay,
4: a gente tem também o índice de rejeição, viu, Edinaldo? O presidente é rejeitado por 46% e o senador por 44%. E isso é o contrário do que diz o Quest, porque a Quest disse que o senador seria o mais rejeitado. É uma disputa de rejeição, né? A gente vê que essa campanha presidencial está muito pautada nisso. Até os comerciais a gente vê, se o Flávio Bolsonaro ganhar, você perde. Se Lula ganhar, sua vida piora. A gente tem esse cenário, né, de bastante rejeição. Quem é o mais rejeitado acaba perdendo, né?
5: Ok, isso. Kevin.
4: Obrigado.
5: Obrigado, um abraço. Agora são 18h38. Tem bola rolando para o tricolor do Arruda. Alô, alô, Leonardo Bori.
6: Alô, alô, Edinaldo Santos. Boa noite para você, amigo. Boa noite para a amiga e para o amigo ligados aqui no Bola Rolando. Jogadores de férias, comissão técnica de férias, mais diretoria do executivo, conselho deliberativo e também os investidores da Cobra Coral Participações não estão de férias. O Igor Moura me informou que hoje o Tairo Arruda visitou as dependências do Retrô. Ontem ele já tinha dado a notícia da possibilidade do Santa Cruz começar a treinar no Retrô. Mas ele me acrescentou uma informação. Segundo informações, o Retrô quer alugar campo, concentração, restaurante e demais dependências por, no mínimo, R$300 mil. Aí você vai falar, mas ontem nós falamos que poderia ter aquela questão de os jogos do Retrô serem realizados no Arruda. Por enquanto, e nós vamos falar isso daqui a pouco com o presidente do Conselho Deliberativo Coral, por enquanto os dirigentes do Retrô não acreditam que o Arruda seja liberado tão rápido. E aí tem essa questão. Sobre a questão de um contratado, o atacante Matheus Cadorini, a Portuguesa o quer de volta. E aí o Matheus Cadorini deve voltar para São Paulo. E nós vamos ouvir agora o presidente do Conselho Deliberativo Coral, Vitor Pessoa de Melo, em relação ao Arruda, porque duas frentes estão instaladas no José do Rego Maciel. Uma comissão de conselheiro executivo patrimonial para reabrir o Arruda, outra força-tarefa para que a SAF seja instituída o mais rápido possível, e para isso tem dois ritos, que é o rito primeiro do leilão,
5: Assembleia
6: dos credores, é verdade, depois do leilão, e aí sim se dá a instalação da SAF. E isso o presidente quer que aconteça até novembro. Mas vamos ouvir o presidente do Conselho Deliberativo Coral sobre a questão desta força-tarefa para reabrir o Arruda.
7: Ô Boris, isso é uma pergunta muito importante. Vem sendo um dos pontos que a gente mais vem debruçado. Agradeço pelo elogio, mas eu não fiz nada só, né? Todo um grupo aí que conduziu no passado a comissão patrimonial e o executivo foi um formato parecido com este que a gente vive hoje, de fusão dos poderes em busca de um bem comum, de um bem maior, que é o Arruda. Então, existia um grupo de trabalho também num formato parecido com esse, e o mérito é de todos, eu costumo dizer. Realmente a gente participou lá, teve a frente, mas é a soma das experiências e das vivências que a gente tira um produto melhor. Mas, respondendo sua pergunta de maneira objetiva, foi criado um grupo de trabalho envolvendo algumas pessoas da Comissão Patrimonial e o presidente Adriano Lucena. Grupo de trabalho ao qual existe um representante do executivo, que é o presidente Bruno Rodrigues, e existe também um representante do deliberativo, que sou eu. As diversas atividades e diversos parâmetros que a gente vem buscando, a gente procura ter como produto final o Arruda em 2027 já liberado, né? A gente tem um projeto de pânico de incêndio em curso. Por parte da Defesa Civil houve a reclassificação do nível de risco, né? Desinterditando um trecho. Existem inúmeras atividades do ponto de vista de reforma e de recuperação do estado que estão sendo tomadas também, tudo com muito esforço, né? A gente tem ali a nova guarita, a nova entrada pela Rua das Moças, que promove segurança e rastreabilidade das pessoas que têm acesso ao clube. Então, mais uma vez, seguindo aquele conceito lá que eu comentei, de os poderes estarem unidos em um propósito único. Em função da gente ter o Arruda reaberto aí, já que em 2027 a Arena deve ficar sob a responsabilidade da FIFA para o Campeonato Feminino Mundial. Então, a gente não tem ainda uma data específica, até porque as inúmeras atividades não dependem especificamente de nós, né? Depende de liberação de órgãos de controle, mas ao que está o nosso controle do ponto de vista executivo e de projeto e de aprovação, esse grupo de trabalho vem trabalhando bastante.
6: Só a questão do público. O público seria o Arruda reaberto com o público capacidade, vamos colocar, progressiva, né?
7: Isso, exato. A ideia é iniciar e dar rodagem a retomada de público. Todo esse investimento requer muita firmeza e embasamento técnico, até porque a responsabilidade é muito grande em torno de uma estrutura como é o estádio José do Rego Maciel.
6: Aí, portanto, a palavra do presidente do Conselho Deliberativo Coral, o Vitor Pessoa de Mello. É uma entrevista muito grande, e antes eu tinha, na pergunta que eu cortei na edição, feito um elogio, por isso que ele agradeceu o elogio, porque se o campo do Arruda hoje é de excelência, agradeço a Vitor Pessoa de Mello, que ele que trabalhou e incansavelmente junto com a Patrimonial, claro, ele falou que não fez sozinho, mas ele que tomava conta, ele que ficou à frente desse projeto, trocando o campo, e o campo é o que está em excelência no estádio José do Rego Maciel.
5: A gente espera que os novos sócios do Santa Cruz, da SAF do Santa Cruz, os novos empreendedores, que eles possam agilizar esse trabalho dentro do Arruda. A gente sabe que não é um trabalho fácil, é caro, mas a SAF tem que ter esse comprometimento de urgentemente reformar a totalidade do estádio José do Rego Maciel. No momento a gente sabe que vai ser por etapas, quem sabe o primeiro jogo ali com 15 mil, depois alguns jogos com mais 20, como vinha acontecendo anteriormente. Mas com a injeção financeira da SAF, dá para fazer um trabalho mais arrojado no estádio José do Rego Maciel.
6: Pelo que eu soube, sob minhas fontes, que para 2027 é um investimento de 10 milhões de reais, mas o investimento começa agora com 5 parcelado, vai colocando para que o Santa Cruz possa realmente dar uma sequência ao soerguimento do José do Rego Maciel, porque senão vai ficar sem estádio para fazer seus jogos.
5: Valeu, Boris.
6: Valeu, querido.
5: Torcedor Tricolor acaba de acompanhar aqui dentro do Bola Rolando a quinta-feira Tricolor, 18h47.
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0: Capibaribe. Alô, alô, Raldinei Alves.
1: Alô, Edinaldo, um abraço, boa noite pra você, pra todo mundo que tá nos acompanhando. O Náutico conseguiu, né, junto à justiça, anular a venda da garagem do Remo na Rua da Aurora. O Náutico, que tinha perdido, né, a gente tinha relatado isso, a sede do Remo.
0: Ela foi arrematada, né?
1: Pois
0: é. No leilão, e estranhava-se, me permita só dizer o seguinte, estranhava-se a não presença de alvirrubros no momento em que ela foi arrematada.
1: E a justiça já tinha autorizado a venda desse imóvel, mas o Náutico, depois de questionar, obteve uma resposta positiva por parte da justiça. No extracampo, pelo menos, é uma vitória do Náutico em meio a tantos problemas que o clube está vivendo.
0: Vitória grande, né? Porque isso estava pesando muito para o torcedor alvirrubro, que sabe da importância dessa sede, porque praticamente tudo nasceu ali, né? O Náutico começou com o Remo e dali começou a surgir a primeira ideia de futebol do Clube Náutico Capibaribe. Então, é um local histórico para os alvirrubros. Agora, me tira uma curiosidade. Teve a participação daquela relação de conselheiros que na reunião foi escolhida pelo próprio presidente para ajudar na recuperação do patrimônio?
1: Ednaldo, não sei lhe dizer se eles...
0: Ele não acrescentou nada sobre isso.
1: Se eles estão diretamente relacionados.
0: Porque naquela reunião que ele foi confrontado com os conselheiros, o presidente estava lá, foi confrontado com os conselheiros, foi criada uma participação de conselheiros. Me parece que eram 7 os conselheiros que iriam tentar ajudar nessa recuperação.
1: O Náutico, no comunicado que publicou, exalta o departamento jurídico próprio do clube. Então, não cita conselheiros.
0: Provavelmente, se teve, ele não foi citado, né?
1: Eles ressaltam apenas o departamento jurídico. A gente até tem uma fala do presidente Bruno Becker para reproduzir aqui, mas antes dessa fala, só confirmando o que é que o Náutico diz no comunicado que foi publicado, que a decisão acolheu os embargos de declaração apresentados pelo clube, reconhecendo falhas na intimação processual que impediram o exercício do contraditório e do exercício de defesa. Com isso, a alienação foi anulada e o processo seguirá com a garantia dos direitos do Náutico, conforme determinado pela Justiça. Vamos ouvir o Bruno Becker, presidente do Náutico, falando sobre essa situação.
2: A 33ª Vara Federal, em data de hoje, acolhendo o recurso protocolado pelo Náutico, o recurso em barros de declaração, decidiu por anular a alienação da nossa garagem do Remo. Acolheu integralmente os argumentos que já vinham sendo há muito defendidos pelo nosso brilhante advogado Daniel Nejaim, no sentido de que havia uma nulidade de intimação no processo. Isso foi exposto com muita firmeza e com muita clareza, inclusive no Conselho Deliberativo, quando dá a convocação minha e do Dr. Daniel Nejaim, que a gente já assinava ali, de que iria reverter a decisão, pelos motivos expostos e que constam na própria decisão. Então a gente recebe mais uma vez com muita tranquilidade e reforça que não só o jurídico, todos os setores do clube trabalham com muita seriedade, com muito profissionalismo. A gente não negligencia quando o assunto é Clube Náutico Capibaribe. E quero aqui também agradecer ao nosso diretor jurídico André Jales e ao nosso querido conselheiro e advogado Dr. José Henrique Vanderlei, que junto com nosso advogado Daniel Nejaim teve uma atuação incessante na defesa dos direitos do Náutico nesse caso, como em vários outros.
1: Muito bem, então até
0: ele cita o conselheiro,
1: tá citado,
0: né? Conselheiro que deve ter representado aqueles que foram.
1: Ele não cita o grupo todo,
0: ele,
1: né?
0: Não citou o grupo todo, mas citou um conselheiro que ajudou nessa empreitada de derrubar o leilão que foi feito para arrematar a sede do Náutico.
1: Muito bem, falando sobre futebol agora, o Náutico hoje fez mais um treinamento, a gente pôde acompanhar os primeiros 15 minutos dessa atividade. E de novidades, Borazzi estava treinando normalmente junto com o restante do grupo.
0: Saiu do departamento médico?
1: Isso é importante. E Derek também estava treinando normalmente. O Derek não chegou a ir para o departamento médico porque ele foi para o banco de reservas no jogo passado. Mas foi aquela história que a gente até debateu aqui. Ele foi no sacrifício, estava com um problema físico.
0: Borazzo tem chance de assumir o lugar de Jean Carlos?
1: Acredito que não. Existe a possibilidade dele ir até pela coletiva que o Pivetti deu hoje, e a gente vai ouvir no decorrer da programação nos próximos dias. Existe a possibilidade do Pivetti improvisar alguém do setor de ataque.
0: Você falou ontem Luiz Cláudio e...
1: Luiz Felipe, que é o volante. Ou o Pato Nunes.
0: Pato Nunes.
1: Só que o Pato Nunes é aquela história, né?
0: Aconteceu até agora, tá lá escondido.
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1: Em Brasília, 19 horas.
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2: Olá, boa noite.
1: Boa noite para você que nos acompanha em todo o país.
2: Quinta-feira, 15 de outubro de 2026.
1: Vamos aos destaques do dia.
2: Combate aos incêndios na Amazônia.
1: Reforço de pessoal e investigação criminal são algumas das iniciativas para conter o fogo na região. Graziele Bezerra.
3: Ministério da Justiça vai enviar ao Amazonas bombeiros e viaturas para reforçar a equipe da Força Nacional de Segurança Pública que trabalha no enfrentamento aos incêndios florestais no estado.
2: Conectividade em rodovias federais e estaduais.
1: Lançada a política para reduzir áreas sem cobertura de celular. Luana Karen.
4: Para viabilizar a ampliação da conectividade nas estradas, está o compartilhamento de sinal entre as operadoras.
2: Hoje é dia do professor.
1: Brasil tem mais de 2 milhões e 400 mil docentes na educação básica.
2: E o que é ser professor no país? Ouvimos docentes e alunos que destacam a importância da profissão.
5: Quero desejar um feliz dia dos professores a todos os mestres que nos ensinam e nos inspiram todos os dias. Parabéns pelo seu dia.
1: Na apresentação da Voz do Brasil, Luciano Seixas e Mariana Jungmann.
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1: A segurança nas rodovias é um dos pontos da Política Nacional de Conectividade em Rodovias, lançada hoje.
2: O projeto prevê dobrar a cobertura de telefonia móvel nas estradas federais.
1: A iniciativa busca reduzir áreas sem sinal, aumentando a segurança dos motoristas.
4: Lançada na sede da Bolsa de Valores em São Paulo, a Política Nacional de Conectividade em Rodovias. A medida prevê a conexão de internet em toda a extensão das BR-101, 116, 135, 163, 242 e 364. De acordo com o ministro das Comunicações, Frederico Filho, entre as ações para viabilizar a ampliação da conectividade nas estradas, está o compartilhamento de sinal entre as operadoras.
6: As operadoras vão abrir o sinal...

0: pedir ajuda em emergências, comunicar acidentes e acionar serviços de socorro, como o SAMU e os bombeiros, além de facilitar a comunicação durante os deslocamentos. Reportagem Luana Karen.
1: O governo federal, em ação conjunta com vários órgãos, atua para combater os incêndios florestais no estado do Amazonas.
2: O Ministério da Justiça e Segurança Pública vai enviar até a semana que vem bombeiros da Força Nacional para reforçar a operação por conta dos efeitos do El Niño.
1: A Polícia Federal abriu investigação para apurar possível ação humana na origem dos incêndios.
3: Até 21 de outubro, o Ministério da Justiça e Segurança Pública vai enviar ao Amazonas 29 bombeiros e 9 viaturas para reforçar a equipe da Força Nacional de Segurança Pública que trabalha no enfrentamento aos incêndios florestais no estado. Com mais este apoio, chega a 160 o número de profissionais que atuam na floresta para conter o avanço dos focos de calor. Segundo o Centro Gestor e Operacional do Sistema de Proteção da Amazônia, SENSIPAM, o Amazonas registrou 1.380 focos de incêndio nos 10 primeiros dias de outubro. Mas, de acordo com o ministro do Meio Ambiente e Mudança do Clima, João Paulo Capobianco, o quadro já começa a mudar.
4: Houve uma redução nos eventos de queimadas e de incêndios e há um indicativo de redução de novos focos. Precisamos intensificar as ações.
3: O ministro também afirmou que a Polícia Federal vai investigar possível ação humana na origem dos incêndios.
4: O novo passo agora é a investigação criminal para identificar quem está operando esse conjunto enorme de incêndios e verificar se há uma organização por trás disso.
3: O Ministério da Integração e do Desenvolvimento Regional reconheceu a situação de emergência decretada pelo governo do Amazonas em 36 municípios do estado. Além de Manaus, Humaitá, Lábrea e Apuí, no sul amazonense, também vão receber apoio para ações de prevenção e combate aos incêndios florestais. Os estados também estão capacitando 5 mil bombeiros, brigadistas e integrantes de povos e comunidades tradicionais com apoio do Fundo Amazônia. Reportagem Graziele Bezerra.
2: A Companhia Nacional de Abastecimento, Conab, divulgou nesta quinta-feira o primeiro levantamento da safra de grãos 2026-2027.
1: De acordo com a pesquisa, a produção brasileira pode ultrapassar 367 milhões de toneladas.
2: A projeção para o novo ciclo indica crescimento de 1,4% no volume a ser colhido.
5: A estimativa é que a produção de grãos no país seja de 367 milhões e 100 mil toneladas. Os dados foram divulgados pela Companhia Nacional de Abastecimento, a Conab. De acordo com a pesquisa, a produção de soja pode chegar a 181 milhões e 600 mil toneladas, com aumento na área semeada. Com isso, as exportações de soja em grãos estão estimadas em 117 milhões de toneladas. Fabiano Vasconcelos é gerente de acompanhamento de safras da Conab. Ele explica que as condições climáticas de outubro influenciaram no desenvolvimento dos plantios no país.
6: Em relação à temperatura, isso é importante porque a gente tem visto aí temperaturas acima da média em grande parte do país, né, de uma maneira geral, especialmente ali na região norte, nordeste, centro-oeste. E aí a previsão para outubro, a previsão do IMED também indica temperaturas médias favoráveis ali ao desenvolvimento das lavouras em grande parte do país.
5: Para o milho, o volume total da produção pode chegar a 148 milhões de toneladas. Para o ciclo 2026-2027, a Conab também prevê um aumento de 6,6% no consumo interno do cereal, impulsionado pela produção de etanol. Com locução de Thaís de Araújo, reportagem Márcia Fernandes.
1: O Dia Mundial da Alimentação é celebrado no dia 16 de outubro.
2: No Brasil, o Programa de Aquisição de Alimentos leva a produção de agricultores familiares para diversos segmentos da sociedade.
1: Entre eles, as cozinhas solidárias, que alimentam pessoas em situação de vulnerabilidade social.
7: Em Brasília, o Programa de Aquisição de Alimentos, o PAA, conecta produtores rurais a organizações comunitárias que preparam refeições para a população em situação de vulnerabilidade social. A produtora rural Rosana Alves do Nascimento, de São Sebastião, no Distrito Federal, trabalha há mais de 20 anos na atividade e relata sua experiência com o programa.
8: Tem o produtor que está lá com sua produção sem ter como escoar e tem as pessoas que estão precisando do alimento.
7: O Programa de Aquisição de Alimentos compra produtos da agricultura agricultura familiar e destina alimentos a iniciativas de atendimento à população.

0: situação de insegurança alimentar. Entre as iniciativas estão as cozinhas solidárias. No Distrito Federal, a cozinha solidária Comidinha da Vovó participa dessa atividade. A responsável pelo espaço, Mãe Maria do Cerrado, relata as dificuldades enfrentadas antes de ter acesso aos alimentos.
1: Quantas vezes a gente ia para a feira, no final da feira, tudo que jogavam fora, a gente pegava. A gente pegava o que eles chamavam de lixo.
0: No Distrito Federal, a Companhia Nacional de Abastecimento, a Conab, coordena a execução do programa em parceria com associações e cooperativas de agricultores familiares. Segundo a superintendente regional da Conab, no DF, Regina Célia Santos, cerca de 30 associações e cooperativas participam do programa que permite a comercialização da produção de agricultores familiares.
2: Estamos falando aí num público com certeza de mais de 1.000 agricultores familiares individuais que conseguem escoar seus alimentos.
0: A ministra do Desenvolvimento Agrário e Agricultura Familiar, Fernanda Machiavelli, destaca a importância do trabalho conjunto entre produtores rurais e organizações comunitárias.
3: Isso se deve ao trabalho integrado da sociedade civil, que se organizou e criou esses espaços das cozinhas solidárias, levando o alimento que hoje chega nas comunidades urbanas, alimentando as famílias brasileiras.
0: Entre 2023 e 2026, o programa de aquisição de alimentos atendeu 140 mil agricultores. Em todo o país, mais de 2.600 cozinhas solidárias foram mapeadas. Reportagem Pablo Mundim.
4: Pois é, e as cozinhas solidárias são parte de um sistema maior que está completando 20 anos.
5: É o Sistema Nacional de Segurança Alimentar e Nutricional, o SISAM, que reúne e dá estrutura às políticas públicas de combate à fome.
4: Nós conversamos com Valéria Buriti, secretária extraordinária de combate à fome e à pobreza do governo federal, sobre o funcionamento do SISAM e a participação da sociedade civil, de estados e de municípios. Acompanhe.
5: Olá, secretária Valéria, bem-vinda à Voz do Brasil, um prazer ter a senhora conosco para a gente falar de 20 anos, né, do Sistema Nacional de Segurança Alimentar e Nutricional, o SISAM. A senhora pode começar, então, explicando para a gente o que, que é o SISAM, como é que ele se relaciona com a saída do Brasil do mapa da fome?
6: Claro, primeiro eu agradeço a oportunidade de estar aqui, eu sempre fico muito emocionada de estar na Voz do Brasil, um programa que eu escuto desde criança, então é sempre uma emoção estar aqui com vocês, agradecer o espaço. E o Sistema Nacional de Segurança Alimentar e Nutricional, o SISAM, assim como existe o SUS para garantir a saúde, assim como existe o SUAS, né, para garantir proteção para as pessoas mais vulneráveis, foi criado um sistema para garantir a alimentação como direito. Então, quando a gente olha para as causas de fome, de insegurança alimentar, obesidade, as diferentes formas, né, de insegurança alimentar, a gente vê que precisa trabalhar garantia de renda para que as pessoas possam comprar comida, produção de alimentos, para a gente ter produção de alimentos e disponibilidade de alimentos, cuidar do preço dos alimentos, é passar informação para que as pessoas, quando comprem alimentos que façam bem para a saúde, ou seja, a gente está falando de um conjunto de ações. E o sistema, ele visa justamente isso, garantir que cada ministério tenha como objetivo comum isso, todas as minhas políticas vão ter impacto para garantir o direito à alimentação e pensar também como que essas políticas podem se integrar. E uma outra dimensão importante desse sistema é também dialogar com a sociedade civil para entender quais são os problemas que o governo tem que superar, se as políticas públicas estão sendo bem executadas, estão gerando resultado, para que a gente consiga atingir esse objetivo de garantir o direito à alimentação.
5: Pois é, vamos destrinchar tudo isso um pouco mais, porque o SISAM está estruturado em três pilares, a gente vai falar sobre todos eles, e um deles é essa coordenação governamental, né? Quais são as políticas públicas que hoje são abarcadas pelo SISAM, as políticas de governo federal?
6: Bem, eu acho que a primeira que eu acho que vale a gente destacar é justamente a gente retomar todas as pesquisas, informação, para entender como que está a situação de segurança alimentar e nutricional do nosso país, né? Onde que a gente tem mais problemas, né? Olhar também para toda a situação de produção de alimentos. Então, a primeira política é essa da gente ter um conjunto de informações para a gente se organizar como governo e trabalhar melhor. E, a partir daí, a gente mobiliza os ministérios. Então, a gente tem um plano de segurança alimentar e nutricional que vai reunir aí programas como o Bolsa Família, para garantir renda, vai garantir programas de fortalecimento da produção de alimentos, vai garantir alimentação escolar, o reajuste do valor repassado para alimentação escolar. Então, essas ações, elas estão reunidas num plano para que a gente consiga, juntando esse conjunto de ações do governo garantir alimentação para todas as pessoas, considerando as diferentes realidades que a gente tem no nosso país, né?
5: E você mencionou também a questão da sociedade civil, né? A gente tem um pilar estruturado na participação social no CISAM, que quer dizer que o governo não pensa sozinho o combate à fome, né? Como é que funciona essa interação com a sociedade civil?
6: Ótimo. Então, essa pergunta é importante porque participação, ela... A participação social, ela é uma parte importante desse sistema. Quando a gente olha, por exemplo, para o programa de aquisição de alimentos, que é um programa que compra da agricultura familiar e entrega para a rede de assistência social, foi um programa criado no Conceia. Quando a gente olha para o programa nacional para fortalecer a agricultura familiar, quando a gente pensa no Plano Safra, ele foi criado no Conceia, que é o Conselho de Participação da Segurança Alimentar e Nutricional. Então, a participação social, ela é fundamental para que aquilo que a gente faz seja efetivo. Por quê? A sociedade vai dizer quais são os problemas que ela está vivendo, né? E a partir dessa vivência com a sua realidade, é que a gente vai construir uma política pública.
5: E aí ela traz para o governo, né?
6: Exatamente. Isso? Cisternas, por exemplo, surge da sociedade. As pessoas que viviam na região do semiárido começam a captar água da chuva para consumir água da chuva, para a produção de alimentos. E isso vira uma política pública. Agora, na pandemia, a gente teve outro exemplo, que são as cozinhas solidárias, né? Então, as comunidades que se organizaram para entregar refeições. Isso hoje também é uma política pública. Então, a participação social, ela garante que as políticas sejam mais responsivas, que ela consiga, de fato, enfrentar os problemas que a gente tem para garantir a alimentação em diferentes contextos.
5: Agora, a gente tem também a esfera federativa, que é o terceiro pilar, que não é menos importante, porque é lá no estado, no município, que as políticas são aplicadas na ponta, né? Queria que a senhora também falasse um pouco sobre como é essa interação.
6: Perfeito. De fato, é no município que as pessoas vivem, né? Então, é lá que elas vão ter acesso a um restaurante comunitário, a uma cozinha, a uma feira, a alimentação escolar. É lá que elas são, né, encontram os centros de referência e assistência social para ter acesso ao Bolsa Família. Então, o município é onde as pessoas vivem e é onde as políticas públicas chegam, de fato, para alcançar as pessoas. O governo federal dialoga, organiza, coordena, cofinancia programas. O Estado tem esse papel de coordenar os municípios e organizar políticas que são maiores, mais abrangentes, e no município a vida das pessoas acontece. Então, o CISAM busca organizar essa grande conversa. Governo federal, governo estadual, governo municipal, como que a gente pode acompanhar essa situação de segurança alimentar? Que estratégias conjuntas a gente pode ter para garantir que as pessoas se alimentem bem? E agora, quando a gente fez o Plano Brasil Sem Fome, foi muito importante esse processo de mobilizar estados e municípios para que eles colocassem esse tema na agenda. E aí a gente junta esses esforços do governo federal, do governo estadual, do governo municipal e com isso a gente consegue melhores resultados, porque é mais gente trabalhando junto para o mesmo objetivo, que é garantir a alimentação adequada.
5: E é a prefeitura também que mapeia, né, onde é que estão, a prefeitura que sabe onde é que estão as pessoas que precisam desse tipo de política também, né?
6: Exatamente. E primeiro, a gente tem muitos recursos federais que são geridos pela prefeitura. Então, mesmo os programas que têm recurso do governo federal, a prefeitura tem essa responsabilidade de fazer a gestão desses recursos, né? Por Bolsa Família, por exemplo, que é um recurso que sai do governo federal, mas quem faz a gestão é a prefeitura. Então, é importante ter esse diálogo para que a gente consiga se organizar. E a gente tem algumas pesquisas com o nosso IBGE que mostra que tem muitas ações nos municípios de segurança alimentar, desde feiras, agricultura urbana, compra da agricultura familiar. Então, é importante esse diálogo para que essas ações estejam melhor organizadas e possam ser mais efetivas.
5: Muito bem. Nós conversamos com Valéria Buriti, secretária extraordinária de combate à fome e à pobreza. Muito obrigada, secretária, pela sua entrevista à Voz do Brasil.
6: Eu que agradeço, Mariana. Um prazer poder falar dos 20 anos do CISAM aqui.
4: Hoje, 15 de outubro, é o Dia do Professor, uma data para celebrar quem dedica a vida a formar o futuro do país.
5: De acordo com dados do Censo Escolar, o Brasil tem mais de 2 milhões e 400 mil docentes na educação básica, com ampla maioria feminina.
4: O levantamento foi divulgado hoje pelo Instituto Nacional de Estudos e Pesquisas Educacionais Anísio Teixeira, o INEP.
7: O que é ser professor? É muito mais do que ensinar a ler, escrever ou fazer contas. É compartilhar conhecimento, despertar a curiosidade e ajudar a transformar vidas. É o que responderam alguns professores que conversamos.
8: Eu sou o professor Guilherme Schinzel e ser professor para mim é ajudar uma geração a pensar, a entender o universo e também ser um mediador de forma humana no mundo em que a IA está dominando, fazendo com que eles consigam resolver problemas, pensar de maneira abstrata e combater informações que são erradas através do método científico e usando a física como base para todo o procedimento de aprendizado.
9: Meu nome é Lúcia Oliveira, sou professora de português. Ser professor é ser evolução na sociedade, transformando vidas, transformando o mundo.
10: Sou Matheus Antônio, sou professor de biologia e para mim ser professor é dar voz para quem não tem voz e caminhar junto com quem trabalha junto com a gente, com quem aprende conosco. A minha percepção é que quem estrutura uma sociedade, né, desde o início somos nós, professores.
7: O Brasil conta com mais de 2 milhões e 400 mil professores na educação básica, segundo dados do Censo Escolar relativos a 2025. Os números foram divulgados pelo INEP nesta quinta-feira. As mulheres representam a maioria dos profissionais. Em 2025, eram quase 1 milhão e 900 mil professoras, o equivalente a 78,8% do total. E neste dia do professor, os alunos trazem seu agradecimento aos mestres de sala de aula.
11: Meu nome é Maria Catarina e quero agradecer todos os professores do Brasil.
12: Olá, meu nome é Bruno, eu tenho 13 anos e estou no sétimo ano. Pela minha vida, já passaram muitos ótimos professores e tenho certeza de que muitos outros passarão pelo meu caminho. Por isso, quero agradecer todos os que escolheram essa bela profissão e desejar um feliz dia a todos os professores.
13: Olá, o meu nome é Evers. Hoje é dia de comemorar. Quero desejar um feliz dia dos professores a todos os mestres que nos ensinam e nos inspiram todos os dias. Parabéns pelo seu dia.
7: Mais informações sobre a pesquisa em gov.br/inep. Reportagem Thaisa Vitória.
14: E 10 novos cursos gratuitos estão disponíveis para educadores na plataforma Avamec.
4: As formações oferecem certificado de conclusão e abordam temas como inteligência artificial, computação, redes sociais e educação antirracista.
14: Os cursos são voltados a professores do ensino fundamental e médio e a gestores escolares.
4: Para participar, basta acessar o site avamec.mec.gov.br, fazer o cadastro ou entrar com a conta gov.br e escolher a formação desejada.
14: A plataforma também oferece cursos para quem quer ampliar os conhecimentos e utilizar novas ferramentas no dia a dia escolar.
4: As fortes chuvas que atingem grandes centros urbanos costumam deixar prejuízos, sobretudo nas comunidades periféricas.
14: Para reduzir impactos de eventos climáticos extremos, a ciência está buscando soluções práticas e econômicas.
4: Uma pesquisa da Universidade Federal de Pernambuco encontrou uma medida simples para conter as enxurradas em áreas vulneráveis.
14: Você fica sabendo mais sobre essa alternativa no quadro Ciência na Prática.
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16: As memórias das fortes chuvas que arrasaram a cidade do Recife em maio de 2022 foram cruciais para a proteção de áreas de morro em zonas periféricas da capital pernambucana. Uma pesquisa mostra como o excesso de concreto nas cidades acelera o fluxo da água e agrava inundações.
17: Meu nome é Camila Salgueiro, atualmente eu sou doutoranda de engenharia civil, atuo bastante na área de drenagem urbana, modelagem hidrológica. Minha pesquisa, ela surgiu da minha vivência como cidadã recifense e sentiu na pele as consequências desse grande evento. E foi ainda mais delicada em áreas de morro, porque são áreas que a gente tem uma alta vulnerabilidade.
16: Após cruzar dados da Defesa Civil e analisar áreas críticas, como o Morro do Imbura de Cima, o estudo aponta que a solução não exige necessariamente grandes obras de infraestrutura. Alternativas aplicadas nas residências podem ser a chave para reter a água das chuvas.
17: Quando a gente tem mais vegetação, esse solo vai reter mais água. E quando a gente tem mais concreto, a gente tem o aumento do escoamento. A gente encontrou como medida adaptativa que mais estava de acordo com aquele morro específico os reservatórios de armazenamento de água. Aquela água que antes escoava, elas começaram a ser retidas por essas caixas d'água que ficavam próximas aos telhados.
16: O objetivo da pesquisa agora é tirar a ideia do papel e aplicar as técnicas na vida concreta, diante de um clima cada vez mais imprevisível.
17: Para a gente resolver alguns problemas de drenagem, não necessariamente a gente precisa construir grandes estruturas. A gente conseguiu entender que algumas soluções atuam na água escoada antes que ela chegue no sistema de drenagem. Os eventos extremos, eles não vão parar de acontecer. E a gente está no momento de adaptar a nossa realidade para isso.
16: Acompanhe a pesquisa na página da Universidade Federal de Pernambuco. E esse foi o Ciência na Prática, com produção de Warby Calil e edição de Edinaldo Júnior. E nosso encontro com o Saber Científico volta na próxima semana. Até lá!
4: E que tal começar o ano vivendo de perto o dia a dia de um pesquisador? Estudantes do segundo ano do ensino médio e professores da rede pública estadual podem se inscrever no programa Futuras Cientistas 2027 até o dia 26 de outubro.
14: São 470 vagas gratuitas para incentivar a participação de mulheres nas áreas de ciência, tecnologia, engenharia e matemática.
4: As selecionadas vão participar de atividades de pesquisa em universidades e laboratórios, presencialmente ou pela internet, entre os dias 4 e 29 de janeiro do ano que vem.
14: Para se inscrever, é só acessar o site futurascientistas.com.br. Mas atenção, é preciso ter cadastro na plataforma Lattes do CNPq.
4: E essas foram as notícias do Governo Federal.
14: Uma realização da Secretaria de Comunicação Social da Presidência da República.
4: Com produção da empresa Brasil de Comunicação.
14: Fique agora com as notícias do Poder Judiciário e do Congresso Nacional. Boa noite.
4: Boa noite e até amanhã.
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19: Supremo Tribunal Federal invalida a cobrança previdenciária de empregadores rurais, pessoas físicas, no período anterior a 1º de janeiro de 2018.
20: Após decisão do presidente do Superior Tribunal de Justiça, está mantido o jogo entre Vasco e Boca Juniors no Maracanã.
19: Tribunal Superior Eleitoral aprova mudanças nas regras de propaganda eleitoral entre turnos.
20: Boa noite, eu sou Marcela Luiz.
19: E eu sou Walter Lima.
20: O plenário do Supremo Tribunal Federal decidiu nesta quinta-feira que é inconstitucional a cobrança previdenciária ao Fundo de Assistência do Trabalhador Rural, o FUNRURAL, de empregadores rurais, pessoas físicas, sobre a venda da produção no período anterior a 1º de janeiro de 2018.
19: O FUNRURAL é uma contribuição para a Previdência Social cobrada sobre a venda de produtos rurais. Marcelo Della Libera.
21: O caso chegou ao Supremo por meio de uma ação da Associação Brasileira de Frigoríficos, a Abrafrigo. A entidade questionava a cobrança da contribuição sobre o valor das vendas dos produtos rurais. Antes, o cálculo era feito com base na folha de pagamento dos funcionários. Os ministros também analisaram se as empresas que compravam os produtos rurais eram responsáveis por recolher essa contribuição em nome dos produtores. Por maioria, o Supremo seguiu o entendimento do ministro Dias Toffoli, que reajustou o voto na sessão desta quinta-feira. Para ele, a lei da época não definiu todos os elementos necessários para criar a cobrança sobre a venda da produção rural. Com isso, a contribuição foi considerada inconstitucional para o período anterior a 1º de janeiro de 2018. A modulação dos efeitos da decisão será definida posteriormente.
20: A proposta de emenda à Constituição, que reduz a jornada semanal para 40 horas e acaba com a escala 6x1, foi aprovada no Congresso Nacional.
19: Agora as mudanças serão graduais e começam 2 meses após a publicação da emenda. Breno Perrucci.
22: É isso aí. Essa aprovação dá direito a 2 dias de repouso remunerado por semana aos trabalhadores, um deles preferencialmente aos domingos, sem redução salarial. Com isso, a jornada de trabalho passa para 40 horas, limitada a 8 horas diárias, o que fortalece o cuidado com a saúde do trabalhador e a promoção do trabalho decente.
20: Após decisão do presidente do Superior Tribunal de Justiça, ministro Luiz Felipe Salomão, está mantido o jogo entre Vasco e Boca Juniors pela semifinal da Sul-Americana no Maracanã, no Rio de Janeiro.
19: A partida será terça-feira, 20 de outubro, às 9h30 da noite. Fátima Uchoa.
1: A Fla-Flu Serviços, empresa criada por Flamengo e Fluminense para a gestão do complexo do Maracanã, pediu a suspensão da decisão da Justiça do Rio que autorizou o jogo no estádio, alegando que poderia agravar o desgaste do gramado em razão do curto intervalo entre os jogos e apontou possíveis riscos à segurança. A empresa também questionou a transferência ou a remarcação da partida de basquete entre Flamengo e Botafogo prevista para o Maracanãzinho. Mas o ministro Salomão entendeu que a Fla-Flu não tem legitimidade jurídica para esse tipo de pedido no STJ, já que por se tratar de empresa privada, não atua na defesa de interesse público. Além disso, não apresentou elementos concretos que demonstrassem risco grave à ordem ou à segurança públicas.
20: O Tribunal Superior Eleitoral aprovou mudanças nas regras de propaganda eleitoral entre turnos.
19: A principal mudança cria uma exceção ao prazo de 48 horas para o uso em campanha de endereços eletrônicos registrados na Justiça Eleitoral entre o primeiro e o segundo turno das eleições. Vitor Struck.
2: Com a alteração, as candidaturas poderão usar os endereços eletrônicos de campanha imediatamente após o registro na Justiça Eleitoral. Para o presidente do TSE, o ministro Cássio Nunes Marques, a mudança tem o objetivo de assegurar a utilização efetiva dos meios digitais de comunicação, favorecendo a ampla circulação de ideias e propostas, sem prejuízos à fiscalização.
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20: Uma boa noite.
19: E até amanhã.
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23: Eu sou Humberto Pinheiro e estes são os destaques de hoje do Jornal do Senado, que começa agora. Senado aprova aumento do limite de faturamento do MEI para até R$ 140 mil. Reais. Aprovada MP que exige exame para exercício da medicina. PEC da Segurança Pública. Presidente do Senado adia votação devido a impasse sobre o texto. Boa noite. Quem trabalha por conta própria poderá faturar mais, sem precisar deixar a categoria de microempreendedor individual, o MEI. O Senado aprovou hoje o projeto que amplia gradualmente o limite de faturamento anual, dos atuais R$ 80 mil para R$ 110 mil reais, e, posteriormente, para R$ 140 mil reais. A mudança pode beneficiar milhões de pequenos empreendedores. Os detalhes com o repórter Alexandre Campos.
24: Essa mudança vai corrigir distorções geradas pela inflação, que de 2016 para cá foi de 55,4%. Sem qualquer ajuste no limite de enquadramento, muitos microempreendedores individuais passaram a faturar mais que R$ 81 mil reais por ano e, com isso, perderam os benefícios do Simples Nacional. Relator do projeto em plenário, o senador Carlos Fávaro, do PSD de Mato Grosso, destacou a importância da iniciativa para esse segmento.
25: O regime MEI frequentemente constitui a primeira etapa da trajetória empresarial. É este ambiente simplificado que trabalhadores autônomos, prestadores de serviço, pequenos comerciantes e produtores rurais iniciam a sua experiência empreendedora.
24: O projeto, que segue para a sanção presidencial, ainda permite que esses empresários individuais possam contratar até 2 empregados que recebam um salário mínimo mensal ou o piso da categoria. Atualmente, o limite é de apenas 1 empregado. Além disso, o texto prevê o perdão de dívidas com a União, constituídas até 13 de outubro deste ano, referentes à contribuição para a Seguridade Social do empresário, na condição de contribuinte individual, bem como os juros e multas a elas associados.
23: E o presidente do Senado, Davi Alcolumbre, anunciou hoje que o Congresso vai promulgar, nesta sexta-feira, 2 emendas à Constituição. a que acaba com a escala de 6 dias de trabalho por um de descanso e garante 2 folgas a cada 5 dias trabalhados, sem redução salarial, e a que assegura a aposentadoria especial e regras de estabilidade para agentes comunitários de saúde e de combate às endemias. Durante a votação da proposta sobre a jornada de trabalho, nesta quarta-feira, Alcolumbre afirmou que a mudança representa uma transformação significativa para os trabalhadores brasileiros. Os detalhes com o repórter Herman Kulitz.
0: Ao abrir a sessão deliberativa, Davi Alcolumbre destacou que cumpriu a promessa de levar o fim da escala 6x1 ao plenário logo após o primeiro turno das eleições. O presidente do Senado ressaltou que um dia a mais de folga representa uma mudança gigantesca para quem acorda cedo e pega transporte público, permitindo mais convivência com a família, cuidados com a saúde e tempo para o descanso.
5: À primeira vista, pode parecer uma mudança sutil, mas para quem acorda cedo, pega ônibus lotado, cumpre sua jornada e volta para casa no fim do dia, esta mudança é gigantesca. Um dia a mais de descanso é mais tempo para a família. É mais tempo para acompanhar a vida dos seus filhos, para visitar os seus pais, para estar presente.
0: Com a nova jornada, os trabalhadores passam a ter direito a 2 dias de descanso remunerado, sendo um deles preferencialmente aos domingos. A proposição ainda proíbe a redução do salário nominal, proporcional ou de qualquer espécie.
23: A nova avaliação sobre a qualidade da formação dos futuros médicos foi aprovada pelo Senado na tarde de hoje. A medida provisória cria o ENAMED, exame que avalia a formação médica no país. Repórter Patrícia Oliveira.
6: A comissão mista do Congresso, criada para analisar a medida provisória que exige o ENAMED para o exercício da profissão de medicina, aprovou o relatório do deputado Dr. Luizinho, do Progressistas do Rio de Janeiro. O texto propõe 3 etapas de avaliação, ao final do 2º, do 4º e do 6º ano de curso.
8: Se um estudante apresentar desempenho suficiente nas primeiras etapas, haverá tempo hábil para identificação de lacunas de aprendizado e adoção de medidas corretivas.
6: O presidente da comissão, o senador Camilo Santana, do PT do Ceará, elogiou o trabalho conjunto para a elaboração do texto.
9: Uma construção coletiva, de um consenso, para que a gente possa garantir a melhoria da qualidade dos nossos formandos na área da medicina, que é crucial para a vida do cidadão e cidadã brasileira.
6: Cursos de medicina que apresentarem desempenho insatisfatório poderão ser submetidos à supervisão pelo MEC. A legislação atual prevê sanções como redução no número de vagas autorizadas e a suspensão de vestibulares para a medicina.
23: A senadora Daniela Ribeiro, do PP da Paraíba, ressaltou a importância da educação e do pensamento crítico para o exercício da cidadania. A parlamentar também criticou a polarização política e afirmou que a divisão tem feito mal ao país. Ao citar o 2º turno das eleições, marcada para o próximo dia 25, quando serão eleitos o presidente da República e governadores de 5 estados e do Distrito Federal, Daniela Ribeiro defendeu que a população exerça o direito ao voto com consciência crítica. A senadora ainda fez um apelo para que os eleitores analisem as propostas dos candidatos e não se baseiem apenas em manchetes e publicações nas redes sociais.
10: É bom que possamos, durante esse período, fazer uma reflexão que não seja de manchetes ou de lacração em celulares, mas uma pesquisa sobre trabalho, sobre compromisso, sobre democracia.
23: Hoje, 15 de outubro, é Dia do Professor. No Senado, projetos em análise buscam valorizar a carreira docente. Entre as propostas, incentivos para a entrada de jovens na profissão e até a garantia de isenção do imposto de renda para professores. Os detalhes com o repórter Rodrigo Rezende.
26: O Censo Escolar de 2024 aponta que o Brasil possui cerca de 2,4 milhões de professores, sendo que 1,9 milhão de profissionais são da rede pública. mas há um risco de um apagão de profissionais na educação básica. O Congresso discute diversos projetos para atrair jovens à carreira docente. Um deles, apresentado pelo senador Fabiano Contarato, do PT do Espírito Santo, quer isentar do imposto de renda os docentes que ganham até R$10 mil.
7: Eu apresentei um projeto de lei para garantir isenção de imposto de renda para todo professor da rede pública, privada, da educação básica ao ensino superior e ganhar até R$10 mil. É mais uma forma de você valorizar quem transforma o sonho em realidade.
26: Também está em debate no Senado, na Comissão de Educação, uma proposta que estabelece que professores e outros profissionais da educação que trabalham em escolas públicas, estaduais, distritais e municipais tenham direito à mesma alimentação escolar oferecida aos estudantes durante o período letivo. A relatoria é do senador Paulo Paim, do PT do Rio Grande do Sul.
11: E o presidente do Senado, Davi Alcolumbre, decidiu retirar de pauta a proposta de emenda à Constituição da Segurança Pública. A proposta, que reorganiza a segurança pública no país e prevê regras mais rigorosas contra facções criminosas, milícias e autores de crimes violentos, estava na pauta da sessão desta tarde. O texto recebeu parecer favorável do senador Rogério Carvalho, do PT de Sergipe. Segundo Alcolumbre, devido ao impasse sobre pontos do texto, entre eles a inclusão da redução da maioridade penal, é preciso dar mais tempo para o consenso. A PEC prevê maior integração entre as forças de segurança da União, dos estados e dos municípios, além de mudanças no sistema prisional, na atividade de inteligência e no financiamento do setor. A proposta também determina punições mais duras para integrantes de facções e milícias, amplia os direitos das vítimas de crimes e abre caminho para a criação de polícias municipais. O texto ainda busca garantir repasses de recursos federais para a segurança pública e o sistema prisional. Com edição de Paula Groba e trabalhos técnicos de Eliseu Caires, o Jornal do Senado fica por aqui. Acompanhe agora as notícias da Câmara dos Deputados. Boa noite e até amanhã.
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13: Plenário da Câmara perdoa dívidas do microempreendedor individual.
14: Avança a proposta que extingue taxa paga pelas operadoras de celulares.
13: Plenário rejeita o uso de recursos públicos para socorrer bancos em crise.
14: Boa noite. Deputados rejeitam texto apresentado pelo relator ao projeto que permite o uso de recursos públicos para salvar bancos em dificuldade. O repórter Antônio Vital tem os detalhes.
16: Por uma diferença de apenas 5 votos, o plenário da Câmara rejeitou o texto apresentado pelo relator a um projeto que criava novas regras para enfrentar crises em bancos e outras instituições financeiras. Entre outras medidas, a proposta permitia o uso de recursos públicos para socorrer bancos em situações excepcionais, como crises que ameacem a estabilidade do sistema financeiro. Nesses casos, o governo federal poderia conceder empréstimos ou realizar capitalização temporária das instituições. O projeto foi apresentado pelo governo em 2019, ainda na administração Jair Bolsonaro, e foi alterada pelo relator, deputado Marcelo Queiroz, do PSDB do Rio de Janeiro. A proposta que foi a voto mantinha o atual Fundo Garantidor de Crédito, financiado pelos próprios bancos para garantir depósitos de clientes de bancos em dificuldades. E, além disso, criava outro fundo, chamado Fundo de Resolução, destinado a ajudar os bancos por meio de empréstimos e capitalização. O projeto também previa uma sequência para o eventual socorro com dinheiro público. Primeiro, algumas dívidas deveriam ser assumidas por acionistas e determinados credores. Em seguida, seriam usados recursos do Fundo de Resolução. Se essas medidas fossem insuficientes, o governo federal poderia emprestar recursos ao fundo com anuência do Conselho Monetário Nacional e posterior análise pelo Senado. A proposta foi criticada pelo governo. O deputado Tadeu Venere, do PT do Paraná, disse que as condições para o uso de recursos públicos eram vagas.
17: Há nesse projeto uma situação que preocupa muito, que é colocar recursos públicos em caso de haver problemas com os bancos que, porventura, tenham dificuldades econômicas. Eu lembro que o PROE, lá em 1995, já fez isso, a um custo de R$16 bilhões à época, por conta de 5 bancos. Agora não se fala em 5 bancos, 6 bancos, 1 banco, 2 bancos. Se fala em problema sistêmico. Mas sistêmico é muito genérico, senhor presidente.
16: O relator, deputado Marcelo Queiroz, do PSDB do Rio de Janeiro, disse que as medidas previstas no projeto já são adotadas em diversos países e que é necessária uma proposta que evite o risco para a economia provocada por dificuldade de grandes instituições financeiras.
1: O que esse projeto está fazendo aqui é exatamente fortalecendo e impedindo uma crise. Agora, o projeto ele estabelece 7 travas. Ora, óbvio, se quebrar um dos 3 maiores bancos, qual é a outra solução que não seja o uso de dinheiro público? Qual? O que a gente vai fazer? Se quebrar um dos 4 principais bancos do Brasil, a gente vai cruzar os braços? Tudo que a gente não quer é a política interferindo para salvar banco.
16: A rejeição da proposta não significa que o projeto original será arquivado. Existem brechas regimentais para a retomada da votação, o que vai depender de decisão da mesa diretora da Câmara. Após a rejeição do texto, a sessão foi encerrada. Da Rádio Câmara de Brasília, Antônio Vital.
13: Mauro Benevides Filho, do União do Ceará, foi contra o projeto que permite ao Tesouro Nacional socorrer bancos e alerta para o uso de recursos públicos sem autorização prévia do Congresso e sem garantias suficientes de que os responsáveis respondam pelas dívidas.
14: Mauro Benevides Filho lembra que o sistema bancário já dispõe do Fundo Garantidor. Ele cita problemas dos bancos de Brasília e Master, diz que apresentou uma emenda ao projeto para reforçar a responsabilização patrimonial dos envolvidos, mas pede a rejeição imediata do texto.
13: Trabalho. Leonardo Monteiro, do PT de Minas Gerais, defende a mudança na organização da jornada de trabalho com 40 horas semanais e 2 dias de descanso sem redução salarial. Segundo ele, a mudança torna as condições de trabalho mais justas, beneficiando todos os trabalhadores.
14: Leonardo Monteiro cita sua trajetória e de outros agentes públicos como trabalhadores para reforçar a importância dos sindicatos e da participação política na defesa dos direitos trabalhistas. Ele pede atenção da população à votação no Senado para o fim da escala 6x1.
13: Ciência e tecnologia. Economia para empresas de telecomunicações está mais próxima com a aprovação de um projeto pela Câmara. O texto ainda precisa ser examinado pelo Senado. A reportagem é de Paula Bittar.
2: A Comissão de Constituição e Justiça da Câmara aprovou uma proposta que elimina a incidência da taxa de fiscalização de funcionamento sobre telefones celulares. A taxa é um dos itens que compõem o Fundo de Fiscalização das Telecomunicações, Fistel, utilizado para custear as atividades da Agência Nacional de Telecomunicações. De acordo com a legislação, a tarifa, cujo valor por celular é de R$ 13,00 por ano, é paga pelas concessionárias, permissionárias e autorizadas de serviços de telecomunicação e de radiofrequência. A proposta que elimina a incidência da taxa de fiscalização de funcionamento sobre telefones celulares segue agora para a análise do Senado Federal. Da Rádio Câmara de Brasília, Paula Bittar.
13: Eleições.
14: Dandara, do PT de Minas Gerais, agradece aos mais de 100 mil eleitores que garantiram sua reeleição e reafirma seu compromisso com os trabalhadores. Ela defende o fim da escala 6x1 e alerta para possíveis articulações que, segundo afirma, poderiam prejudicar a medida.
13: Dandara também denuncia o que considera restrições à divulgação de conteúdos políticos nas redes sociais e anuncia um canal para receber relatos de possíveis casos de censura digital. Ela afirma que pretende encaminhar as denúncias a organismos internacionais de direitos humanos.
14: Carla Dixon, do PL, lamenta não ter sido reeleita. Apesar disso, ela reafirma seu compromisso com as famílias ativas do Rio Grande do Norte e cobra do Parlamento a votação de projetos de assistência e geração de renda para mães cuidadoras.
13: Entre as propostas defendidas por Carla Dixon estão a criação do MEI atípico, que permitiria o empreendedorismo sem a perda imediata do benefício de prestação continuada. Ela também reivindica simplificar a comprovação das condições de saúde de pessoas com deficiência.
14: Paulo Soares, do Podemos de São Paulo, encerra seu mandato com um balanço de suas ações pela saúde pública em Jaú e região, citando as Santas Casas, o Hospital Amaral Carvalho e a construção de um ambulatório médico de especialidades.
13: O deputado ressalta também a defesa dos setores calçadista de Jaú e Coreiro de Bocaina. Segundo Paulo Soares, ainda que ele tenha passado pouco tempo no legislativo, foi o suficiente para aprender que é possível construir um país melhor trabalhando pela população, mesmo sem mandato.
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12: Educação.
14: Soraya Santos, do PL do Rio de Janeiro, defende mais apoio nas escolas para crianças com altas habilidades e superdotação. A deputada pede ainda medidas para facilitar o acesso à avaliação especializada, principalmente para famílias que não podem pagar pelos exames.
13: Soraya Santos propõe a criação de um prêmio para reconhecer boas práticas de escolas, educadores e alunos na inclusão dessas crianças. Segundo ela, a iniciativa dá visibilidade a esses estudantes e incentiva um sistema educacional mais preparado para atender às suas necessidades. Homenagem.
14: Piso salarial e plano de cargos e salários são algumas conquistas dos professores nos últimos anos. O presidente da Comissão de Educação da Câmara destacou esses e outros avanços para a categoria em entrevista ao repórter Luiz Cláudio Canuto.
3: 15 de outubro é Dia do Professor, uma comemoração estabelecida em 63, durante o governo João Goulart. O Brasil tem 2 milhões e 400 mil professores, que ensinam 47 milhões de estudantes. O presidente da Comissão de Educação da Câmara, deputado Benes Leocádio, do União do Rio Grande do Norte, em entrevista ao programa Painel Eletrônico da Rádio Câmara, afirmou que um dos desafios da educação hoje é a inteligência artificial. Ele, que morava na zona rural, tinha como grande barreira pesquisar em bibliotecas ou procurar um livro necessário para pesquisa. A passagem das décadas melhorou as condições dos alunos e também as dos professores.
15: A carreira passou a ter um reconhecimento e um respeito com plano de cargos, carreira e salário, com a lei que introduziu o piso do professor, a 11.738/2008, né, que foi um avanço muito grande, e agora com as decisões do Supremo Tribunal Federal, que garante também essa paridade para os professores contratados, porque antigamente a gente via muito na gestão pública contratação precária de profissionais ou de professores que, ao término do período letivo, eram dispensados.
3: Neste ano, houve aumento do piso salarial em 5,4%. O valor passou a ser de R$ 5.130,00 para uma jornada de 40 horas semanais. O presidente da Comissão de Educação lembrou a previsão constitucional que obriga os entes federados a investirem 25% da receita de impostos e transferências em educação. O deputado Benes Leocádio destaca que o papel do Legislativo tem sido cumprido por meio de avanços no setor, como a aprovação do novo Plano Nacional de Educação.
15: Que é uma das metas a serem alcançadas, é essa formação ao máximo possível. É verdade que a gente tem pessoas que entraram há algumas décadas na carreira do magistério que ainda não tiveram essa condição, mas hoje a oferta, as condições que são colocadas para os profissionais são muito melhores e muito mais amplos. Eu acho que não é mais desculpa dizer que o poder público não cria essas condições. Hoje a gente vê as parcerias com as universidades públicas, com universidades privadas, com cursos de formação, para preparar esse professor.
3: O novo Plano Nacional de Educação para o período até 2036 foi sancionado em abril. Ele prevê aumento progressivo de investimento público em educação para 7,5% do Produto Interno Bruto em 2033 e de 10% do PIB em 2036. O plano também cria o Programa Nacional de Infraestrutura Escolar, destinando no mínimo 85% dos recursos para a educação básica. A origem do Dia do Professor remonta ao dia 15 de outubro de 1827, quando o imperador Dom Pedro I assinou um decreto que criou as escolas de primeiras letras no Brasil. Da Rádio Câmara de Brasília, Luiz Cláudio Canuto.
12: Esporte.
13: Júlio César Ribeiro, do Republicanos do Distrito Federal, reafirma o empenho pelo fortalecimento do esporte como instrumento de inclusão social. O deputado aponta a área entre as prioridades de seu mandato, ao lado da educação e da proteção de crianças, idosos e pessoas com deficiência.
14: Júlio César Ribeiro agradece aos mais de 90 mil eleitores que o reconduziram à Câmara dos Deputados nesta eleição. O parlamentar ressalta a trajetória de 14 anos de vida pública e se compromete a manter o diálogo com as comunidades do Distrito Federal para atender às demandas da população.
13: Saúde. Ismael, do PL de Santa Catarina, manifesta preocupação com uma possível revogação da resolução que estabelece regras para o funcionamento das comunidades terapêuticas. Ele pede esclarecimentos ao governo e defende mais discussões sobre mudanças na regulamentação.
14: Ismael alega que a revogação compromete critérios de acolhimento e tratamento de pessoas com dependência química. Ele cita um levantamento sobre 513 comunidades terapêuticas que, segundo afirma, aponta resultados positivos na reabilitação de pessoas que concluíram o programa.
13: Economia. O plenário da Câmara aprovou o projeto do governo que reajusta o limite de faturamento e perdoa dívidas de microempreendedores individuais. Quem acompanhou e tem os detalhes é o repórter Antônio Vital.
16: A Câmara dos Deputados aprovou o projeto do governo que aumenta o limite de receita bruta anual para os microempreendedores individuais, os MEIs. O projeto também perdoa dívidas dos microempreendedores com o governo federal. A medida beneficia aqueles que estão inscritos na dívida ativa até 13 de outubro de 2026, por conta de débitos com a Previdência. Hoje, podem ser enquadrados como MEI, pagando menos impostos, microempreendedores que faturem até R$ 81 mil reais por ano. O projeto aprovado aumenta esse limite para R$ 140 mil reais a partir de 2028. No ano que vem, regra de transição estabelece receita bruta de R$ 110 mil reais. O projeto também permite que o MEI contrate até 2 empregados. Hoje, pode contratar apenas 1. O texto aprovado concede ainda mais facilidades para os MEIs nas licitações públicas. A proposta atualiza para aproximadamente R$ 100 mil o valor das compras do governo destinadas exclusivamente a fornecedores que são microempreendedores individuais, no lugar dos atuais R$ 80 mil. Também permite que sejam realizadas licitações exclusivas para microempreendedores individuais em contratações de até R$ 25 mil. Ao apresentar a proposta, o governo argumentou que o limite de enquadramento como MEI está desatualizado desde 2018 e que o reajuste vai permitir um incremento dessas atividades. O impacto da medida é estimado em R$ 1,57 bilhão em 2027, R$ 3,15 bilhões em 2028 e R$ 3,38 bilhões em 2029. Já o benefício de perdão de dívidas abrange débitos que estão em cobrança administrativa ou judicial, parceladas ou não, inclusive aquelas objeto de acordos. A condição é que o microempreendedor abra mão de ações judiciais. A votação da proposta foi criticada pela oposição. Deputados do Novo e do PL cobraram cumprimento de acordo que teria sido feito com o governo quando a Câmara aprovou a proposta de emenda à Constituição que prevê o fim da escala 6x1. Esse acordo envolvia a aprovação da proposta em troca do reajuste do MEI e dos limites de faturamento para que uma pequena empresa seja enquadrada no Simples, o que ficou de fora do texto. O deputado Cabo Gilberto Silva, do PL da Paraíba, líder da oposição, disse que o texto aprovado tem objetivos eleitorais e criticou o presidente Lula.
18: Ele passa 4 anos aumentando imposto, criando novos impostos, prejudicando a classe produtiva, aumentando o preço dos produtos. O país bate recorde de empresas quebradas literalmente. Aí, senhor presidente, chegando 12 dias das eleições, ele vem com o pacote de bondade, achando que o povo brasileiro é idiota ou é burro, que vai acreditar nele mais uma vez.
16: O relator da proposta, o deputado Rubens Pereira Júnior, do PT do Maranhão, reuniu em uma mesma proposta 2 projetos do governo, um sobre o reajuste do MEI e o outro sobre o perdão das dívidas. Ele disse que as medidas previstas vão gerar empregos e aquecer a economia.
19: Na hora que é pra gente perdoar as dívidas dos pequenos, aí todo mundo vem reclamar. O que nós queremos é aliviar para esse microempreendedor individual, para que ele possa retornar suas atividades no mercado, que dessa forma aquece a economia, gera mais emprego. E mais do que isso, a ampliação da faixa do MEI, essa é a medida mais importante. Hoje a faixa é de R$ 80 mil. Não tem reajuste há 8 anos.
16: O projeto que aumenta o limite de receita bruta anual perdoa dívidas e facilita a participação de MEIs em licitações públicas, seguiu para análise do Senado. Da Rádio Câmara, de Brasília, Antônio Vital.
14: Merlon Solano, do PT do Piauí, celebra ações do governo federal para fortalecer os MEIs, oferecendo o perdão de dívidas tributárias e ampliando sua capacidade de investimento, defendendo essas medidas diante de críticas relacionadas ao ajuste fiscal e ao período eleitoral.
0: Merlon Solano compara o apoio aos microempreendedores que, segundo ele, geram emprego e renda à anistia ao agronegócio aprovada pelo Congresso e rebate a crítica de que as ações são populistas, alegando que o governo ainda está empossado e defende os trabalhadores do país.
5: Segurança Pública.
14: Para Maurício Carvalho, do União de Rondônia, é indiscutível a vulnerabilidade de menores de 14 anos em casos de estupro. Por isso, o deputado é autor de uma proposta para impedir que alegados vínculos afetivos ou o aval de pais irresponsáveis sejam usados para afastar o crime.
0: Maurício Carvalho argumenta que a medida fecha brechas interpretativas que tentam justificar abusos como união familiar. Ele acrescenta que o texto aumenta as penas para os agressores, pune responsáveis coniventes e prevê a perda do poder familiar para blindar as vítimas.
14: Neto Carleto, do Avante da Bahia, quer criar o Cadastro Nacional de Agressores de Crianças e Adolescentes. O projeto, de autoria do deputado, obriga escolas, creches e entidades sociais a consultarem o banco de dados antes de contratarem funcionários ou voluntários.
0: Neto Carleto argumenta que a falta de um cadastro unificado permite que condenados voltem a trabalhar perto de menores. Ele ressalta que o sistema seria gerido pelo Ministério da Justiça com acesso restrito e checagem preventiva de antecedentes, respeitando as normas de proteção de dados.
14: O projeto endurece a punição para o feminicídio quando houver histórico de agressão contra a vítima. A autora, Alessandra Haber, do Podemos do Pará, incluiu no texto o aumento da pena nos casos em que o agressor já possuir registros policiais, processos judiciais ou condenações anteriores.
0: Doutora Alessandra Haber pontua que o feminicídio é o desfecho de um ciclo contínuo de abusos e ameaças no ambiente familiar. Ela destaca que a comprovação de agressões prévias demonstra maior gravidade na conduta do criminoso, justificando uma resposta penal mais severa do Estado.
14: Termina agora o Jornal Câmara dos Deputados, produzido pela Rádio Câmara, com trabalhos técnicos de José Adilson e apresentação de José Carlos Andrade e Márcio Aquilissardi. Uma boa noite para você.
0: Uma ótima noite. A Voz do Brasil volta amanhã.
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